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0: Oi, já está no ar mais um Noturno 105,9. Eu sou Marquinhos Oliveira e o convite já está mais do que feito. Bora comigo até as 2 da manhã, a gente seguindo junto. É música, é companhia, aquele astral exclusivo que só quem escuta o Noturno já conhece. A noite começa agora. Em plena véspera do dia. Em plena véspera do Dia dos Namorados. Tem muita história, expectativa, é claro. Uma trilha sonora especial esperando por você. Mas lembrando, estamos na véspera, hein? Então relaxa, aumenta o volume, deixa o rádio comandar a tua vibe nesta quinta-feira. Vem comigo, porque o Noturno já está no ar. Bora, quem tá junto, dá um oi aí.
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0: Manu Batidão, Bebo e Choro. Fala pra você também, Vitor Clay, Jarcelane, Abalo Psicológico. E com toda atitude, Atitude 67, cerveja, diga Rafa. Abrindo a trilha sonora da tua noite. Aqui pela 105,9, oficialmente está no ar o Noturno. Pode aumentar o volume porque o nosso encontro está garantido até as 2 da manhã.
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0: Hoje, quinta-feira, 11 de junho. A temperatura aí marcando 15 graus, é o clima que pede boa música, boa companhia e aquele som que faz a noite passar bem mais leve. 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Bora participar do programa? Estou aguardando você. Nosso WhatsApp, o prefixo é o 53 99164 7867. Manda o teu recado pelo telefone, você bate um papo comigo, tô esperando. 3232-2303. Fala pra mim qual é a tua vibe nessa noite, véspera do Dia dos Namorados. Apaixonado? Solteiro, solteira? Trabalhando ou simplesmente curtindo a boa companhia no teu rádio? Seja qual for a resposta, eu quero a tua participação. Solta a voz, porque eu tô esperando você, hein? Beijão aí pra Zefinha, ligou pra cá, já tá mandando a ver. E a Regiane, lá no Barro Duro, curtindo a programação.
2: Essa vocês não esperavam, né?
0: Você tá aí, Wesley Safadão, Ludmilla e o bruxo Ronaldinho.

brinda comigo, brinda aí com o grupo Menos é Mais. Olá pra você com a nossa boiadeira na Castela, meu erro. Wesley Safadão com Ludmilla e o bruxo Ronaldinho Gaúcho. Sequência musical pra você aqui na 105,9.

Bora comigo até as 2 da madrugada. Lembrando que ainda hoje, à meia-noite e à 1 da madrugada, tem o clássico da noite. Aquele som atemporal que marcaram gerações. E já na madrugada, desta quinta para sexta, da 1h30 até as 2 da manhã, já em ritmo aí, Dia dos Namorados, o amor está no ar. Meia hora com as baladas mais românticas vão passar por aqui. Se tá solteiro, se tá sozinho, pega o lencinho e chora, neném. Bora a participação do ouvinte no 3232-2303, tá liberado pelo WhatsApp 99164-7867. A galera já tá tirando onda, hein? Olha o Marcão, meu xará, curtindo a programação, motorista de aplicativo, me levando na carona e mandando recado. Fala aí, meu xará, mando revelação aí pra minha princesa Ju, a Juliana. Diz pra ela que eu amo demais ela. Feliz Dia dos Namorados e amanhã, Marcos. Já falei, Dia dos Namorados é amanhã. Feliz Dia dos Namorados pra nós já antecipado. Eu te amo, menina. Tô aqui amassando o tapetão, buscando kit família e garantindo leite dos baixinhos. Grande Marco aí, meu xará, curtindo a programação, já em ritmo do dia dos namorados. Quem tá com a gente também mandando boa noite é a Lourdes e ela, sua filha, a mamãe Yolanda. Boa noite, Marquinhos. Aqui é a Lourdes e a filhote da Yolanda. Gostaria de oferecer uma música para minha mamãe. Tem que ser uma música bem bonita, hein? Aí te pergunto, eu toco música feia aqui, pô? Boa noite também, acelerando tudo. O Longarina 72, Longarina, fala pra nós onde você anda. Ele que cruza toda a SBR-392, nosso motorista de aplicativo, um grande abraço pra vocês. Também quem tá curtindo a programação é a Ronilda. Olá, Marquinhos, boa noite. Estou aqui no Senandes, hein? Na escuta desse programa aí da 105,9. Ela disse que é maravilhoso, acredito. Gostaria de ouvir uma música com a Simone Mendes. Quero oferecer para você e todos os ouvintes. Agora 9h23, temperatura em 14 graus, tá friozinho. Junior Villa, eu sou Torres. Buena Vibra!

0: valeu, Matheus Calma, Simone Mendes.
1: Que lindo!
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0: Grupo Revelação, rodando aí pro meu xará Marcão. Mandando aí pra Ju com Amor e Carinho, também TV em Matheus e Cauã com Simone Mendes. Meu Silêncio. E pra abrir a sequência, Júnior Vila e Edson Torres, Buena Vibra. Fechando aí mais um bloco musical, agora feito pelo ouvinte. Continue participando aí no 3232-2303. WhatsApp, o prefixo é 53991647867. 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Agora faltando aí 28, virando agora faltando 27 minutinhos para as 10. Bora para o intervalo.
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5: Previsão do tempo.
6: A sexta-feira chega com muitas nuvens e vento sudoeste de intensidade fraca na parte da manhã, mudando na tarde e noite, inclusive com pancadas de chuva isoladas na região. A umidade relativa do ar estará em 60%. Teremos para Rio Grande e São José do Norte mínima de 10 e máxima de 18 graus. Em Pelotas, mínima de 11 e máxima de 19 graus. Com informações do Instituto Nacional de Meteorologia, INMET. Você conferiu aqui na Cultura Zona Sul.
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6: Opa, tô de volta agora, faltando 23 minutos para as 10. Temperatura lá fora, 14 graus. Valeu a tua participação, você ligando pelo 3232-2303. 991-647-867, prefixo 53. É o WhatsApp aqui da Cultura. Olha, quero deixar um abraço aí muito especial para a turma que não conhece a palavra fome. Passei a noite inteira combatendo ela. Pois é. Alô, pessoal aí dos bares, restaurantes, pizzarias, por que não os pubs? Lanchonetes, trailers, carrinho de lanche, aquele cachorro quente da esquina, hein? Ah, sem contar o churrasquinho. Cheirinho de churrasquinho no ar, hein? Enquanto eu tô aqui escolhendo música, batendo papo com você, estão servindo aí pizza, X, cachorro-quente, hambúrguer, fazendo muita gente muito gordinha e feliz nessa noite. Ó, e vou te contar, hein, quem trabalha perto da comida e consegue resistir merece até aumento. Obrigado pela companhia, bom trabalho pra vocês, seguimos juntos aí até as 2 da manhã. Abraço aí pra galera que tá ligado com a gente, especialmente pra ela. Ela que tem as mãos de fada da cesta dos namorados. Pois é. Olá, Marquinhos. Boa noite. Aqui é o Rude. Estamos aqui montando nossas cestas para o Dia dos Namorados e ouvindo a 105,9. Toca uma música especial aí para animar a gente. A Lia Pereira, a menina do lanche mais gostoso aí da 24 e Calçadão. E o Rude Glaine, no Dia dos Namorados, ele diz que manda, mas acredite você. Olha aí, lindas cestas, hein? Encomendei uma. Parabéns aí ao trabalho da Lia, que tá sensacional. Bora lá, então. Chegando aí, João Neto Frederico. Com Mariana Fagundes, então tá. Se quer uma que toque, então toca aquela. Agora faltando aí 20 pras 10.
7: Toca aquela porque meu coração já tá machucado, mano. O nosso, né? O nosso.
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0: Grupo, eu sei que tu dança bom e hoje também pra você, Glória Groove, o chá. E abrimos aí com João Neto e Frederico, banda em Mariana Fagundes. Toca aquela. Agora faltando aí 10 minutinhos para as 10 da noite. Boa noite pra você. Olha, fica o toque pra você, hein? 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A participação do ouvinte pelo WhatsApp 991647867. Essa vai ser longa, hein? Olha só. Olá, boa noite, Noturno 59. Hoje acertamos. Forte abraço. Acertou nada. Mas, ó, quem manda o recado é o Márcio. É o pessoal lá do Açougue Melo, na São João, não é isso? Olha aqui, Márcio, faltou... É 105,9. Só faltou 10 e a vírgula, tá bem? Pois é, né, seu Márcio? Fala aí.
1: Desculpa, pessoal. Boa noite, pessoal da rádio, os ouvintes. Pô, olha, eu virei chacota aqui dentro do carro agora. É Cultura 105,9. Tá, minha esposa tá aqui,
0: não,
1: ó.
0: Não,
1: 105,9.
0: É. Não, não
1: um
0: é.
1: Um forte abraço. Desculpas.
0: Vamos lá. Olha, vamos tentar de novo. É Cultura Zona Sul 105,9, seu Márcio Melo. Aí, tem mais. O nome do programa é Noturno 105,9. Não é Noturno 79, tá? Noturno 105,9, Márcio e família curtindo a programação. Valeu a participação e qual é a música?
1: A música é Xande com Raça Negra, uma que tem deles, aquelas que eles cantam juntos.
0: Ah, aquela que tem o beijo? Tá aí, Raça Negra e Xande do Avião, dono do seu beijo. Agora faltando aí 7 para as 10, boa noite para tu!
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0: A trilha sonora da tua noite é aqui na 105,9. Serginho Moá, muito estranho. E o Márcio Mello indicando aí, Raça Negra, Dono do Seu Beijo, participação de Xande do Avião. Fechando aí mais um bloco nessa noite de quinta-feira, 11 de junho.
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0: Até as duas da madrugada você tem a minha companhia e eu a tua participação. Interaja no 3232-2303. WhatsApp, o prefixo é 53 99 164 7867. E olha, hein, a meia-noite e uma da madrugada tem o clássico da noite, aquele som atemporal que marcaram gerações. E já em pleno 12 de junho, dia dos namorados, é, o amor está no ar. Meia hora com as baladas mais românticas estarão passando por aqui. Mas se você tá sozinho, pega o lencinho e chora neném.
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0: Hora certa. Cultura 10 e 1. Boa noite.
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3: Previsão do tempo.
4: A sexta-feira chega com muitas nuvens e vento sudoeste de intensidade fraca na parte da manhã, mudando na tarde e noite, inclusive com pancadas de chuva isoladas na região. A umidade relativa do ar estará em 60%. Teremos para Rio Grande e São José do Norte mínima de 10 e máxima de 18 graus. Em Pelotas, mínima de 11 e máxima de 19 graus. Com informações do Instituto Nacional de Meteorologia, INMET. Você conferiu aqui na Cultura Zona Sul.
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0: Agora, quando são 10 horas 4 minutos, atualizando a temperatura lá fora, nesse momento agora 15 graus, variando sempre um pouquinho. Você está no Noturno 105,9, programa que vai ao ar de segunda a sextas-feiras, das 9 da noite até as 2 da manhã. É o programa aí que conquistou a tua noite, agora também invadindo a tua madrugada. aos sábados. Estamos juntos aí das 7 da noite até a meia-noite. E aos domingos, das 9 até a meia-noite. 7 dias da semana fazendo aí a trilha sonora na tua noite durante a semana, madrugada. E lembrando que a partir das 2:30 da manhã, se você tem insônia, nós também temos. Insônia com Paulo Roberto Chavan, curtindo a madrugada aí com você. É a Cultura Zona Sul, 24 horas, conectada e interligada com você. Bom, já tem gente comemorando, já tem gente trocando presente. Estamos na véspera, mas logo mais, daqui a pouquinho, os apaixonados celebram uma data muito especial, Dia dos Namorados. E você sabe por que a comemoração acontece justamente 12 de junho? Bom, no Brasil a data foi criada em 1949 pelo publicitário, aquele que foi governador de São Paulo, João Dória. Ele teve a ideia de movimentar o comércio em junho, um mês em que costumava ter vendas muito fracas. O dia escolhido foi 12 de junho por ser a véspera do Santo Antônio, conhecido popularmente como Santo Casamenteiro. E amanhã, como é véspera, eu vou passar aquela simpatia para arranjar namorado para quem tá assim, tipo encalhado, tipo eu, sabe? Tem uma simpatia aí muito legal, mas eu passo sempre no dia 12 de junho para você fazer na madrugada de 12 para 13, combinado? Então, mas como eu estava falando, o dia escolhido foi 12 de junho, por ser véspera de Santo Antônio, conhecido popularmente como Santo Casamenteiro. A proposta deu tão certo que a tradição se espalhou pelo país. E desde então, casais trocam presentes, mensagens e declarações de amor nesta época do ano. Enquanto em muitos países Valentine's Day é comemorado aí no dia 14 de fevereiro, aqui no Brasil o amor ganhou uma data própria, 12 de junho. E você já preparou alguma surpresinha para amanhã ou daqui a pouquinho? Eu será que vou ganhar? Será que eu preparei? Dizem por aí, né? Dilcinho, péssimo negócio, agora é assim, ó, o amor está no ar. 17, boa noite pra você.

0: Simone Mendes, Direitos Iguais. Indicação da Elaine em Pelotas, Bairro Getúlio Vargas. E é que eu não te esqueci com a nossa boiadeira na Castela. E Dilcinho, péssimo negócio, hein? Quem já não teve um péssimo negócio? De repente. Agora, quando são 10 horas 16 minutos, boa noite pra você.
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0: 3232-2303. Eu tava de papo agora com a Lucinha Ávila. Ela que bateu um papo comigo aí conversando, mandando um abraço aí pro. Será que ele tá ouvindo? Grande Guilherme, um grande abração, saudade tua, Guilherme. Você participa e interage no 3232-2303. Também a Regiane disse: Marquinho, não tem problema. Eu mando presente pra você no Dia dos Namorados. Obrigado, Regiane. Bora lá, você participa e interage também pelo WhatsApp. O prefixo é 53 99 164 7867. Pois é, né? E a bola já está rolando na maior Copa do Mundo da história. É o Mundial 2026, começou nesta quinta-feira com uma grande festa de abertura no lendário Estádio Azteca, na Cidade do México. Pela primeira vez, a Copa está sendo realizada em 3 países: México, Estados Unidos e Canadá. A cerimônia teve muita música, cultura local e participação dos artistas como ela, Shakira e Burna Boy, que apresentaram a música oficial da Copa. Dentro de campo, o pontapé inicial ficou por conta de México 2, África do Sul 0. Daqui a pouquinho, em torno de 15 para meia-noite, Coreia do Sul e República Tcheca completam a programação deste primeiro dia de Mundial. Atenção, torcedor brasileiro, a seleção brasileira faz sua estreia no sábado, dia 13, a partir das 19 horas, contra a forte seleção do Marrocos, hein? Um dos jogos mais aguardados dessa primeira rodada. A Copa começou e a partir de agora o planeta inteiro respira futebol.
2: Você pode tentar, não vai conseguir mudar a minha decisão.
0: Não é essa! Shakira e Burna Boy, dai, tema oficial da Copa do Mundo 2026.

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2: 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Agora 10h28. Essa é uma das preferidas da Simone lá na Vila Mangueira. Saudade matada.

0: Agora quando são 10 horas e 30 minutos. Eita saudade matada. Vini Drummond. Lá fora a temperatura agora em 15 graus.
1: Tá na sua mão agora.
0: Fica aí porque vamos aí para um rápido intervalo e a gente volta já.

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0: Boa noite, aqui é o Lúcio, mergulhão vigilante, ligado na rádio. Um pouco mal da voz aí, vou pegar frio, mas estamos na batalha.
1: Grande Lúcio, mergulhão vigilante, trabalhando aí, ofegante, né, da voz. Cuida essa voz aí, meu irmão. Pessoal que tá trabalhando na noite, pessoal, os vigias. Um grande abraço aí pra galera. Pra você que tá cruzando a noite aí, motorista de aplicativo. A galera aí do Paitaon. A turma também aí do monitoramento de aplicativo. Da Alcatel, um abraço aí pra todos os alfas. Pessoal aí dos Corujas. Também Zé Colmeia. E os Águias, a galera aí. Monitoramento de motorista de aplicativo. Um abraço aí pra você também, motorista, que tá me levando na carona. Um beijão aí pra nossa motorista Anice, curtindo a programação, levando aqui a 105,9 na carona. Você participa? WhatsApp 991647867. Em clima de romance, em clima de o amor está no ar. Marquinho, faz o seguinte. Manda um recadinho, oferece uma música aí pro amor da minha vida. Claro, dá atenção, atenção, olha só. Música que vai da Lia Pereira pro Rudy Glaine, é isso? Tá bem então. Olha só o que ela manda. O recado, deixa eu ver. Agora, tá aqui o recadinho. Ô, Lazinho, tudo bem, meu amor? Olha aí, tô trabalhando muito aqui, mas tô louca de saudade sua. Para amanhã, preparei uma surpresa especial para o Dia dos Namorados. Só nós dois vamos aproveitar nossa noite. Um beijo, te amo muito. Da tua Lia Pereira, Bruno Mars, Risk and Wow, o amor está no ar. Cultura. Pois é, véspera do Dia dos Namorados é assim. Isso é covardia, né? Agora 25 para as 11.

0: Fechando mais um bloco pra você, Ia Testão. Falou, Mumuzinho, deseja amar e deixa eu te amar. Pro Alex aí, pra sobrinha, com muito amor e carinho, no pré-dia dos namorados. E abrindo a programação, Bruno Mars com Rix Ideal. Rodando aí pra Lia, pro Lazinho, com muito amor e carinho, já em ritmo assim de O Amor Está No Ar. Já estamos em 11 de junho, hoje é quinta-feira, véspera do Dia dos Namorados. Pessoal interagindo, mandando aquele boa noite, mandando todo aquele carinho especial ligado com a gente. Boa noite, meu amigo. Boa noite, amigos que levam alegria e informação para todos os nós. A rádio que foi feita para você, Open Inverteu, é 105,9, meu irmão. É a melhor. Olha, um forte abraço aí para todos aqui, sempre ligados na cultura. Se puder, toca para nós, hein? Shortinho Centropê. Tenho, mas não vai dar mais tempo, viu? Fica aí pra segunda parte da programação. Quem tá ligado com a gente, ela mandando um beijão de volta aí, Anice. Ela que é motorista de aplicativo do Sandero mais famoso do Sul, o Sandero Vermelho, da galera aí da Alcateia.
1: Boa noite, Marquinhos. Ah, já tava aqui escutando, achando que tu nem ia dar um alô pra gente, pessoal da Alcateia aí.
0: Tá bom, um beijão muito especial aí pra nossa Alfa 35. É a Anice, motorista de aplicativo, levando aqui a 105,9 na carona. É, as mensagens não param de chegar. Olha, lá no Parque Marinha, fui ver só agora, hein? Tá curtindo a programação? Boa noite, Marquinhos. Estou aqui ligada na 105. Beijos pra você. Obrigado, Tereza Alves, no Parque Marinha. O Luiz Ferraz, fala aí, meu amigão. O vigilante aqui no trabalho e na escuta. Um grande abraço pra você. Lucinha Ávila, que ligou e mandou mensagem.
2: Boa noite, curtinho. Roda uma música pra mim pela passagem do Dia dos Namorados amanhã. Eu não arrumei namorado ainda, mas tô na pista.
0: Deus me livre. Grande Lucinha Ávila, figuraça. A Lucinha tá na pista, hein? Olha, Denise Melo curtindo a programação aqui do ladinho, a nossa vizinha. Boa noite, Marquinhos. Coraçõezinhos pra você também. É, a programação é aqui assim. A tua interatividade, a tua participação vale aqui pra nós e você faz juntinho comigo. Diego e Vitor Hugo, beijei a cura. Agora, faltando aí 10 minutos pras 11.

0: no piseiro e no forró de boteco. Alex Ronaldo vacilou. Olá, e pra você também, Diego Vitor Hugo. Beijei a cura. Fechando aí mais um bloco pra você aqui na 105,9. Bora lá, agora faltando aí 5 minutos para as 11 da noite. Temperatura 15 graus. Tá gostoso lá fora, né? Tá bom pra namorar.
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0: Pois é, não tenho tempo pra mais nada. É verdade. Olha, eu vou ficando por aqui com a primeira parte do programa, hein? Mas não fica triste aí, não. Porque com a força de Vavá, gás e água mineral, eu volto agora após meia-noite. Já com o clássico da noite, temos aí... Clássico da noite à meia-noite, uma da manhã e tem noturno até as duas da madrugada. Nesse momento, vamos dar uma parada e abrir espaço aí para o programa Palavra de Fé, o programa da Igreja e Ministério Adoradores em Cristo. O programa hoje é apresentado aí pelo pastor Cleiton Soares e a apresentação do Bira Almeida. Eu prometo, hein? Volto à meia-noite, por isso não sai daí. Fiquem na programação aqui da Cultura Zona Sul. Para encerrar essa primeira parte, atendendo o pedido aí da galera que tá curtindo a programação, um abraço especial aí pro Oscar lá no Povo Novo, curtindo a programação, mandando aquele boa noite, oferecendo música aí pras meninas. Garoto sabe tudo. A Margarete lá na Mangueira, curtindo a programação, mandando foto. E foto de sapo cego, obrigado, viu? Olha, lá nos Estados Unidos, no estado de Utah, quem tá com a gente também é a Maria Santa Oliveira. Lá tá cedinho, agora são 18 horas e 56 minutos. Mas é boa noite aí pra ela também. Quem passa por aqui dando bom dia, amorzinho, né? Bom dia, boa noite. Oi, quem manda é a Lurdinha aqui na Coabiu, mandando aquele boa noite muito especial. Também quem chega por aqui, acabando de deitar e acompanhando a programação da Cultura, é Eliane na Avenida Pelotas. E pra encerrar... Lá na Casa das Sete Mulheres, a Raquel curtindo a programação e mandando um recado. Boa noite, Marquinhos. Vai lá, escuta aquela música aí da Simone Mendes, Saudade Proibida. Oferecendo aí para todos os ouvintes. Simone! Valeu, valeu. Fique agora com o programa Palavra de Fé, um programa da Igreja Ministério Adoradores em Cristo. E eu volto pós meia-noite. Até lá. Ah!

0: Hora certa.
1: Cultura 11 horas.
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0: Muito bem, estamos ao vivo com todos vocês nessa noite maravilhosa de quinta-feira, hoje dia 11 de junho de 2026. Você está ouvindo o programa Palavra de Fé. E sempre é um prazer, uma alegria muito grande saber que você está aí do outro lado acompanhando esta programação. Nós iniciamos então sempre divulgando a você a nossa live, que alguns irmãos inclusive já estão participando, enviando suas mensagens. Nós também temos outros meios pelos quais você pode interagir. Daqui a pouquinho nós falamos a respeito disso. Boa noite, Mombira, na paz do Senhor.
1: Boa noite, pastor, na paz do Senhor. Boa noite, Marquinhos, que Deus abençoe a todos.
0: Boa noite, Marquinhos.
2: Boa noite, pastor Cleito. Boa noite, Bira. Pastor, o senhor falou que está aí do outro lado na rádio, né?
0: Isto.
2: Eu queria um pouquinho mais adiante, lá do outro lado do Equador.
0: Opa.
2: Um abraço especial aí para a dona Maria. Ela que está falando, está escutando a programação no estado de Utah, USA, Estados Unidos.
0: Maravilha, olha só. E você, sem dúvida nenhuma, vai participar de uma programação que tem como objetivo te edificar espiritualmente, fortalecer a sua fé. E eu creio de todo o meu coração que muitas respostas o Senhor Deus trará a você. Se os nossos ouvintes quiserem participar pelo WhatsApp, irmão Bira, como é que faz?
1: O WhatsApp da rádio, número é 53991-647867. 53991-647867. Para mandar mensagem de texto, você gravar um áudio, deixe seu nome que será colocado no caderno, que no final do programa será feita a oração, pastor.
0: Com certeza, nós vamos fazer um clamor já em seguida e no final do programa vamos estar fazendo a última oração. Marquinhos, algum recado importante hoje?
2: Com certeza. Sempre, né? Sempre temos um recado muito importante, que é referente ao engajamento da live que você está acompanhando. É muito importante que façamos os 3Cs para que esteja mais engajamento. Isso é, essa mensagem vai bem mais longe, alcançando mais pessoas. Para isso, fazemos o nosso tradicional e tão querido 3Cs. Tem C de cultura, mas C de curta.
0: Compartilhe.
1: Deixe seu comentário.
0: Um abraço para a irmã Maria Lureci, paz, pastor Cleito, irmão Bira, Marquinhos, na paz do Senhor. Irmã Regina Vaguete, boa noite, pastor Cleiton, peço oração para minha família e todos os adoradores em Cristo. A irmã Maria Lureci, pedindo oração também por toda a família, também para o Roberto, Tyson, Vitória, Gael. A irmã Linda Amar Vaguete, boa noite, pastor, eu peço oração para mim e para minha família e todos os adoradores em Cristo. Conforme as mensagens vão chegando, nós vamos divulgando por aqui. Bom, amanhã é sexta-feira e amanhã nós temos uma programação especial no bairro São Miguel. Ali, a partir das 8h15 da noite, 20 horas e 15 minutos, você tem a oportunidade de participar de mais uma reunião do grupo de oração que, semanalmente, ali no bairro São Miguel, se reúne para viver um momento de intimidade com Deus. Portanto, amanhã, 8h15 da noite, na Coronel Camisão 200, esquina Alberto Torres, todos estão convidados a participar em nome do Senhor Jesus. Nós queremos lembrar também que nesse sábado, nesse mesmo endereço, nós não teremos o nosso culto tradicional no bairro São Miguel, uma vez que vamos estar na igreja sede, na Avenida 1º de Maio, número 889, na Hidráulica, para ali, então, vivermos um culto de ação de graças, aonde estaremos vivendo um momento de comemoração, um momento de celebração, os 13 anos dessa obra. Tenho falado bastante acerca de você ir, e não ir sozinho. Leve alguém da sua família, leve um neto, leve um filho, leve o esposo, leve a esposa, e vamos juntos viver uma noite especial, a partir das 7h30 da noite, 19 horas e 30 minutos, será com certeza uma noite que vai ficar marcada em nossas vidas. Nós vamos, na sequência, então, fazer uma oração com todos vocês e, em seguidinha, após a oração, daremos seguimento ao programa.

0: Senhor Deus e Pai soberano, te damos graças por tudo que o Senhor até aqui nos tem permitido viver. Muito obrigado, meu Deus, pelo seu cuidado, pela sua direção, por tudo aquilo que o Senhor tem acrescentado em nossas vidas. Reconhecemos que sem o Senhor nada somos, nada podemos, nada avança na nossa vida. Porém, quando o Senhor está à frente de tudo, nós temos toda a condição de vencer as nossas adversidades, as nossas lutas, porque o Senhor é Deus que nos traz paz ao nosso coração. O Senhor é Deus que nos traz coragem para seguir lutando dia após dia. Então, tens liberdade, meu Deus, nessa noite para alcançar a preciosa vida de cada um que está orando conosco nesse momento. Fortalece a fé daquele que se encontra abatido, derrama das suas bênçãos, ilumina com o teu poder e que seja feita, meu Pai, a sua vontade. Que tudo dê certo na vida dessa pessoa, que a tua presença gloriosa se derrame, trazendo unção de cura, de milagre, de libertação. Em nome de Jesus, seja fortalecido, meu Pai, aquele que está, quem sabe, doente, no hospital, fazendo um tratamento. Alcança, meu Deus, a vida dessa pessoa. Ilumina com o teu poder, para que possa vencer todas as adversidades, todas as perseguições. São muitas situações, meu Pai, que essa pessoa tem enfrentado na sua vida. E somente o Senhor é quem pode mudar essa situação. Somente o Senhor é quem pode mudar essa circunstância. Então, meu Deus, derrama da sua glória, do seu poder. Ajuda-nos a vencer toda e qualquer situação, circunstância que se abateu, meu Deus, sobre a vida dessa mãe que ora, que pede, que chama por ti nessa noite, porque se encontra cansada e precisa, meu Pai, precisa se levantar, precisa se erguer. Em nome de Jesus, fortalece a todos que dentro desta programação o Senhor venha trazer respostas a cada um. Em nome do Senhor Jesus, consagra desde já a água e aquilo que foi colocado, meu Deus, quem sabe, próximo do rádio, já apresentando ao Senhor essa situação, essa circunstância, que o Senhor já possa entrar aí com uma palavra de resposta. Em nome de Jesus, toda honra e toda glória damos ao Senhor. Aleluia. Glória a Deus.
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1: Muito bem, olha só, eu não consegui encontrar o louvor, irmã Rosângela, do Anderson, Hoje Eu Choro, Oro e Continuo Caminhando Pela Fé. Eu só encontrei alguns trechos, no caso, ali do TikTok, então eu não sei se a irmã conseguiu, de repente, ouvir na íntegra esse louvor, mas eu não consegui por aqui. Só aparecem alguns trechos pequenos e daqui a pouquinho nós vamos colocar aqui um tem também o louvor do irmão Aristides, né?
2: É.
1: Que ele pediu aqui Vento Impetuoso com Casa Worship. Deus abençoe, está na audiência do programa. E também a irmã Maria Isabel, ela pediu um louvor também aqui do Anderson Freire. E a gente vai tentar aí na medida do possível, então.
2: E daqui a pouquinho tem como identificar através do Shazam, só pela melodia. A gente identifica que é um cantor, a letra e onde é que está essa música.
1: Então tá. Se a irmã porventura tiver o link dela, quiser me enviar alguma coisa assim, a gente pode tentar colocar, tá bom? Um outro momento. O irmão Jorge Santana, paz, pastor Cleiton, Bira Marquinhos, boa noite. Pessoal, o louvor agora é só na carona, porque eu tenho dois na sequência, tá bem? Não dá para pedir mais. Temos ouvinte na linha, alô, boa noite.
3: Boa noite, pastor.
1: Boa noite, quem fala?
3: Aqui é a irmã Maria Alice, da Cidade Nova.
1: Oi, irmã, como é que a senhora tá? Tudo bem?
3: Tô bem, graças a Deus.
1: Que bom, graças a Deus.
3: Eu quero botar o meu nome na oração, o nome da minha família na oração.
1: Pois não.
3: E dizer que eu gosto muito de ouvir a palavra.
1: Amém.
3: Todos os dias eu escuto o seu programa.
1: Glória a Deus, que maravilha, irmã.
3: É, o seu e do seu pai, Gilberto.
1: Bênção, bênção de Deus.
3: Então tá, eu quero botar também o nome do senhor, da sua família. Pastor Gilberto, família.
1: Certo,
3: o
1: muito obrigado.
3: O Vini, o Bira. E todos que precisam da oração, pastor Cleiton.
1: Tá bem, querida. Com certeza vamos incluir aqui, tá?
3: Tá bom. Agora eu vou escutar, vou me deitar para escutar a palavra.
1: Amém, glória a Deus.
3: Boa noite, pastor. Fique na paz.
1: Fique na paz. Feliz noite, minha querida.
3: Obrigada.
1: É, participação do ouvinte. Irmão Bira?
4: Tem áudio, pastor. É, irmão Danilo, final 4577.
5: Boa noite, irmãos. Paz e graça. Danilo, bairro Vila Maria. Estamos na lida, trabalhando aqui na Barra. Operação de cavaco. Botar o nome na oração aí. Agradecer pela atenção de vocês aí. Se puder tocar um louvor, foi na cruz. Agradeço. Obrigado aí. Coloco o nome de todos os ouvintes na oração também, meus irmãos.
1: Um abraço, meu querido.
5: Bom trabalho para vocês.
4: Depois eu vou para você. Depois colocou aqui, como o senhor falou aqui, só na carona e botou aqui. Eu vou na carona do louvor.
1: Amém. A irmã Carla Rosane Santana Fortes participando também, trazendo seu boa noite a todos nós aqui. Pedindo oração ao pastor Gilberto e família, obreiros e família, adoradores em Cristo, também pela família da igreja, né? E para ela também, uma boa noite e um bom retorno para casa. A irmã Tereza Alves ligada conosco também, boa noite, pastor. Eu peço oração por mim e pela minha família. O irmão Jorge Santana tinha registrado aqui. A irmã Rosângela disse que vai na carona. Está na bênção. Alô, boa noite.
6: Boa noite, pastor Cleiton, Alex.
1: Oi, Alex, tudo bem contigo?
6: Tá tudo bem.
1: Graças
6: queria
1: a Deus.
6: Queria botar o nome da minha família na oração. Minha mãe Maria Telurde, meu pai Jesus Vanderlei, toda a minha família, o senhor, o irmão Bira, o irmão Matheus, o pastor Gilberto, a família dele, o Everton, a família dele, o Marquinho Oliveira, todos os ouvintes.
1: Tá bem, Alex. Deus abençoe, meu querido. Tudo de bom.
6: Obrigado. Boa noite.
1: Boa noite. Irmão Bira?
4: Tem mais mensagem, pastor? Tem o áudio da irmã Regiane, final 1818.
7: Boa noite, pastor Cleiton. Eu quero pedir uma oração para o meu neto Enzo, que está fazendo aniversário hoje, fazendo 21 aninhos hoje. Que Deus abençoe ele, dê saúde para ele. E uma oração para o resto, toda a minha família, para mim, o senhor e família, para São Gilberto e família, para Anne e família, Leandro e família, e para todos os irmãos aí e família. Boa noite. Obrigado.
1: Boa noite, irmão. Um abraço.
4: E agora tem o áudio da irmã Gorete Capão do Leão.
1: Vamos ouvir.
8: Paz, irmão Bira. Queria botar meu nome na oração. Do João, que bebe muito. Da minha mãe Maria. Meus familiares de perto e longe, meus netos, meus filhos, para todos os ouvintes, para vocês da rádio. Eu retorno para casa.
1: Um abraço, irmã. Deus abençoe.
4: E agora tem Regiane do bairro Duro, pastor.
9: Boa noite, pastor.
1: Boa noite.
9: Eu queria pedir para minha saúde. Para o meu filho, queria um salmo.
1: Hoje nós vamos meditar num salmo, então a gente já vai entregar para todos, tá bem, irmã? Vamos com louvor, acalma o meu coração. Saulo Rosa, ele também tem participação aqui do Anderson Freire. Eu já volto com o momento da palavra e depois da palavra eu vou atender o irmão Aristides. Vamos lá.

Muito bem, vou deixar o meu abraço aqui também para o irmão Hamilton, que está ligado conosco, trazendo o seu boa noite, a paz do Senhor. Boa noite, irmão Hamilton. Que Jesus abençoe grandemente. Bonita participação, né? O Saulo, ele canta maravilhosamente e não há nenhum tipo de impedimento em relação à sua deficiência, e ele é uma ferramenta usada nas mãos de Deus. Bom, vamos fazer uma meditação no Salmo de número 51. Salmo 51, no fundo. Obrigado, Marquinhos. Existe uma parte desse Salmo que eu gostaria que você prestasse bastante atenção. Primeiro eu vou fazer a leitura dele inteira aqui, e depois nós voltamos com contexto pela qual Davi, ele menciona algo, e é sobre isso que nós vamos meditar. Salmo 51 diz assim: Tem misericórdia de mim, ó Deus, por teu amor. Por tua grande compaixão, apaga as minhas transgressões. Livra-me de toda a minha culpa e purifica-me do meu pecado. Pois eu mesmo reconheço as minhas transgressões, e o meu pecado sempre me persegue. Contra ti, só contra ti, pequei e fiz o que tu reprovas, de modo que justa é a tua sentença, e tens razão em condenar-me. Sei que sou pecador desde que nasci. Sim, desde que me concebeu minha mãe. Sei que desejas a verdade no íntimo, e no coração me ensinas a sabedoria. Purifica-me com hisopo

0: serei puro. Lava-me, e mais branco do que a neve serei. Faz-me ouvir de novo júbilo e alegria, e os ossos que esmagaste exultarão. Esconde o rosto dos meus pecados e apaga todas as minhas iniquidades. E renova dentro de mim um espírito estável. Não me expulses da sua presença, nem tires de mim o teu Santo Espírito. Devolve-me a alegria da tua salvação e sustenta-me com um espírito pronto a obedecer. Então, ensinarei os teus caminhos aos transgressores, para que os pecadores se voltem para ti. Livra-me da culpa, dos ciúmes de sangue. Ó Deus, Deus da minha salvação. E a minha língua clamará a tua justiça. Ó Senhor, dá palavras aos meus lábios, e a minha boca anunciará o teu louvor. Não te deleitas em sacrifícios, nem te agradas em holocaustos, senão eu os traria. Os sacrifícios que agradam a Deus são um espírito quebrantado, um coração quebrantado e contrito. Ó Deus, não desprezarás. Por tua vontade, fazei Sião prosperar. Ergue os muros de Jerusalém. Então, te agradarás dos sacrifícios sinceros, das ofertas queimadas e dos holocaustos, e novilhos serão oferecidos sobre o teu altar. Irmão Bira, esse salmo, ele se apresenta como uma oração profunda, sincera. E nós somos ensinados a viver exatamente isso diante de Deus quando nos propomos a orar. Reconhecermos onde falhamos, assumir nossas culpas, identificar os nossos erros, demonstrar arrependimento sincero. É esse tipo de oração que nos faz estar mais próximos de Deus. Essa frase do Salmo 51, ela ecoa o clamor do rei Davi. E a gente vai observar aqui que existe um pedido desesperado por restauração, perdão e comunhão com Deus. Eu vou repetir. Davi, ele demonstra uma busca profunda por restauração. O objetivo dele aqui é buscar restauração, ter de Deus o perdão e sustentar com Deus uma comunhão. E aqui eu destaquei um ponto de reflexão sobre esse clamor. E é o versículo 11. Diz para nós aí, irmão Biro, o que está escrito na tua versão?
1: Versículo 11.
0: Isto.
1: Não me expulses da tua presença, nem me tires de mim o teu Espírito Santo.
0: Olha só. Olha o que Davi está pedindo aqui. A oração que ele faz é: não tires
1: de mim o teu Santo Espírito.
0: O teu Santo Espírito. Não me expulses da tua presença. Aí a gente fica pensando, né? Será que ele tinha alguma referência para poder deduzir o que é a vida de uma pessoa sem a presença do Espírito Santo? Será que Davi, ele tinha presenciado algo que eu pudesse fazer pensar que a gente pode realmente perder tudo nessa vida, mas agora que nunca venhamos a perder a presença e o Espírito
1: Santo
0: de Deus? Ele fez essa oração após reconhecer os seus próprios erros e falhas. E ele temia, Davi temia perder o quê? A paz e a direção do Espírito. Porque ele sabia, ele reconhecia que se ele perdesse a sua paz e se ele perdesse a sensibilidade, o direcionamento do Espírito de Deus, ele basicamente iria se comparar àquele a quem perdeu o Espírito de Deus, que foi Saul. Ele viu o rei Saul perder o Espírito de Deus. O Espírito de Deus saiu de Saul. E aí, passamos a ter um cuidado maior quando diante de nós presenciamos algo que, se nós não vigiarmos, podemos viver o mesmo. É como uma pessoa que se esfria na fé e depois percorre de igreja em igreja, tentando sentir de novo aquilo que sentia quando começou a sua caminhada. Quantas pessoas que estão procurando nos templos, quantas pessoas que estão procurando no pastor, na estrutura, no lugar, estão procurando, buscando voltar a sentir, voltar a ouvir Deus falando. A tendência de quando uma pessoa se afasta, se esfria espiritualmente, a tendência é ela não conseguir discernir as coisas de Deus. A tendência é ela não conseguir compreender aquilo que Deus está falando, porque o nosso coração se endurece e a nossa mente fica cauterizada. Esse era o receio de Davi. Ele temia, ficou claro aqui em alguns versículos que nós lemos, principalmente o versículo 11, ficou claro que ele temia perder a paz
1: e o Espírito Santo.
0: E o Espírito Santo, que daria a ele a direção que ele precisava para poder seguir
1: em frente.
0: Em frente. Aqui nós vemos também que ele coloca a presença do Espírito como prioridade. Mais do que qualquer conquista, ele reconhece que a presença de Deus é o seu maior tesouro. E você que está aí do outro lado, eu creio, você há de concordar. Ou não? Eu creio que sim. A nossa prioridade também é essa. Mais do que qualquer conquista que essa terra possa oferecer, a presença de Deus é o nosso maior tesouro. Pois é a presença de Deus que vai nos dar ânimo, coragem. A presença de Deus é o que vai nos sustentar nos momentos difíceis da nossa vida. É a presença de Deus que vai fazer você tomar uma decisão certa, sem se arrepender depois, logo ali. É a presença de Deus que vai nos fazer ser fortes no momento em que muitos ao nosso redor vivem a queda. É a presença de Deus. E ele faz um pedido, insisto, em aqui mencionar o versículo 11. Ele faz um pedido para que Deus não o afaste e não retire o seu Espírito Santo, devolvendo a verdadeira alegria da salvação. Então ele sabia que o que ele precisava dependia do quê? Da presença do Espírito Santo na vida dele. Eu não sei se isso hoje é prioridade na sua vida, porque as pessoas, elas têm total liberdade para procurar, buscar aquilo que elas acham que é mais importante. Eu, pessoalmente, não hesito em dizer que o que há de mais importante na minha vida, e eu preciso dessa presença e dessa permanência todos os dias para poder seguir em frente, porque sem a presença de Deus, nós não suportamos. Se não fosse Deus, nós não conseguiríamos chegar até onde chegamos. É como, por exemplo, aquilo que eu tenho mencionado e essa celebração que vai acontecer no sábado agora. Irmãos, eu tenho a consciência e eu tenho a humildade para reconhecer que se não fosse Deus, e isso vem a soar também como gratidão, muita gratidão no meu coração, eu reconheço que se não fosse Deus, nós não teríamos chance alguma de estar comemorando
1: o 13º aniversário.
0: Não, não teria, irmão Bira. Eu, humanamente falando, estou aqui, ó, abrindo o meu coração para você. Eu, humanamente falando, não teria condições, diante da minha natureza humana, apenas, da força dos meus punhos, da minha condição humana, eu não teria condição nenhuma de estar aqui hoje, vivendo tudo isso e abrindo para você a alegria que estamos sentindo no coração por poder estar comemorando esses 13 anos, mas ao mesmo tempo, se não fosse Deus conduzindo cada etapa, à frente de tudo, em cada decisão, em cada circunstância, em cada provação, não haveria nenhuma chance de nós fazermos isso sozinhos. Porque a obra de Deus, ela liga pessoas. Mas todas essas pessoas que fazem a obra de Deus, elas dependem
1: de Deus.
0: De Deus. Porque sozinhos, nós não temos condição nenhuma de fazer. A obra é de Deus, mas nós precisamos dele, da presença dele, para fazer com que ela avance. Então que você nunca deixe de valorizar e de priorizar e de buscar aquilo que Deus gratuitamente nos oferece. Busque por paz, por esse amparo, para que ele continue guiando os seus passos, reflita na palavra, busque conforto na palavra, busque ânimo na palavra. E tudo que você encontrar, não apenas encontre, mas divida com outras pessoas. Eu vou atender aqui um pedacinho do louvor, vou tentar colocar aqui na íntegra, para o nosso querido, depois a gente vai, senão não vai dar tempo, tá, irmão Bira? Vamos tentar colocar aqui o louvor do irmão Aristides, e aí em seguidinha nós já vamos voltar com os registros, a irmã Elani aqui, a irmã Rosângela, vamos colocar aqui, vamos tentar colocar, ele sempre grava o louvor, então se o Marquinhos puder tirar o fundo para nós aqui, ele vai gravar aqui, ó. Vamos lá.

0: bem, não temos tempo para mais nada, gente. Feche os olhos, vamos orar, vamos conversar com Deus. Deus abençoe aqueles que mandaram mensagens para nós. E no WhatsApp, o irmão Bira ali já fez o registro, tudo certinho. Agora vamos conversar com Deus.
1: Quando oramos, os céus se abrem. Deus, do seu trono de glória, ouve o nosso clamor e se apressa em responder a nossa súplica. Creia no seu coração e junte-se a nós. Vamos orar, vamos falar com Deus.
0: Senhor Deus e Pai soberano, são várias participações, vários irmãos, pessoas de perto, pessoas de longe, ouvindo, interagindo, participando, te agradecendo, te pedindo forças, pedindo a presença do teu Espírito, meu Deus. E é isso que nos importa. É isso que buscamos, é isso que priorizamos nessa noite, a tua presença. Não há mais nada mais importante na nossa vida do que a sua presença. Consagra, meu Deus, a água no copo. Quem beber seja fortalecido, todas as famílias sejam alcançadas por ti. Muito obrigado, meu Deus, por cada minuto desse dia, cada minuto desse programa, e já te entrego em tuas mãos a sexta-feira. Em nome de Jesus, bem como também o sábado, onde nós estaremos reunidos como uma família, todos juntos, cultuando e adorando o Senhor, comemorando esses 13 anos. Em nome de Jesus, abençoa os nomes e todos que participaram e os que não puderam participar. Que assim seja. Amém. E graças a Deus.
2: Deus está me vendo.
0: E assim nós terminamos a nossa participação por aqui, irmão Bira.
3: Então, embora, pastor, agradecer o trabalho do Marquinhos. Nessa sexta-feira estarei juntamente com o pastor Gilberto a partir das 23 até meia-noite. E nós retornaremos na segunda também, né, pastor? Isso. A partir das 23 até meia-noite. Fiquem na paz, Senhor.
4: Uma boa noite a todos, boa noite pastor, boa noite Bira. Como o senhor não vai estar aqui amanhã, já quero desejar um feliz aniversário. E ficamos aí com o Cleito Queiroz para matar a saudade. A igreja estava pequena no 10º aniversário com o Cleito Queiroz.
0: Verdade. Um abraço, Marquinhos. Um abraço, gente, Deus abençoe.
4: Guarda um bolinho Guaraná para mim, tá?
0: Com certeza.

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3: E estamos de volta aí com a segunda parte do Noturno 105,9. Relógio marcando aí 7:30. É um bom dia para você. É, nós já estamos aí mergulhando na madrugada desta sexta-feira, 12 de junho. Oficialmente, Dia dos Namorados. Respira fundo. É uma data aí para celebrar o amor, as histórias que deram certo, os encontros inesquecíveis. Acredite, até aqueles namoros de carnaval. Os sonhos compartilhados e também as lembranças que o tempo nunca conseguiu apagar. Feliz Dia dos Namorados. Temperatura aí marcando 15 graus aqui em Rio Grande. Eu sou o Marquinho Oliveira e eu me amo, eu me adoro. Eu não consigo viver sem mim. É, a gente segue no ritmo batendo o cartão até as 2 da madrugada, porque alguém tem que trabalhar. 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Bora lá fazer o programa comigo? Você participa pelo WhatsApp. Fora aqui da região, o prefixo é 53 99164 7867. Você liga, participa, interage, está liberado. 3232-2303. Bom, enquanto entra os primeiros minutos da madrugada, uma madrugada já diferenciada, silencia a noite e o clássico da noite entra no ar. Love is there. É, o relógio acaba de marcar um novo dia e já é 12 de junho, Dia dos Namorados. E para abrir essa data tão especial, o clássico da noite traz uma música que se tornou um dos maiores símbolos românticos do cinema e na música mundial. Diretamente do inesquecível trilha sonora Dirty Dancing, sucesso que atravessou gerações, vem aí The Time of My Life com Mill Medley e Janis Warren. Uma canção sobre encontros, emoções e momentos que ficam para sempre guardado na memória. Para os apaixonados, para quem está acompanhado e também para quem acredita que grandes histórias podem surgir a qualquer momento.
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3: Feliz Dia dos Namorados. Aumenta o volume, porque é o clássico da noite.

0: Oficialmente Dia dos Namorados, e que maneira mais bonita de começar essa data do que com os maiores clássicos românticos de todos os tempos. Feliz Dia dos Namorados para todos os namorados e namoradas ouvintes que se amam ou não se amam, ou estão acompanhados ou não, no Noturno 105,9. Clássico da Noite volta a uma da madrugada, agora com o Clássico da Noite contando mais uma história. Passando muito rápido, 1h16.
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0: Bora comigo agora até as 2 da madrugada. Muita música, interatividade e a tua participação pelo 3232-2303. Acabou de ligar a Damiana batendo um papo comigo. Tá tudo tranquilo, na paz. Também quem ligou pra cá foi a Zefinha, desejando a todos aí um feliz Dia dos Namorados. Um beijão aí pra Zefinha, curtindo a programação lá na Junção. O WhatsApp é um 991647867. Já começando aí um dia muito especial, tá valendo o recadinho. Boa noite, Rejane.
2: Felipe, eu sou namorado, daqui antes de ser namorado. Não. Já tá começando com uma namorada com chance.
0: Ah, tá precisando?
2: Com uma namorada com chance também, mas aqui.
0: Eu não me incomodar pra quê?
2: Um bom dia.
0: Bom dia, Rejane, que também já tá procurando um namorado. Ah, boa sorte. Bom dia, Marquinhos, sextou. Agora vai, hein? Vai mesmo, Margarete, um beijão pra você, curtindo a programação lá na Mangueira. E também quem aparece por aqui, o João, o homem da madrugada, já chegando por aqui, mandando aquele boa noite. Agora, meia-noite 17, aquela muito especial aí para o Dia dos Namorados. É, toca aquela, capataz.
3: Minha Nossa Senhora. 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
0: Nossa, meu major. Bora lá com o Breno Major, som de Faculdade Itauane, eu te esperarei.

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trabalhando aqui mais ligadinha na cultura.

0: Bruna Libiana, a falta sua, também teve Sorriso Maroto, Ferrugem, Péricles, Kit Masso. Conta pra você, Tuene, Breno Major e Som de Faculdade, no Toca Aquela Capataz. E abrimos aí com esse clássico romântico, do cinema romântico, Bill Medley, Jennifer Warner, I've Had the Time of My Life. Sequência musical, fechando mais um bloco aí pra você, já nessa madrugada aí de sexta-feira, sextou com O Amor Está No Ar. É, o Love Is There, 12 de junho, dia do namorado, já pode comemorar, beijinhos, beijinhos pra você. Agora, faltando aí 29 minutos, é, meia-noite e 31, faltando 29 minutos pra uma da manhã, vamos aí pra um rápido intervalo e voltamos na sequência.
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3: Previsão do tempo.
4: A sexta-feira chega com muitas nuvens e vento sudoeste de intensidade fraca na parte da manhã, mudando na tarde e noite, inclusive com pancadas de chuva isoladas na região. A umidade relativa do ar estará em 60%. Teremos para Rio Grande e São José do Norte mínima de 10 e máxima de 18 graus. Em Pelotas, mínima de 11 e máxima de 19 graus. Com informações do Instituto Nacional de Meteorologia, INMET. Você conferiu aqui na Cultura Zona Sul.
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1: Integrando a Zona Sul e conectada contigo aí 24 horas. Agora faltando aí 27 para 1 da manhã. Atualizando a temperatura nesse momento aqui em Rio Grande. Subiu um pouquinho agora, 15 graus e 7 décimos. Dando um passeio pela região sul. Em Pelotas, 15 graus. Bagé, 12 graus lá na fronteira. No centro do estado, lá em Santa Maria, 13 graus. Já em Santa Rosa, quer dizer, um pouquinho mais, está 16 graus. Na capital gaúcha, 14 graus. Lá no litoral norte, o pessoal curtindo um calorzinho de 16 graus. Calorzinho, né? Aqui em Rio Grande, 15 graus e 7 décimos. Tem previsão aí de chuvas esparsas, alguns milímetros aí. Sabe aquela pancadinha? Vai e volta. Bora lá, é sexta-feira, 12 de junho, dia dos namorados. É, nessa madrugada de sexta-feira, celebrando aí já o Dia dos Namorados, uma data para valorizar o amor, o carinho, as pessoas que fazem diferença em nossa vida. Bora lá dar aquele suspiro. Seja acompanhado, apaixonado ou apenas curtindo uma boa companhia do rádio. Feliz Dia dos Namorados. É, seguimos juntos aí no Noturno 105,9 até as 2 da manhã. É, prepara o lencinho porque daqui a pouquinho, a partir da 1h30, as baladas mais românticas, Love is There, é, estarão passando por aqui. O amor está no ar. Se você está sozinho, pega o lencinho e chora, neném. Bora lá, tá liberado, liga pra cá, tô esperando você no 3232-2303. Conta pra nós o que você tá fazendo, com quem está, pode te entregar? Pelo WhatsApp 991647867, manda o teu recado, manda a tua mensagem de texto ou voz, manda a tua declaração de amor, tô esperando aqui. Porque já estamos aí em 12 de junho, Dia dos Namorados, hein? E hoje a coisa vai ser feia, tô vendo. Pessoal caindo em cima aqui. Grande abraço aí pro meu querido Oscar, curtindo a programação. Daqui a pouquinho eu largo o áudio dele. Ele que tá pedindo uma romântica aí da Ana Castela. Fala aí, Ana Castela, lembra Zé Felipe? Lembra Zé Felipe? Parece que tá pintando clima de romance, não é? De novo aí com a Virgínia. Pois é, né? É, bateu saudadezinha, aquela história e tal. Pelo 3232-2303. Alô, boa noite.
2: Boa noite,
1: quem fala?
2: É a Magda.
1: Magda, lá da Casa das Sete Mulheres. Boa noite, Magda, tudo bem?
2: Tudo bem, Marquinhos.
1: Ansiosa para receber o presente do Dia dos Namorados?
2: Ah, será? Não tenho namorado.
1: Pô, falam aí pela São João que a Magda anda namorando no portão.
2: Aqui tá fraco,
1: Marquinhos. Tá feia a coisa?
2: Ah, não tá feio.
1: Então vou te dar um segredinho. Vai em qualquer lugar, compra um presente e manda te entregar para ti mesmo. Ainda bota uma declaração de amor. Fala para nós, vai querer ouvir o quê?
2: Conexão.
1: Ah, bem, olha, hoje acho que essa aí vou até largar por último, porque deve ser a mais pedida. Tá bem? Conexão com o Daniel Júnior. Tá bem, agora ela vai entregar. Vamos lá, vai para quem?
2: Para as meninas. Hã? E vou para uma pessoa em especial.
1: Atenção, essa pessoa muito especial, pode dizer o bairro?
2: Bairro?
1: É.
2: É, na Querência.
1: Ah, na Querência. A Damiana entrega tudo, viu? Valeu para você, um feliz Dia dos Namorados para você e para as meninas aí da Casa das Sete Mulheres.
2: Obrigado, Marquinhos.
1: Daí a Damiana lá no São João participando ao vivo no 3232-2303. Ligue e participe, hoje é um dia muito especial. É Dia dos Namorados. Com mensagem de texto, a Simone Severo está pintando por aqui. Boa noite, Simone. Bom dia, Marquinhos. Feliz Dia dos Namorados para você. Obrigado. E todos os ouvintes, gostaria de escutar com Jean Giovanni e Bruno Marrone. Me faz te odiar. Beijos pra você e pro Vini. Agora faltando 23. 23 pra uma da madrugada. Bom dia pra você.

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0: Calcinha Preta e Rodrigo Teaser, bom demais. Teve Márcia Felipe, Som de Faculdade, Apaixonadinha. Abrimos aí com Jean Giovanni, Bruno Marrone, Você Me Faz Me Odiar. Sua pedido aí da Simone Severo, moradora no bairro Mangueira, curtindo a programação. Hoje mais no cantinho, mais escondidinha. Será porque já estamos aí no Dia dos Namorados?
1: Obrigado. Muito obrigado a todos vocês.
0: De nada,
1: nunca vou esquecer esse dia.
0: Nem eu.
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0: Agora, quando estão faltando aí 12 minutos para uma da madrugada. Ainda hoje é uma da madrugada, não perca, tem mais um clássico nacional. Aquele som atemporal que marcaram gerações. Continue participando, interagindo pelo 3232-2303. WhatsApp 991647867. Um beijão para Ângela e um cascudão para o Jair. Um abraço aí para esse lindo casal. Curtindo a programação, ela mandou mensagem de áudio. E adivinha qual é a música que ela pediu? Essa mesmo. A mais pedida hoje, vamos tocar aí no... Vamos de repente até abrir com ela. O amor está no ar, né? Nem vamos abrir com um clássico, vou botar depois. É incrível quanto essa música foi pedida. E fala pra mim onde é que você ouviu Conexão com o Daniel Júnior a primeira vez, hein? Pois é, né? Dizem que é achismo. Feliz da vida, tá, Rejane? Ela tá mandando aqui a foto, ela com a Wanda Leite. Ela conheceu o Rafael. É a transmissão diretamente lá de Pelotas com a Wanda Leite, nosso repórter Rafael Chaves. Cobertura lá em Pelotas e quem correu pra lá pra ver essa turma toda foi a Rejane. Então tá aí. Rejane, feliz da vida com a nossa diretora, a jornalista Wanda Leite. Agora estão faltando aí 10 minutos para uma da madrugada. Tá liberado o telefone. Quer ligar para cá? Quer oferecer a música para alguém? Quer contar algum versinho apaixonado do Dia dos Namorados? É só ligar. 3232-2303. Vou repetir. 3232-2303. WhatsApp, o prefixo é 53. 991647867. Felipe Araújo, o grupo Menos é Mais. Eu nunca amei assim.
3: Vamos embora.

0: Tamo junto, meu irmão.
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0: Fazenda aí, Cura Gilmar com Humberto e Romário. Muito Estranho. O Astronauta de Mármore. Também teve Marvila, Quem de Nós? Dois. Teve Felipe Araújo, Grupo Menos é Mais. Eu Nunca Amei Assim, sequência musical pra você. Fechando mais um bloco já na madrugada. É sexta-feira, 12 de junho. Dia dos Namorados.
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0: olha, a partir da 1h30 hoje, sequência especial. O Amor Está No Ar, especial Dia dos Namorados, já bem romântico, né? Feito por você. As baladas mais românticas passam por aqui da 1h30 até as 2h. E pra você que vai estar sozinho, só resta uma coisa: pega o lencinho e faz que nem eu e chora, neném. Olha aí, logo mais a partir das 7h. Você vem mais informado com Manhã Regional. Nosso jornalismo é apresentação de José Augusto Valerão e Rafael Chaves. É jornalismo, é notícia com credibilidade, das 7h às 9h. E a partir das 9h até o meio-dia, Palavra de Mulher em Ritmo do Dia dos Namorados. 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Especial Dia dos Namorados também vai estar o Radiorama. O melhor dos anos 70, 80 e 90. E assim vai Top Tarde com José Augusto Valerão. A tua tarde agora mais top. E de volta pra casa, o teu happy hour romântico vai ser amanhã, Dia dos Namorados. A partir das 17 até as 8 da noite. Com Paulo Ricardo e a Capriana. Ou Paulo Ricardo diretamente lá da Fena Doce. José Valerão e Capriana aqui do estúdio. 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E na sequência, tá na hora de contar história, tá na hora de tocar música, tá na hora de tocar a história.
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0: Em seguidinho do intervalo.
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0: 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Bom dia.

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3: Agora 1:05, bora até as duas com a força aí de Vavá, Gás e Água Mineral. É quando bate aí a primeira hora da tua madrugada. Entra em cena o clássico da noite. Pois é, já é dia dos namorados. E o clássico da noite traz uma canção que marcou os anos 80 e se tornou um dos grandes hinos do rock brasileiro. Lançada em 1984... Aonde está você? Me telefona, me chama, me chama, ajuda a consolidar a carreira aí do Lobão. Na época era Lobão e seus Ronaldos, e conquistou espaço aí nos rádios de todo o país com uma mensagem simples, mas poderosa. A vontade de estar perto de alguém era especial. Com uma interpretação intensa e uma letra que atravessa gerações, a música continua atual, emocionando quem ama, quem sente saudade, quem guarda histórias no coração. Nesta madrugada, 12 de junho, tá friozinho, junte-se, aumenta o volume e deixe a emoção tomar conta do teu rádio. Lobão, me chama.
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0: Romão tinha apenas 27 anos quando lançou Me Chama. Quatro décadas depois, a música segue firme aí, um dos maiores clássicos do rock nacional. Presença garantida em noites especiais como esta. Clássico da noite que volta logo mais na virada aí, desta quinta pra sexta-feira.
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0: Agora quando são 1h11, bom dia pra você. Bom dia a você que saiu pra... Olha o que eu tava pensando aí, bom dia, eu tava lendo aqui, bom dia pra você que saiu para as compras. Você saiu para as compras agora de madrugada? Com certeza não, né? Só aquela saidinha pra comprar o cigarro e não voltar mais? Bom dia pra você que tá ligado aqui na 105,9 nessa madrugada. Pra você que tá trabalhando, pra você que tá saindo do trabalho, pra você que bateu a escala agora. Nas indústrias, você portuário, nos terminais. Motoristas de aplicativo, motorista de táxi, a galera das duas rodas, os motoboys, bom dia pra você, bom dia pra você que tá fechando expediente aí no restaurante, pizzaria, lancheria, pra você que vendeu aquele churrasquinho delicioso, que cheirinho, traz um pra cá, bom dia pra você, um bom descanso aí pra você que tá trabalhando, bora lá, virado aí nessa madrugada. Olha que o pessoal, às vezes, achei interessante aqui, agora tá uma mensagem que chegou da Ângela. Tem muita música que agora é feita por IA, sem direito autoral, sem registro, né? Você sabe o que a gente paga. Então tem algumas músicas que não podem ser tocadas, né? Porque não há registro, aí quem tem que receber. Quer dizer, música é coisa séria, toda música tocada aqui é pagado direito autoral, ICAD, né? Então, olha aqui, ó. Nem todas as músicas que você ouve no TikTok, WhatsApp, não. O YouTube é um que tá tirando tudo fora, viu? Pode ver que agora tem que ter registro e pagar direito autoral para quem tiver ou para quem criou a música, tá bem? Então, se você tem, pode mandar, até escuta aqui, mas não garanto que possa entrar na programação da cultura, tá bem? Até mesmo porque a música passa também pela coordenação. Tá bem? Então tá, continuamos assim. Você participa, interage. Estou esperando aí no 3232-2303, assim como a Margarete que ligou pra cá. Bateu um papo comigo, perguntou se eu tô com sono. Não tô. Bom dia pra você, Margarete. Ah, Zefinho ligou pra cá e tá pedindo sambô também. Quer que toque aí na hora do amor estar no ar? Chega de papo, tá chegando Elis Jussi. Call Girl.
1: Na sua versão.
0: 1h13. Bom dia.

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1: Atenção, Rio Estuposo foi um sucesso.
0: Bravo, bravo, bravo,
2: bravo! Boa noite, Marquinhos. Marquinhos, eu quero escutar hoje Renan Castelo, tá? Oferecendo pra Valia, pra Simone e pra Mari, tá? Renan Castelo, qualquer uma delas. Obrigado, Marquinhos.

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1: Aí, pros caras do Povo Novo, Ana Castela, nossa boiadeira e Péricles. Porque... Simplesmente acontece. Também Guilherme Benuto e Gente do Avião mudar pra Lua. Eles Justiça com Kergel. E no clássico da noite de hoje, no tempo que era o Globão e os Ronaldos, Me Chama. É o bloco musical pra você, uma sequência toda especial pra nesse Dia dos Namorados. É, já estamos aí na sexta-feira, 12 de junho, temperatura lá fora, 15 graus. A tua participação tá valendo aí pelo WhatsApp 991647867. A Regiane mandando figurinha. Bom dia, Regiane. Ela que está com insônia. Fala, insônia, ainda hoje a partir das 2 da manhã. Pra você que tá apaixonado e tem insônia e não consegue dormir por causa do Dia dos Namorados, não tem problema, nós também temos insônia e não temos namoradas. Paulo Roberto de Javan com você, atravessando a madrugada no Insônia. Agora 1h22, Jeito Moleque, Grupo Pixote. Minha Estrela Perdida. Bom dia.
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0: especial, Gabi Fredo, prata da casa, sonsaço pra você também, TV aí. Jeito Moleque, Grupo Pixote, Minha Estrela Perdida, fechando o bloco aí. De musical pra você, esse é o Noturno fazendo a tua trilha sonora na madrugada. Bora lá, vamos encerrar já esse bloco, porque na sequência vamos ter exatamente meia hora com as baladas mais românticas, porque já estamos aí no Dia dos Namorados, porque na sequência...
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0: E hoje vão ser 30 minutos mesmos contadinhos.
2: Previsão do tempo.
3: Previsão do tempo.
4: A sexta-feira chega com muitas nuvens e vento sudoeste de intensidade fraca na parte da manhã, mudando na tarde e noite, inclusive com pancadas de chuva isoladas na região. A umidade relativa do ar estará em 60%. Teremos para Rio Grande e São José do Norte mínima de 10 e máxima de 18 graus. Em Pelotas, mínima de 11 e máxima de 19 graus. Com informações do Instituto Nacional de Meteorologia, INMET. Você conferiu aqui na Cultura Zona Sul.
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7: Bom dia. Tudo bem com você? Gostaria de pedir uma música Maniel, Conexão, oferecer pro meu grande amor Jair, dizer para ele que eu amo muito, que jamais imaginaria que ele seria essa pessoa maravilhosa na minha vida.
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0: Είναι συμπαλόγη. Love is dead. Yeah. O amor está no ar. Prepara o coração. Se você está acompanhado, fique mais juntinho. Se aconchegue, quem sabe até aquela conchinha. Mas se você está só aqui, que nem eu, se for preciso, vai lá. Deixa o lencinho por perto, hein? Porque nessa madrugada do Dia dos Namorados, os sentimentos ganham voz, as lembranças despertam e o amor assume o comando da programação aqui da Cultura FM. Daqui até as 2 da manhã, cada música será uma história, uma lembrança, um encontro, uma saudade. Uma declaração que talvez o coração nunca tenha conseguido fazer em palavras. Seja para celebrar quem está ao seu lado, para recordar um grande amor, ou simplesmente para acreditar que o amor continua sendo uma das mais belas aventuras da vida. Apague as preocupações, aumente o volume e permita que a música conduza a tua viagem. O amor está no ar. Porque quando a cidade desacelera, a noite fica mais silenciosa, o coração fala mais alto. A trilha sonora da tua madrugada romântica começa agora, porque...
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0: A mais pedida. Abrindo aí com o apaixonado, Conexão. 1h33. Boa noite pra você.
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0: Então vamos, vai,
1: vamos embora, assim, ó.

0: Vague Sambô pra sempre, vou te amar. Olá pra você também, Lucas Igor. Teve Paul Yang, teve Foragna, teve Daniel Júnior no Conexão. Sequência especial pra você no Dia dos Namorados. O amor está no ar. Meia hora com as baladas mais românticas passaram por aqui. Agora você que tava sozinho, pega o lencinho e chora, neném.
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0: Pois é, está chegando ao final mais uma edição aí do Noturno 105,9. Bora lá, mais uma missão cumprida. Madrugada aí. 12 de junho, saímos na quinta, estamos na sexta, Dia dos Namorados. 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Olá, muito obrigado para você que esteve comigo durante toda essa noite. Você que trabalhou, que cruzou ruas na nossa cidade, que encarou mais uma jornada. Olha, deu aquela refletida. Reflexão sobre a vida é importante, hein? Ou simplesmente escolheu a nossa sintonia para fazer a companhia nesta madrugada. Eu sou Marquinho Oliveira, desejando você sempre uma madrugada de paz, um amanhecer abençoado e uma excelente sexta-feira. E olha, hein? Daqui a pouco a gente se encontra novamente. A partir das 21 horas, tem Noturno 105,9, especial aí do Dia dos Namorados. Com muitas emoções, grandes histórias e uma trilha sonora feita para tocar o coração. Ah, mas não saia daí. Muita emoção tá para chegar ainda hoje, 12 de junho, Dia dos Namorados. E para você, se o sono ainda não chegou, você não tá sozinho, você não tá sozinha. Na sequência vem aí Insônia. Se você tem insônia, nós também temos. Paulo Roberto Chavão, o melhor som para quem pretende atravessar a madrugada acordado. Fique aí com Deus, a gente se vê mais tarde. Ou melhor, você me ouve mais tarde, a partir das 21 horas, com mais um Noturno 105,9.

0: encerrou com tudo noturno hoje, hein? O Galdinho Buchecha, nesse sampler do Da Da Da. Só love aqui na programação do noturno ainda, hein? Maravilha, hein? Galdinho Buchecha, só love. E hoje vai ser o quê? Hoje vai ser o quê, hein? Hoje vai ser nesse clima aí? Então já vou aproveitar e vou usar como trilha aqui pra fazer o chamamento do nosso programa que vem em seguidinha. Sabe o que que vem aí? Sabe o que que tá chegando? Novinho, novinho? Zerinho, zerinho? Insônia. No ritmo do dia 12. Rapaz, tô acostumado com o dia 12, cai domingo, né? Hein? De sexta-feira, acho que é a primeira vez que eu me lembro, né? É, Marquinho, né? Fácil, né? Pra quem tem, tá bom, né? Pra quem tem, tá bom. Pra quem não tem, quem tem, tem. Quem não tem, não tem. Olha aí que maravilha, ó. Pra entrar lá no clima, hein? Olha, eu já chego embalado aqui, cheguei mais embalado hoje. Hoje cheguei mais embalado. Então é o seguinte, tem história legal pra gente contar, como diz o Marquinho Oliveira, né? Histórias a gente conta, né? Histórias, né? Tem histórias e histórias, né? É verdade, né? Então, pra você que tá ligado aqui na nossa programação, grande abraço. Já chegou a sexta-feira, dia dos namorados. Nós vamos fazer um programa assim, daquele jeito que você gosta, daqui a pouquinho aqui na 105,9. Portanto, eu te convido, liga, participa, interage, porque tá chegando Insônia. 105,9. 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
1: 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Hora certa.
0: 2:02.
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0: Muito bem, agora sim estamos chegando com o nosso Insônia. É verdade, o Insônia é sexta-feira já, dia 12, hein? Dia 12 de junho, uma data muito histórica, porque é a data que mais vende caixa de bombom. É verdade, é mais barato, né? Então, não tem quem não chegue, né, com caixa de bombom. Uma pessoa ou duas você conhece, né? Vai com Deus, Marquinhos, né? Deus proteja aí, tá bom? Não vai te molhar, tá? Muito bem. Tá certo, então. Vai pra casa, não? Ou vai, hein? Vai pra Coab?
1: Não.
0: Tô andando na minha área ali, hein? Tô andando na minha área ali, né? Ei, tá bom. Muito bem, 2h05. É isso aí, né? Estamos começando aqui o nosso Insônia. Grande abraço para todo mundo que está ligado na nossa programação a partir de agora, né? O nosso Insônia vai trazer para você muita música bacana, né? Seguimos aí o nosso ritmo, né? Tem muita novidade, claro, lá no meio da madrugada para a gente curtir nessa programação maravilhosa de sexta-feira, né? Chegando mais uma vez final de semana e eu já vou começar assim, ó, com... Raça Negra é um amor, porque sem amor a gente não faz nada, né? Tem que ter um pouquinho de amor para trabalhar, um pouquinho de amor no relacionamento, né? Ou bastante, ou quem sabe aí, né? Um amor eterno, né? Hein? É o amor ou não é? Então tá bom, então. Vamos lá, 2h06, tá começando?
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0: Bom dia.
3: Eu não vou nem...

Maravilha, 2:10, tá aí, Raça Negra, é o amor. E o tema da abertura de hoje é o amor, assim nesse ritmo gostoso do samba e pagode. Só pra contrariar, aqui se chama amor. A Fabiana tá ligada com a gente, já dando o seu bom dia aqui, lá do Senantes. Alô, Fabiana. Wilson e Cláudio também curtindo a programação. Alô, meus amigos, bom dia. Daqui a pouquinho tem Diana Ross e Lionel Hit pra vocês. Bom dia.

Aí o Reinaldo aqui na programação, cada dia mais amor. Antes, Tiaguinho, acredito no amor que se chama amor, só pra contrariar. Raça Negra é o amor. Revelação, amor pra eternidade. Tema de hoje, amor. Feliz dia dos namorados.

0: E tá aí o Pixote, apenas mais uma de amor, Exalta Samba, loucura de amor, revelação, amor por eternidade. E o Reinaldo, como eu falei antes, cada dia mais amor. Fechando o nosso início de programação de hoje. Daqui a pouco já vou começar a atender os ouvintes que estão mandando mensagens aqui pelo 991-64-7867. Pode ligar pra cá. Alô, Rejane. Grande abraço pra Rejane, curtindo o nosso programa já na madrugada aqui e ligada lá em Pelotas. Alô, Pelotas. Alô, São José do Norte. Alô, amigos de São Lourenço. Alô, meus amigos de Arroio Grande. Alô, pessoal ligado em Canguçu. É isso aí, é o nosso... O programa da madrugada aqui na sexta-feira, penúltimo programa já da semana, parece que foi ontem que eu estava começando, né? E agora já estamos rumando aí para o final de semana mais uma vez. 3232-2303, está liberado, ligue e participe. Vamos lá, vamos ver quem está ligando e participando aqui da programação. Alô, bom dia.
1: Bom dia, Paulo Roberto.
0: Fala, Dilson.

0: fogão, uma água.
1: Eu, não consigo, eu nunca fui desse de dormir dia de chuva, sabia?
0: Depende do telhado, os caras têm uma...
1: Exatamente laje, isso. Eu que morei lá na Santa Teresa, na beira da praia, tinha mais goteira que telhado. Então, sabe como é que é, né?
0: 99% água.
1: É, 90%. E tinha... Sabe que eu sempre conto essa história, né, Adilson? Primeiro vem a goteira, né? Depois ela casa com o seu goteira, né? Vem as goteirinhas. Não, e a família toda. Depois vem a família. Vem o avô goteiro, o tio goteiro, vem todo mundo, né?
0: Depois é só alegria.
1: Depois é só alegria. Só água por tudo quanto é lado. Que maravilha. É. Aí o cara bota a lata ali, o pinico lá, hein? A bacia. Faz uma canaleta, né? Eu fiz muito canaleta, né? Olha aqui, ó. Eu fiz muito... Não, mas tem que contar, né? Eu fiz muito canaleta. Chovia em cima da cama. Eu fiz o seguinte, né? Eu prendi com o velho percevejo, né? E fiz aquela canaleta pra cair na parede, né?
0: A vida é os altos e baixos da vida, né, cara?
1: Sim. É, faz parte, né?
0: O que não pode rolar é deixar a vida me levar.
1: Ah, é.
0: Não consegue lugar nenhum, né?
1: É verdade. Adilson, daqui a pouco eu rodo a música. Um abraço pra ti, tudo de bom.
0: Cara, tudo contigo.
1: Valeu, meu irmão. Um abraço. Adilson participando aqui do nosso programa. Tem mais alguém? 3232-2303. Tem sim. Tem a Catiane mandando mensagem aqui. Boa madrugada, meu amigo Djavan. Uma feliz sexta-feira. Abençoada. Me acordei com o barulho da chuva. Queria a música do Dilcinho. Péssimo negócio. Vai especialmente para meu eterno esposo, namorando Marcelo. 22 anos juntos. Que Deus nos proporcione cada vez mais, aumente essa data. É isso aí. Te amo, Marcelo. Um abraço para nós aqui da amiga Catiane do bairro São Miguel. Também aqui o Francisco, ele quer ouvir uma música com o Fagner. Alô, Francisco, um abraço. Tudo de bom, tá trabalhando, né? Eu já tinha falado antes, o Wilson, é Wilson ou Wilson, né? Vamos tratar como Wilson, então. Wilson e Cláudia estão curtindo a programação, pediram aqui, né? Endless Love com Lionel Rich e Diana Ross. Vai ser a primeira do bloco, logo depois do nosso intervalo. Vai ligando, vai participando. O Insônia tá no ar. Olha, e hoje, festa de garagem romântico internacional com clássicos que, olha, eu não toquei ainda aqui no Insônia, tá bom? Não toquei essas músicas ainda. Vai ser aí o nosso festa de garagem especial às 3 horas.
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3: Previsão do tempo.
4: A sexta-feira chega com muitas nuvens e vento sudoeste de intensidade fraca na parte da manhã, mudando na tarde e noite, inclusive com pancadas de chuva isoladas na região. A umidade relativa do ar estará em 60%. Teremos para Rio Grande e São José do Norte mínima de 10 e máxima de 18 graus. Em Pelotas, mínima de 11 e máxima de 19 graus. Com informações do Instituto Nacional de Meteorologia, INMET. Você conferiu aqui na Cultura Zona Sul.
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0: Opa, é o nosso Insônia, edição de sexta-feira. Dia 12, hein? Dia 12. Alô, bom dia.
1: Bom dia, tudo bom?
0: Tudo bem, Dilma?
1: Tudo bem. Alô, Roberto, agora eu tenho de oferecer uma música bem romântica para todos os namorados do mundo, que é para ti, para tua esposa, todos os namorados.
0: Ô, Dilma?
1: Bom dia para ele.
0: Dilma!
1: Eu tô rodando uma música bem romântica.
0: Tá legal, minha querida. Um abraço pra ti, obrigado, viu?
1: Ah, eu quero agradecer pra Vera Regina, primeiro lugar.
0: Tá legal, um abraço.
1: Então tá, tchau.
0: Quando eu tiver esposa.
1: Um abraço.
0: Olha aqui, ó, quando eu tiver esposa, eu ofereço, tá? Um abraço, tchau. Muito bem. É isso aí. Agora 2 horas e 40 minutos, 2h40. Você acompanha o nosso programa aqui, não é isso, não, Damiana? Vamos em frente, né? Damiana tá ouvindo a programação. Liga aí, Damiana, liga aí e participa do nosso programa. Liga aí, Magda, manda mensagem aí. A Magda tá curtindo a programação. Vera Regina e Edinho, esse casal sensacional ali dos Navegantes. Um abração pra vocês. Tudo de bom. 2h41, vamos em frente aqui com o nosso programa Insônia. Não sei se tá chovendo agora, né? Não sei. Caindo os pingos aí, né? Tá bom pra pegar uma gripe, né? Que coisa, né? Que loucura, loucura, loucura. Olha, 2h41, o Antônio tá curtindo a programação, tá por aí, Antônio? É, olha, vou te chamar agora pra prestar atenção no nosso festa de garagem romântico de hoje, hein? Olha, demais, hein? Alô, bom dia!
2: Bom dia!
0: Bom dia, Zeferina, tudo bom, Zeferina?
2: Tudo bom.
0: Zeferina, e aí, vamos ouvir que música, Zeferina?
2: Ó, no fundo da garagem.
0: Ah, vai te esperar? Olha, tem cada musicão... Tem não, cada... Tá. Olha, e eu tô com há um ano aqui fazendo o programa. Mais de um ano, eu acho, né? E...
2: Mais de um ano.
0: Pois é. E olha, vou dizer uma coisa pra ti. Essas músicas que eu vou tocar, eu não toquei ainda aqui.
2: É?
0: Não toquei.
2: Ah, então
0: vai ser meia hora de filé lá dos anos 70 e 80, romântico. O pessoal vai chorar que vai faltar lenço, que nem diz o Marquinhos. Pega o lencinho. Tá bom?
2: Vai faltar lenço.
0: Hein?
2: Vai molhar.
0: Vai molhar mais que a chuva. Vai molhar mais que a chuva.
2: Então tá bom.
0: Obrigado, Zeferino. Um abraço. Tchau, tchau. Vamos lá, pessoal. Liga aí e participa do nosso programa. É um insônia do jeito que você gosta. Atenção, vigilantes. Atenção, você da vigilância. Um abraço. Atenção, você que tá ligado no nosso programa aí, motorista de aplicativos aí na madrugada. Grande abraço. Estão trabalhando, transportando, pessoal aí. Um abraço. É isso aí. Deslocando o pessoal para casa, pro serviço, né? Abração para os taxistas, meus amigos taxistas também. Motoristas de caminhão, grande abraço. Motoristas de ônibus. Todos os motoristas aí que ligados na programação. E para você que está ligado também, um grande abraço. Alô, Wilson e Cláudia. Grande abraço.

0: sonsaço. Esse aí, vou te dizer, né? Diana Ross e Lionel Rich, Endless Love. Demais, demais. Belo pedido aí do casal, hein? Por isso que o Insônia é diferenciado, hein? Por isso que o Insônia, o pessoal gosta aí, né? E eu também gosto. Alô, bom dia.
1: Bom dia, Diana.
0: Olha aí, chamou, chamou, ela apareceu.
1: Mas claro, uma coisa dessa aí, umas músicas boas, né? Então, o que eu posso dizer? Que legal,
0: Javan! Ala, puxa, tia!
1: Ala, puxa, tia! Mas o que é isso? Cadê a bandeira?
0: Olha aqui, eu vou dizer algo pra ti. Te prepara que depois das três tem só musicão. Eu sei que tu não gosta muito de música internacional, mas assim, ó, são músicas internacionais maravilhosas, maravilhosas.
1: É. E agora depois disso aí, dessas músicas aí.
0: Depois também, dessa. Né? É. E daí?
1: E, eu tô ligadinho aí, tô escutando as coisas que tu.
0: Então tá. Então depois da festa de garagem aí eu vou te aguardar, tá bom?
1: Pode ligar de novamente?
0: Pode, sim, senhora.
1: Que amiguinho esse menino é. Tomara que tu arrume uma namorada bem boa.
0: Não. Deixa assim. Vamos falar de outra coisa.
1: É melhor mesmo, tia.
0: Vamos falar de outra coisa.
1: A gente se dá bem com todo mundo. Que ninguém começa a falar a verdade, nem inventar o que é.
0: É a verdade. Um beijo pra ti.
1: Outro pra ti, meu querido amigo.
0: Até mais tarde. Tchau, tchau. A Dulce tá ligada com a gente, pediu uma do Raça Negra. Vamos ver se dá tempo de rodar nesse bloco ainda, que eu acho difícil. Mas vamos ver. Vamos fazer o possível, porque o Dilcim vem aí. Alô, Catiane.

0: Muito bem, 3 horas e 2 minutos aqui no nosso programa Insônia. Você ouviu Raça Negra Pensando em Você? Patrícia Marques, Quando Chove. Também ouviu Fagner Deslizes. O Fagner tocou para o nosso amigo Francisco, né? A Patrícia Marques, para o nosso amigo Adilson. E também aqui essa música do Raça Negra foi para Dulce Helena, ligada na programação. Alô, Dulce, bom dia. Vamos lá com mensagem aqui do Jorjão e depois já vamos aí para o intervalo e logo em seguida tem festa de garagem.
1: Bom dia, alô meu brother, que prazer estar em sua companhia. Se o ex solta Araqueta aí, né? O Face Oculto, outros do Araqueta aí, se possível. Jorjão aqui, hoje no BGV, no descanso aqui, tá bom? Grande abração, de afago coração teu e a todos aí.
0: Valeu, meu irmão, um abraço. Claro, depois do nosso Festa de Garagem, que agora não tem mais tempo, né? Agora já vai entrar aí a programação, né, do Festa de Garagem, seguidinha, depois do intervalo. Então, se prepara, porque realmente vem uma grande seleção musical aqui internacional para você curtir já nesse Dia dos Namorados, madrugada do Dia dos Namorados, para você aí já curtir, se emocionar. Tá no trabalho, tá sozinho aí, tá louco para encontrar aí a amada, ou vice-versa, né? A amada para encontrar o amado. Então vou fazer o clima para você chegar junto mais tarde, tá bom? Em seguidinha, a gente retorna com Festa de Garagem aqui no Insônia.
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0: A hora da cultura 3 e 4. Bom dia.
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especial do dia 12. Já começa com Elvis Presley. Linda canção, hein? And Love You So. E por aí vai, hein? Degustem esta super seleção musical que está chegando.

0: Tá aí o som de Maxine, Limion, Richard Sanderson com Reality, Danny Gabucci com Que Ser Para Olvidar, Jimmy Buffett com Survive, Camille com Can't Help Me Fall in Love, David Castle com You're Far Away e Elvis Presley com And the Love Is So. Foi o nosso Festa de Garagem de hoje romântico. Essa aí tinha do lado A, lado B do disco, né? E você curtia muito nas festas, né? Tomando aquele sambinha, né? Aquele vinho, um refrigerante e curtindo a festa, né? Namorando, comendo aquele salgadinho, né? Muitas vezes duvidoso, outras vezes nem tanto, né? Aquela pizza, né? Com aquela sardinha feita na manhã, pela manhã, né? O pessoal só vai comer à noite, mas tudo tranquilo, né? Hein? O pessoal sobreviveu, né? Muita gente sobreviveu, né? Eu acho, né? Tá certo, mas tava bom, né? Tava bom a seleção musical, uma seleção musical especial pra você curtir nesse dia 12, tá bom? 3h38, eu vou rapidamente intervalo comercial, já sigo com o nosso Insônia e você pode ligar, pode participar da programação, pode mandar mensagem.
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2: Previsão do tempo.
3: A sexta-feira chega com muitas nuvens e vento sudoeste de intensidade fraca na parte da manhã, mudando na tarde e noite, inclusive com pancadas de chuva isoladas na região. A umidade relativa do ar estará em 60%. Teremos para Rio Grande e São José do Norte mínima de 10 e máxima de 18 graus. Em Pelotas, mínima de 11 e máxima de 19 graus. Com informações do Instituto Nacional de Meteorologia, INMET. Você conferiu aqui na Cultura Zona Sul.
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0: Muito bem, é o nosso Insônia. É diferente ou não é? Hein? Tá ouvindo pela primeira vez? Então fica aqui, porque quem escuta pela primeira vez, né, fica indignado. Por quê? Porque não consegue dormir depois. O Marengo, não sei se ele tá ligado. Ele disse assim: não, para. Amanhã não vou ouvir. Não tem condições. Eu tenho que trabalhar no outro dia e fico antenado aí curtindo a programação. Pô, antenado é o tempo do Hector. Alô, Hector!
1: Alô, bom dia, meu irmão.
0: Antenado era o tempo da tua época aí, era a tua época, hein? Estou antenado.
1: Tinha que estar muito bem de antena,
0: né? É verdade. Tudo tranquilo?
1: Tudo tranquilo, graças a Deus, escutando essa linda relação de música que tu rodou agora há pouco.
0: Playlist. Hoje.
1: Isso aí, você com certeza tocou em algum momento na lembrança dos ouvintes.
0: Ah, com certeza. Tocou na minha também, né? Que eu fui, né, passando os anos, eu fui ouvindo essas músicas. O Elvis, ele tinha uma interpretação para música romântica que só ele, né?
1: Ah, é. A música lá, o Mai Mai, que é também, né? Muito linda dele.
0: Tá louco. É uma coisa assim, ó. Porque assim, ó, às vezes as pessoas não a gente é ser humano, né? E não se liga, né? E acha que é tudo comercial, mas o Elvis, ele tinha uma melancolia na voz, não é?
1: Exatamente.
0: É uma tristeza.
1: Eu tenho na minha lembrança visual, bem assim, o estilo de cara que ele é, assim. Eu assisti os filmes dele.
0: Sim.
1: Assisti os filmes dele, me lembro assim, tava chegando os filmes coloridos também, né?
0: Sim. Technicolor.
1: Isso, e eu me lembro assim, de um filme dele, assim, eu não lembro o nome do filme, mas que ele tinha um carro vermelho, muito bonito, um carro conversível, assim, muito bonito no filme. E, então, o cara tinha toda aquela pinta, e além de tudo, ele dançava muito bem também e cantava muito bem.
0: É. É verdade. Agora, se tu ouvir a maioria das músicas, principalmente as mais baladas e tudo mais, tem uma certa melancolia, tinha uma certa tristeza, né? E algumas coisas não resolvidas na vida que o cara, de repente, passa ali na interpretação das músicas, né? E vai falando ali nas entrelinhas, nas suas canções, né? Que ele grava, né?
1: Exatamente. Aquelas músicas daquela época, né? Eram músicas que te contavam uma história.
0: É verdade, é.
1: Não é hoje uma combinação de uma coisa combina com a outra, que dá que faz a rima, aquela coisa, músicas rimadas. Assim, não, tinha uma história naquela história. As músicas do Roberto Carlos também.
0: Sim, assim, é.
1: Não, tem uma música do Roberto que não te diga alguma coisa, né?
0: É, alguma coisa diz, é verdade.
1: Ela passa pra ti com coisa, tá, aquela música, uma música que passa muito assim pra gente, é só tu prestar atenção. É a música do Roberto, As Baleias.
0: Ah, aquela música ali, vou te dizer, né? Passa muito, sim.
1: Fala muito do nosso ambiente, que hoje a gente vê falar tanta coisa. Isso a gente já cantava nos anos 70.
0: Gente. É verdade. Eu já toquei aqui, eu toquei ela. De repente até eu vou tocar de novo hoje.
1: Aquela música Rotina também.
0: É.
1: Ah, tem muitas músicas bonitas.
0: Escuta aí, ó. Escuta um pedacinho aí, ó. Presta atenção aí, ó. Shadows follow me. E às vezes a gente tem tudo e não tem nada, né?
1: É verdade.
0: Yeah.
1: Então, esses bons momentos que a gente, qualquer um de nós, tem bons momentos de ter vivido, né? Está vivendo hoje também. Tem muitos que ainda continuam sendo nessa vida. Isso tudo a gente viveu também, né? E procurando ver hoje também, que a gente tem vida pela frente, né?
0: É verdade, tem razão.
1: A gente, por exemplo, eu sabe que eu fiquei viúvo
0: há
1: fazer 5 anos agora.
0: Uhum.
1: E eu tenho muita, assim, muita lembrança muito boa daquele casamento que durou quase 50 anos.
0: 50 anos, é? Olha aí.
1: Tem meus 3 filhos hoje, cada um pro seu lado, né? Vivendo sua vida, mas sempre próximo de mim. Mas a solidão não combina comigo, cara.
0: Ah, com certeza, né? Isso aí.
1: Não combina comigo. Então, por isso que hoje eu encontrei uma pessoa que é a Ângela, que a gente já faz 4 anos na nossa relação, de namoro, assim. E a gente não precisa viver junto para se dar bem, sabe?
0: Que legal, né? Isso aí.
1: Muitas vezes a gente não tem essa necessidade de viver sempre grudado, que às vezes termina se enjoando, né, cara?
0: Ah, é verdade, é. Vira rotina.
1: ela mora lá com a mãezinha dela, mora com a filha dela, ela vem aqui, tá vindo hoje aqui também, tá mais passando esse dia, hoje também dos namorados. A gente com certeza vai comemorar aqui, vamos escutar bastante música, que é o que mexe com a gente para trazer uma lembrança de, assim, de um passado que recém passou, né?
0: Sim.
1: Mas que a gente ainda traz tudo uma lembrança assim. Eu também quero desejar para todos, pessoal, todos os nossos ouvintes aí que estão na escuta aí, que é um dia bem, bem comemorado. Né? E o dia está se tornando um dia bem especial, porque aqui em Pelotas está caindo uma chuvinha no telhado.
0: Pois é, né?
1: Ajuda também, né?
0: É verdade.
1: Então vamos brindar, vamos comemorar, vamos passar junto, assim, né? Lembrar os bons momentos que a gente viveu e está vivendo. É, para todos, fica um abraço. Se tu puder, Javan, codar com Eros Ramazotti, todas pela vida.
0: Deixa comigo. Vamos ouvir, sim.
1: Tá?
0: Um abração para ti, tudo de bom aí, uma boa sexta-feira e te aguardo amanhã no sábado.
1: Tá, obrigado.
0: Fica com Deus aí, dá um beijo na Ângela aí. Tchau, tchau.
1: Obrigado.
0: Valeu. Muito bem, vamos em frente, né? É sempre bom conversar com o Héctor Queiroz, né? Nosso amigo Jorgeão pediu e vai ouvir o Araqueto. Essa é bonita, né? Alô, meu amigo Ernesto, grande abraço pro Ernesto e a dona Maria Holanda lá no Maitá, ouvindo o nosso programa. Bom dia!

0: Aí o Bruno Marrone, apenas um sorriso. Christian Ralf, loucura demais. Onde foi que eu errei? Leandro e Leonardo. 4 e 3, antes do intervalo. Tem Vitor e Léo. Fada.
1: Todo mundo com a gente. Pra ficar bonito. Fada. Vamos lá.

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Claro que é. É o teu programa na madrugada. Vamos lá, quer ligar? Pode participar aqui, 4 e 9. Aproveita e dá o teu alô aqui na programação. Vamos juntos até às 5 horas com o Insônia. Depois tem pra você aqui o Cultura Gaúcha. Última edição da semana, hein? É o último Cultura Gaúcha da semana. 16 graus agora, marca chuva o dia inteiro de hoje, hein? Marca chuva essa sexta-feira o dia inteiro. Ah, lá, puxa. É, sábado não, né? Sábado marca aí uma presença do sol, algumas nuvens. Porém, domingo já chove. Olha, vai cair temperatura, hein? Vai cair a temperatura absurdamente, né? Vamos chegar aí a uns 7 graus na madruga ou 6, né? Sensação térmica de uns 6, 5 graus por aí, né? Preparem-se, né? É isso aí. Prepara o pullover. Não é fácil, né? Vem um frio de novo aí, né? Dia 21 entra o inverno. Vai entrar comigo aqui. É, quando entrar 5 e pouco, né? 5:40 e pouco, parece. Entre o inverno e eu estarei aqui ao vivo, se Deus quiser, né? 4 e 10, vamos lá, eu comecei com o Everton, com o Hector, sobre essa música, e vamos tocar aqui na programação. Roberto, As Baleias, que mensagem maravilhosa, hein? Bom dia! Aqui na Cultura.

0: Raindrops Feeling on My Hand com BJ Thomas. Guilherme Arantes, Deixa Chover. 4h22, bom dia.
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0: Tim Maia.

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1: Previsão do tempo.
2: A sexta-feira chega com muitas nuvens e vento sudoeste de intensidade fraca na parte da manhã, mudando na tarde e noite, inclusive com pancadas de chuva isoladas na região. A umidade relativa do ar estará em 60%. Teremos para Rio Grande e São José do Norte mínima de 10 e máxima de 18 graus. Em Pelotas, mínima de 11 e máxima de 19 graus. Com informações do Instituto Nacional de Meteorologia, INMET. Você conferiu aqui na Cultura Zona Sul.
0: Previsão do tempo.

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5: Muito bem, agora são 4 horas 33 minutos. Estamos na reta final da programação de hoje. Lembrando que sábado o programa é maior, hein? Vai até 6h55, porque não tem o nosso Cultura Gaúcha. Mas daqui a pouquinho tem Cultura Gaúcha, hein? Daqui a pouco, a partir das 5 horas, música gaúcha para você ouvir aqui na programação desta sexta-feira.
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5: Sucesso de Marisa Monte, para melhorar. Participação, seu Jorge. Bom dia, bom café para você. Bom chimarrão.

0: Tá aí o belo Sonho por Sonho. Antes Bruno Mars, Risque e Sinal. Thierry, Marina Mendonça, Hackearam-me, Marisa Monte, Para Melhorar. Participação do Seu Jorge. Só para contrariar. Mordida de Amor. Daqui a pouco, às 5 horas, tem para você aqui na programação da Cultura. Cultura Gaúcha. Bom dia, bom dia.
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0: Muito bem, Héctor Queiroz, quase que eu me esqueci da música que ele pediu, né? Quase, no finalzinho agora que eu me lembrei do Eros Ramazzotti, um Natural T. E aí, Paris Group com Graffiti, foi aí as músicas que rodaram na programação. E eu vou deixar tocando aqui a última de hoje do nosso Insônia, desejando a todos aí uma ótima sexta-feira. O Insônia volta no sábado a partir das 2 até 6h55. Em seguida, tem para você aqui na programação Cultura Gaúcha. Fica Nica Costa, I Believe in Love, para encerrar o Insônia de hoje.
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0: Hora certa.
1: Cinco horas e dois minutos.
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0: Muito bem, agora é hora da música gaúcha aqui na 105,9. Tá começando Cultura Gaúcha. Bom dia, olha a hora, 5:07. Comigo, San Marino. Lembrando que Dias Namorados hoje é na San Marino. Dá uma chegadinha ali, o presente está ali.
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0: Bom dia.
1: Valor.

0: música e
1: 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Aqui nessa programação também Ponteiro Negócios Rurais. E a hora 5:08, já começamos muito bem com o Grupo Quero Quero, Os Bonitão. 5:08, olha a hora.

0: Essa aí do Grupo Rodeio foi pro Perazzo, que tá ligado aqui no nosso programa. Bom dia, 5h15. Alô, Zé Manuel, grande abraço, tá ligado na nossa programação aqui, acompanhando o programa. Vamos botar os monarcas pra ti, claro, pra ti e pra tua esposa. Grande abração, Zé Manuel, Cid Santa Cruz. Zé, Luiz Carlos Borges, fogo no fole, bom dia.
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1: Bom dia.
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1: Previsão do tempo.
3: A sexta-feira chega com muitas nuvens e vento sudoeste de intensidade fraca na parte da manhã, mudando na tarde e noite, inclusive com pancadas de chuva isoladas na região. A umidade relativa do ar estará em 60%. Teremos para Rio Grande e São José do Norte mínima de 10 e máxima de 18 graus. Em Pelotas, mínima de 11 e máxima de 19 graus. Com informações do Instituto Nacional de Meteorologia, INMET. Você conferiu aqui na Cultura Zona Sul.
2: Previsão do tempo.
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Muito bem, vamos em frente com o nosso programa Cultura Gaúcha. 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Ponteiro Negócios Rurais, aqui no nosso Cultura Gaúcha. 5 horas e 35 minutos, um abraço para Eliane, ligada

Bom dia, você ouviu os Galderes aqui na programação, Rodeio no Ricão do Pirapó, 542, alô meu amigo Fernando Alemão. Bom dia, muita chuva aqui na cidade do Rio Grande. Tchê Gaitaços, Polvadeira, 5h43, bom dia. Canta o galo, hein? Sábado tem Matiara da Cultura, na Fejunca.

Bom dia! Memórias de Galpão, Grupo Renascença. 5h53, recorrendo os aguapés Porca Véia. Alô, Fabiano Correia, um abraço pra ti. E pro Arcio Ronda e o Arcio Oliveira, né, acompanhando a programação. Daqui a pouquinho tem os Serranos aqui pra você.

0: Hora certa.
1: 6 horas.
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0: Muito bem, bom dia, bom dia. 6:04, você acompanhando nosso programa. Atenção, ratos, fujam. Fujam do Rafael, porque ele acabou de assassinar um rato hoje de manhã. Que história é essa, Rafael? Bom dia.
1: Bom dia, Djavan. Bom dia. Tu já vai me botar pra contar essa história agora?
0: Tem que contar. Aqui assim, conta aqui, na hora.
1: Que coisa. Pois é. Hoje eu fui ligar o carro, deu uma trancadinha no motor. A gente tava com um bichano lá, que já tava dando um jeito de eliminar ele, né?
0: Certo.
1: O bichano, o ratinho. Sim. E aí, eu não esperava essa situação já logo nas primeiras horas do dia, né? Aí tu liga o carro, dá uma trancada e liga. Aí depois, quando eu vou fechar o portão da garagem, tá lá o bicho estraçalhado.
0: Que
1: lá,
0: coisa, né?
1: Partido ao meio lá, não imaginava.
0: Que coisa, logo hoje no Dia dos Namorados. De repente ele foi buscar um presente pra namorada, voltou.
1: Eu até perguntei pra ti se era sexta-feira 13 hoje.
0: Que não, loucura não isso, rapaz. Que azar do rato, hein?
1: Tá louco.
0: Será que eu não vou pegar o presente pra namoradinha dele?
1: Se deu mal. Tu viu aquele videozinho que tá viralizando nas redes sociais?
0: Qual deles?
1: É que tem, tipo, é querendo insinuar uma traição entre casais, né? O gatinho chega pra levar a isca, a comida pra gatinha.
0: Sim.
1: Né? E a gatinha tá muito bem acomodada no colo de outro gato, o gato lambendo a cabeça dela.
0: Que barulho.
1: É, mais ou menos isso. Aí o gatinho se decepciona, tava com o rato na boca, larga o rato e vai embora.
0: Tô vendo.
1: Se decepciona.
0: Inteligência artificial?
1: Deve ser.
0: Só pode.
1: Eu acredito que seja. Porque o gato faz uma cara de tristeza assim, e larga o rato e sai, e sai andando, né?
0: Vida real, hein? Vida real com os animaizinhos. Mas esse aí eu tenho certeza que é o seguinte: que nunca mais vai aparecer. Deve ter sido exemplo para outros ratos. Nunca mais entre no motor aí do meu amigo Rafael, porque ele realmente estraçalha os bichinhos. Né?
1: Não foi intencional.
0: Não, claro que não. É acidente. Não foi, acontece.
1: Aconteceu.
0: Sabe o que acontece com animaizinhos também? Assim, ó. Animais domésticos, às vezes, que tem mania, gatos, por exemplo, que tem mania de entrar para essa parte do carro, perigo.
1: Não, eu já...
0: É um perigo.
1: Já aconteceu isso já comigo, né?
0: Outra vez?
1: Mas não...
0: O que é? Tem buraco ali no teu carro?
1: Outra vez já aconteceu isso com os filhotinhos de gato que tinha em casa lá, né? E aí, quando eu fui ver, eles estavam tudo no motor. Começou a descer um por um, assim, por baixo, assim, né? E aí, não, vamos ficar esperto, porque, né, a gente pode acabar, né, pegando o bichinho, mas aí a gente
0: começou a ficar
1: esperto. Isso.
0: Cada uma que acontece, a gente nunca está preparado para as coisas que acontecem. Mas, ô, Rafael, amanhã é regional 7 horas.
1: Isso, amanhã é regional 7 horas, daqui a pouquinho tem notícia, tem informação. Tem hoje o comentário do professor de economia Nerino Dionello Piotto. Hoje temos duas entrevistas, vamos conversar com o irmão Gilney, ele que é responsável pelo Instituto Calabria, faz um serviço maravilhoso com jovens em situação de vulnerabilidade, com cursos, uma infinidade de trabalhos sociais que são desenvolvidos pelo São João Calabria, e hoje nós vamos falar sobre o almoço festivo. E vamos conversar também com a comissão organizadora da Fejunca, que começou ontem lá no Balneário Cassino, na Praça de Ituá, e tá bombando já, e promete uma programação especial ao longo desse final de semana.
0: Eu vi, me chamou a atenção a praça de gastronomia ali, hein?
1: Exato.
0: Poxa, que destaque bacana, hein?
1: E cada dia tá melhor a Fejunca,
0: bom, né?
1: Cada ano que passa, na verdade, é um evento que movimenta o Balneário Cassino em pleno período de frio. E com certeza esse ano promete, com palco 360 graus, com a transmissão do Jogo do Brasil na Copa do Mundo num baita telão, e a cultura vai estar presente nesse dia, promovendo aí uma verdadeira festa amanhã, no sábado, né? Amanhã é o Dia da Cultura na Fejunca. Claro que nós estamos com a programação ao vivo ao longo dos 4 dias da festa, e não vai ser diferente nessa 35ª Fejunca, e a comissão organizadora estará presente aqui hoje para falarmos sobre o assunto.
0: Por outro lado, também, né, tivemos homicídio aqui na cidade do Rio Grande, né?
1: Um homicídio. É verdade, tivemos a confirmação por parte da Polícia Civil, o caso ainda está sendo investigado.
0: E está dando o que falar também Como é que eu vou colocar?
1: A tortura.
0: O rapaz foi amarrado, né? E foi colocado nas redes sociais. Primeiro colocaram aí abertamente, depois colocaram uma tarja ali.
1: Para não.
0: Desfocaram, né?
1: Isso, exato.
0: É. Mas estava aberto, né? Todo mundo estava vendo aí, comentando e tudo mais, né?
1: O caso ainda segue em investigação, né? E apura-se todo o desenrolar dessa história. A gente vai trazer as informações completas também no programa Manhã Regional. O Valerão tem muita informação. Claro que a pessoa.
0: O Valerão realmente... tem casa. Me chamasse de Valerão, mas o Valerão tem casa.
1: Eu te chamei de Valerão?
0: É.
1: Ah, desculpa.
0: Tá certo, desculpa, o Magno? Desculpa, Carlos Magno. O Carlos Magno.
1: A força do hábito.
0: Tu acordou ainda ou tá mais ou menos?
1: Daqui a pouquinho a gente...
0: Mas vai... eu passo com o rato.
1: Não, deixa pra lá.
0: Tu sabes, né? Se tu chegar lá, né, depois que tu for embora daqui, vai demorar pra tu chegar naquela fila lá, pra ver se tu vai descer ou vai subir.
1: Eu vou subir.
0: Se tiver um rato lá te esperando, dança assim.
1: Ih, tá louco. Bom, mas as informações completas daqui a pouquinho no Manhã do Jornal, mas a gente confirma essas informações que tu falou aí, realmente são dois casos que estão sendo investigados pela Polícia Civil. E a gente vai trazer os detalhes no Manhã Regional. Então fique ligado que a gente traz todas essas
0: informações. Vai estar muito informativo o Manhã Regional, imperdível a partir das 7 horas. Um abraço, Rafael.
1: Um abraço, Djavan. Bom dia a todos. Continue sintonizado aqui na 105,9.
0: Muito bem. Esse é o Rafael Chaves, meu amigo Rafael. A gente sempre conversa, sempre bate papo, sempre dá risada. Bastidores aqui a gente dá risada, né? Muita risada, né? Agora, 6 horas e 10 minutos, 6 e 10. Vamos em frente com o Galponeira, Grupo Parceria, para San Marino, a Rota do Jeans. E também conosco aqui, você que está acompanhando a nossa programação, se liga aí, né? 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

0: Muito bem, 6:18 aqui na Cultura, 6:18. Cultura Gaúcha. Um abraço pro Daniel Oliveira, o Luiz Fernando Miranda também ligado na programação, meu amigo Oscar lá no Povo Novo. Tem o Claudio Abreu chegando aqui. Alô, Claudio Abreu, fala.
1: Aqui, Pelotas, bate água aqui. Carona da próxima vai oferecer para o Alcino Barranco, a Taliba, Dom Renato, Homem dos Gansos, Japoneu Eli, Jesus 68, Bagualo Velho que está por as casas agora em Canguçu e o Homem da Chuleta que está lá em Santa Maria. É todo você aí da rádio, um forte abraço.
0: Ô, separaram, então. Foram para as casas, tá certo. Um abração para o Homem da Chuleta de Santa Maria e o Bagual aí, nosso amigo Cavalo. Grande abração para ele em Canguçu, tchê. Maria de Lourdes.
2: Bom dia, São Paulo de Javan, com uma chuvinha.
0: É verdade.
2: Que Deus abençoe, de bastante saúde. Ofereço as músicas que o senhor rodou e vai rodar para todos os queridos amigos e amigas. Minha do Camarão, com todo amor e carinho. E a música vai para o senhor também. Já estamos tomando o nosso cafezinho para esquentar o estômago. Tchau, fica com Deus. Um abraço para todos aqueles que estão tomando café, tomando chimarrão, os outros escutando só a rádio, os outros tomando água. Que Deus abençoe a todos. Dê bom fim de semana para nós, com bastante saúde.
0: É verdade,
2: saúde.
0: Né? Fim de semana tchau chegou.
2: Para vocês todos, fique com Deus.
0: Um abraço, Maria de Luz e o Camarão. 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Bom dia, chegando os mateadores, aproveitando o apagão. 6:20 aqui na Cultura Zona Sul.

Ricardo Terra no Cassino, grande abraço pra ele e pra esposa. Sempre ligado na nossa programação, né, Ricardo? Um abração, hein? Tá chovendo no Cassino, hein? Então tá, cuidado, hein? Vai te molhar, hein? Vai tomar aquele cafezinho, hein? Cafezinho quente, vai sair pra essa chuva aí, cuidado, hein? 6h24, Tia Garotos, é dia de churrasco. Bom dia, bom dia. Cultura Gaúcha.

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1: Previsão do tempo.
2: A sexta-feira chega com muitas nuvens e vento sudoeste de intensidade fraca na parte da manhã, mudando na tarde e noite, inclusive com pancadas de chuva isoladas na região. A umidade relativa do ar estará em 60%. Teremos para Rio Grande e São José do Norte mínima de 10 e máxima de 18 graus. Em Pelotas, mínima de 11 e máxima de 19 graus. Com informações do Instituto Nacional de Meteorologia, INMET. 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

Muito bem, seguimos em frente com Cultura Gaúcha, edição desta sexta-feira, dia 12. Agora 6 horas 35 minutos, 6h35. 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Vamos em frente com o nosso programa, 6 horas 35 minutos, trazendo mais música agora na programação. Vem aí o Grupo Carqueja, não te anseia. 6h36, bom dia.

marca Fandangueira aqui, Clássicos Gaúchos. 6:50 e o nosso Cultura Gaúcha tá indo embora. Vem aí, seguidinha, 5 minutos com Jesus, 7 horas, Manhã Regional. E o Cultura Gaúcha volta na segunda-feira. Mas eu volto logo mais a partir das 2, aliás, no sábado, né? A partir das 2 horas com Insônia. Tchau, gente. Um grande abraço. Uma ótima sexta-feira.

0: Hora certa.
1: 6:54.
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3: Que é um simples ser humano para que penses nele? Salmo, capítulo 8, versículo 4. Que amor é esse? Diversos países adotam em seus calendários o dia 14 de fevereiro como um dia especial para o amor e os apaixonados. Mas no Brasil, esse dia é hoje, 12 de junho, o Dia dos Namorados. Em datas assim, movidos pelo amor e numa demonstração de carinho, os apaixonados costumam fazer surpresas, comprar presentes ou sair para um jantar. A Bíblia Sagrada nos encanta e surpreende ao revelar o amor de Deus pelas pessoas. Incrivelmente, o Senhor do Universo não fica ansioso pela chegada de um dia especial para celebrar o amor. Da parte dele, esse sentimento é constante e imutável. Quem de nós não sonha com um amor assim? Quando falamos sobre o amor, é provável que muitos pensamentos fervilhem em nossa cabeça. Talvez as nossas histórias de amor não sejam como aquelas dos contos de fadas e precisemos aguentar a dor de um amor não correspondido. O rei Davi não teve uma vida amorosa perfeita, mas ao escrever o Salmo 8, parecia estar vivendo um momento de felicidade por ter encontrado o amor da sua vida. Sabe aquela história de ser amado por alguém que é muita areia para o seu caminhão? O salmista deixa isso muito explícito. Que é um simples ser humano para que penses nele? Que é um ser mortal para que te preocupes com ele? Se na sua vida afetiva nem tudo está tão bem, Deus convida você a orar e entregar as suas preocupações a Ele. O maior e o melhor presente Ele já lhe deu, a vida e a morte do seu Filho Jesus Cristo em seu lugar. A todos os que creem nele, Deus faz uma linda declaração de amor. Está consumado. Oremos. Querido Deus, mesmo sem entender o teu amor, quero celebrar este dia agradecendo por ser amado por ti. Em nome de Jesus. Amém.
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7:01, 7:01, está começando o programa Manhã Regional aqui na Rádio Cultura Zona Sul. Rádio Cultura integrando a Zona Sul e conectada contigo nessa sexta-feira, dia 12 de junho de 2026, Dia dos Namorados. E nós começamos a programação trazendo as principais informações, as principais notícias para você que está ligado e sintonizado aqui na 105,9. Você que estava acompanhando o programa Cultura Gaúcha com Paulo Roberto Djavan, a partir de agora o nosso compromisso é deixar você bem informado com as principais notícias do Brasil, do mundo, do nosso estado, da nossa região e também da cidade do Rio Grande. Hoje, programa recheado com muitas informações. Hoje, sexta-feira, começa chuvosa aqui na cidade do Rio Grande, muita chuva nesse momento, temperatura de acordo com a estação meteorológica da praticagem da Barra em 15,4, 15 graus e 4 décimos, a sensação térmica de 11 graus e 7 décimos, a umidade relativa do ar em 96%. Hoje no programa Manhã Regional, eu, Rafael Chaves, e comigo, dando todo aquele suporte também na produção, Carlos Magno. Continue ligado, continue sintonizado com a gente, porque iremos trazer todas as informações para você. 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
ou enquanto durarem os estoques. 7:06, vamos destacar agora o que é manchete nos principais jornais que circulam na cidade do Rio Grande, também os principais portais da internet. Começamos destacando as manchetes do Jornal de Pelotas, A Hora do Sul. SESI inaugura novo espaço saúde em Pelotas. Mauji busca segunda vitória consecutiva na elite nacional, isso referente ao futsal feminino. Gramadense garante classificação e elimina Monção no grupo A da Copa FGF. Especialistas veem potencial pouco aproveitado na Costa Doce. Restaurantes e floriculturas esperam dobrar faturamento nesta sexta-feira. Arroio Grande decreta contenção de despesas diante de crise financeira. São as principais manchetes e informações do jornal A Hora do Sul. Destacando agora o que é manchete no jornal Zero Hora. Rio Grande do Sul investiga caso suspeito de ebola. Após decisão sobre aposentadoria especial, STF ainda analisará ações que questionam a reforma da Previdência. Sexta-feira terá chuva e frio no Rio Grande do Sul. Veja como fica o tempo na sua região. Vitória dos anfitriões, polêmica no apito e virada coreana, o primeiro dia da Copa do Mundo. Veja zagueiros, pontas e centroavantes que não atingiram o limite de jogos no Brasileirão e podem reforçar o Inter. São as principais manchetes do jornal Zero Hora. Correio do Povo tem como manchete: Secretaria Estadual de Saúde acompanha a investigação de paciente com suspeita de ebola no Rio Grande do Sul. Ciclone na costa mantém chuva no Rio Grande do Sul nesta sexta-feira. Governo do Rio Grande do Sul prepara programa para municípios prioritários contra o El Niño. Polícia Federal rejeita segunda proposta de delação de Vorcaro. PGR ainda analisa pedido. De virada, Coreia do Sul vence República Tcheca na Copa do Mundo. E com apoio do Azteca, México vence a África do Sul na abertura da Copa do Mundo. São as manchetes do Correio do Povo. 7:08, 7:08, trazendo o que é destaque manchete no portal da Jovem Pan. Polícia Federal rejeita segunda proposta de delação de Daniel Vorcaro. STF dá 60 dias para Big Techs cumprirem novas regras. Lula diz que INSS prevê zerar fila de espera aos beneficiários até setembro. Trump fala em acordo de paz neste final de semana, Irã nega. Princesa da Tailândia morre aos 47 anos após infecção abdominal. E Moraes autoriza devolução de arma de PM absolvido pelo 8 de janeiro. São os destaques da Jovem Pan. CNN Brasil tem como manchete: em torno de Vorcaro, aponta que PF nunca quis fazer delação premiada. Coreia do Sul vira contra Tchequia e estreia com vitória na Copa do Mundo. Hugo quer votar proposta do governo sobre fim da 6x1 na próxima semana. O que se sabe sobre o possível acordo de paz entre os Estados Unidos e o Irã? Não confie no MP. Cartas revelam orientações de ex-auditor preso. Peru revisa votos contestados. Apuração mostra Fujimori à frente. São as manchetes da CNN Brasil. 7:10, agora 7:10. Trazendo as manchetes do R7. Copa do Mundo 2026, dois jogos movimentam o segundo dia do torneio. Pautas bomba aprovadas pelo Senado podem intensificar tensão com o Planalto. PEC do Trabalho Flexível amplia a inserção de mães, estudantes e aposentados no mercado. Relator defende que redução da maioridade penal priorize punição e arrependimento.
Jovens furtaram 813 milhões de reais do sistema bancário sem violência de dentro de um hotel. Inscrições do Enem 2026 terminam hoje. Provas serão nos dias 8 e 15 de novembro. Investigação. Caixão, rachado e funeral podem explicar a origem de novo surto de ebola no Congo. São os destaques do R7. Manchetes agora da Gazeta do Povo. Celulares e pornografia ajudam a explicar a queda histórica da natalidade. Ainda como destaque, tentativa de esconder documentos sobre bets gera nova crise de credibilidade ao governo. Suspensão de pesquisa é censura? Entenda o debate envolvendo o pedido de Flávio Bolsonaro. México abre Copa do Mundo com vitória e festa no Azteca. Coreia do Sul também vence. PF rejeita a segunda proposta de delação de Vorcaro. Oposição investe na redução da maioridade penal e amplia a pressão sobre Lula na segurança. E opinião da Gazeta, Copa não pode nos fazer esquecer do Master e dos 129 milhões. São as manchetes da Gazeta do Povo. 7 horas e 12 minutos, essas então foram as manchetes dos principais portais de notícias e também dos jornais que circulam pela cidade do Rio Grande. Lembrando que você pode participar e interagir através do nosso WhatsApp 991-647867. Manda sua mensagem, conte-nos de onde você está acompanhando o programa Amanhã Regional. Você pode interagir também através do 3232-2303. Além de registrar a sua participação, você pode encaminhar também a sua demanda, que nós estaremos fazendo esse elo de ligação com as autoridades competentes para tentar encontrar soluções para os problemas que acontecem na nossa cidade. Se deparou com alguma situação, com algum problema no trânsito, alguma situação que você acaba presenciando na rua, você pode contribuir também com informações através dos nossos canais de comunicação. Você pode também participar através das nossas lives no Facebook e no YouTube. Pode nos seguir também no Instagram, @culturazonasul105.9. Pode acessar o nosso portal complexoculturazonasul.com.br. Vamos juntos, fazendo a cultura cada vez mais forte. Nós vamos ao intervalo, na sequência a gente retorna trazendo as vagas de emprego da agência do Cine Rio Grande. 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
5: Sete horas e 19 minutos, programa Manhã Regional de volta aqui na Cultura Zona Sul 105,9, hoje sexta-feira. Lembrando que temos o comentário do professor de economia Nerino Dionello Piotto, no bloco das 8 horas da manhã. Depois, às 8h15, hoje vamos conversar com o irmão Gilney, ele que é responsável pelo Instituto São João Calábria, que faz um trabalho assim sensacional com cursos, com diversas outras atividades sociais para crianças e jovens em situação de vulnerabilidade. E a instituição vai estar promovendo no próximo domingo um almoço festivo, no dia 14, para levantar fundos para reformas, para novas salas, para que o atendimento seja cada vez mais qualificado a essas crianças e jovens. Então vai ser feito um almoço festivo e nós vamos trazer o irmão Gilney para falar como é que faz para você participar, para você contribuir, para você também ajudar essa instituição que faz um trabalho tão importante. Temos também o comentário de J. Nelson Huck falando sobre a abertura da Copa do Mundo, que teve início ontem, e também teremos uma entrevista, a entrevista do dia, com a comissão organizadora da 35ª Fejunca, falando dessa festa junina que acontece no cassino, que também começou ontem, mas tem uma programação extensa até domingo, dia 14. Vamos estar falando sobre esses temas aqui dentro do nosso Manhã Regional. Agora a gente destaca as vagas de emprego da agência Cine Rio Grande para hoje. A agência do Cine Rio Grande oferece vaga para auxiliar contábil, 3 encaminhamentos, auxiliar de estoque, 4 encaminhamentos, mecânico de carros, 3 encaminhamentos, motorista de automóveis, exige CNHB, 4 encaminhamentos, padeiro, 2 encaminhamentos, pedreiro, contratação imediata, 4 encaminhamentos, porteiro, é necessário ter curso de vigilante, 4 encaminhamentos, servente de pedreiro, 4 encaminhamentos, supervisor de alimentos e bebidas, 1 encaminhamento, vendedor interno para loja de roupas, vaga afirmativa feminina, 6 encaminhamentos. Mais informações diretamente na agência do Cine Rio Grande, localizada na rua Napoleão Laureano, 278, no centro. Horário de atendimento, das 8 da manhã às 4 horas da tarde. 7 horas e 22 minutos, 7h22. Agora iremos fazer o giro do agro, trazer as principais informações rurais para você num oferecimento da Agropecuária Rio Grande, produtos agrícolas e veterinários na Avenida Presidente Vargas, número 606, e filial no Mercado Municipal. 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Santa Vitória do Palmar sedia mais uma etapa da exposição Passaporte de Outono do Cavalo Crioulo. O evento que integra as comemorações dos 30 anos do Núcleo de Criadores de Cavalos Crioulos, Pedro Arício de Souza. A seletiva vai classificar 8 animais para a grande final da morfologia na Expo Inter 2026. Além dos julgamentos, a programação inclui confraternização dos participantes e provas do Campeonato Nacional de Paleteadas. A expectativa é reunir criadores e exemplares de diversas regiões do país. A Mostra de Educação Profissional de Escolas Técnicas Agrícolas, a Meta 2026, abrirá inscrições entre os dias 1 e 10 de julho e terá como foco o fortalecimento da pesquisa científica e da inovação no ensino técnico agrícola. A iniciativa contará com etapas virtual e presencial durante a Expo Inter em Esteio. Os melhores projetos representarão o ensino técnico agrícola gaúcho em eventos científicos, incentivando a pesquisa aplicada e a formação de novos profissionais para o agronegócio. Educadores e coordenadores do projeto Pescar participaram de uma capacitação para o desenvolvimento de atividades do programa Trabalho, Justiça e Cidadania. A parceria permitirá que 118 jovens recebam orientações sobre direitos trabalhistas, cidadania, saúde e segurança no trabalho. A iniciativa busca preparar adolescentes para o ingresso no mercado de trabalho, fortalecendo o conhecimento sobre direitos, deveres e participação cidadã. A produção de terneiros será o tema central do Fórum Promebo na Prática, destaque da Feira Nacional de Genética Promebo, a FENAGEM, que ocorre de 1º a 4 de julho em Pelotas. O evento reunirá produtores, técnicos e especialistas para discutir padronização de terneiros, exportação, rastreabilidade bovina e melhoramento genético. A programação contará com palestras e demonstrações práticas sobre os impactos da genética na produtividade dos rebanhos. A Secretaria Estadual da Agricultura concluiu a erradicação do primeiro foco de greening identificado no município de Palmitinho. Cerca de 60 plantas com sintomas da doença foram removidas e o monitoramento será ampliado para uma área maior ao redor do foco. Sem tratamento curativo, o greening é considerado a doença mais grave da citricultura mundial e pode causar grandes prejuízos aos produtores de citro. 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Esse é o Giro do Agro no programa Manhã Regional. Levantamento da Conab aponta que a área cultivada com canola no Rio Grande do Sul deverá crescer 52% na safra 2026-2027, superando os 320 mil hectares. O avanço é impulsionado pelos contratos de compra garantida e pelas incertezas climáticas relacionadas ao El Niño. Em contrapartida, a área destinada ao trigo deve registrar queda de 20%, refletindo dificuldades econômicas e preocupações com o clima. Uma pesquisa da Universidade de Passo Fundo está desenvolvendo biofertilizantes a partir de microalgas e resíduos minerais ricos em fósforo e potássio. O objetivo é criar produtos mais sustentáveis para a agricultura, reduzindo a dependência de fertilizantes convencionais e promovendo o reaproveitamento de resíduos. A tecnologia também pode aumentar a produtividade e a resistência das plantas. As exportações brasileiras de carne bovina atingiram um recorde entre janeiro e maio de 2026. O país embarcou mais de 1,36 milhão de toneladas no período, com um faturamento superior a 40 bilhões de reais. A China segue como principal destino da produção da proteína brasileira, seguida pelos Estados Unidos. O resultado reforça a importância do mercado externo para a pecuária nacional. Uma nova portaria do Ministério de Minas e Energia garante mais segurança aos produtores que utilizam irrigação e aquicultura. A norma assegura descontos especiais na tarifa de energia elétrica para até 8 horas e meia por dia, de forma contínua ou fracionada. A medida atende uma demanda do setor agropecuário e busca ampliar a competitividade das atividades produtivas. Duas indústrias, agroindústrias de pescado de Jaguarão, passaram a integrar o Programa Estadual de Agroindústria Familiar e receberam o selo Sabor Gaúcho. Os empreendimentos agora poderão ampliar a participação em feiras e acessar novos mercados no estado. A certificação fortalece a pesca artesanal, agrega valor aos produtos locais e cria novas oportunidades de renda para as famílias envolvidas. 7 horas e 28 minutos, esse foi o Giro do Agro no oferecimento da Agropecuária Rio Grande. 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Vamos registrar agora as primeiras participações do programa de hoje. Quem está ligado, quem está acompanhando o programa Manhã Regional? A Maria da Graça Oliveira. Bom dia, ótimo final de semana a todos da rádio. Abraço. Pedro Renato Galtério dando seu bom dia lá no cassino. Rosane Neves, bom dia na escuta aqui do cassino, que tenhamos um ótimo final de semana com as bênçãos de Deus. Valmir Barbosa, bom dia amigo e equipe da rádio, estou sempre, sempre na escuta, curtindo e compartilhando. Uma ótima e abençoada sexta-feira, um grande abraço. Daniel Oliveira está ligado, Marli Lemos também ligada, dando bom dia. Bom dia, Valerão, Rafael, minhas amigas ligadas, ligadinha na rádio, minha irmã Nilda, a Nica e o senhor Delmar. Um abraço, Maria de Lourdes, quem manda essa mensagem. Bom dia para o senhor e sua equipe, que tenhamos um ótimo fim de semana, assinado Sérgio Severo Ataídes. Bom dia, Rafael Chaves, bom dia, Carlos Magno, na escuta, bom final de semana para você e sua família, todos os ouvintes da Rádio Cultura. Léo Munhoz, foi ele quem mandou essa foto aqui do painel, ligadinho, sintonizado na 105,9. Grande abraço, Léo, valeu pela audiência de sempre. O Marco Adão também está na escuta. Henrique Simões, bom dia, meu povo. Bom dia para todos nós, ouvintes da 105,9, Getúlio Barros. Neuza Maria também está ligada, está na escuta. Os brasileiros que não levem fé na seleção, vai cair logo. Paulinho das Mesas de Bilhar, que está pessimista em relação à seleção brasileira. Grande abraço, Paulinho. Bom dia, ligado na 105,9, abraço, Alex Saad, grande abraço, amigo, valeu pela sintonia, valeu pela participação. A Regiane do Barro Duro também está ligada, a Regiane que ontem, Carlos Magno, esteve, foi até o Fórum de Desenvolvimento Regional para conhecer a equipe da Rádio Cultura Zona Sul. A Regiane foi lá, conheceu a Wanda, conheceu o Adriel, conheceu a Laís, conheceu o tal Rafael também, né? Então, tava lá. Que legal, Regiane. Foi muito bom. Foi um prazer te conhecer presencialmente ontem. Estávamos em Pelotas cobrindo o Fórum de Desenvolvimento Regional. E a Regiane foi especialmente para conhecer a equipe da cultura. Fabiano Pachetti também está ligado, está na escuta. Isso aí, pessoal, vamos participar, vamos interagir, manda sua mensagem no 991-64-7867. Participe também através do 3232-2303. 7h31, vamos ao intervalo, na sequência retornamos com as notícias da cidade. 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
11: Previsão do tempo.
12: A sexta-feira chega com muitas nuvens e vento sudoeste de intensidade fraca na parte da manhã, mudando na tarde e noite, inclusive com pancadas de chuva isoladas na região. A umidade relativa do ar estará em 60%. Teremos para Rio Grande e São José do Norte mínima de 10 e máxima de 18 graus. Em Pelotas, mínima de 11 e máxima de 19 graus. Com informações do Instituto Nacional de Meteorologia, INMET. 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

7:37, programa Manhã Regional aqui na Rádio Cultura Zona Sul 105,9. Você muito bem informado com as principais notícias e informações da nossa cidade, da nossa região, do estado, do Brasil e do mundo. Nós começamos agora destacando: a prefeita Darlene Pereira recebeu representantes do setor pesqueiro de Rio Grande para discutir os impactos da criação do Parque Nacional do Albardão. O setor demonstrou preocupação com possíveis restrições à pesca e os seus reflexos na economia regional, nos empregos e na renda de milhares de famílias. A prefeitura informou que mantém diálogo com o governo federal e defende a implementação gradual de eventuais restrições, além de medidas de apoio ao setor, como compensações, modernização da frota pesqueira e investimentos em infraestrutura e qualificação profissional. A Prefeitura do Rio Grande e a Corsã debateram a ampliação da tarifa social de água e esgoto, que deverá aumentar o número de beneficiados no município de 7 mil para 22 mil pessoas. Também foram confirmadas a entrega da obra de abastecimento de água no Corredor do Mel, beneficiando cerca de 250 moradores, e o início de uma nova rede na Rua das Cocheiras. Outro tema foi a criação de um plano de repavimentação para recuperar vias afetadas por intervenções da companhia. A Prefeitura e o SESC iniciaram a entrega gratuita de óculos para estudantes da rede pública municipal. Ao todo, 263 crianças e adolescentes serão beneficiados pelo programa SESC Ver com Saúde, após consultas oftalmológicas realizadas pela Unidade SESC de Saúde Preventiva. A iniciativa busca melhorar o desempenho escolar e a qualidade de vida dos alunos. Durante o evento, o Sistema Fecomércio RS SESC também anunciou a intenção de trazer ao município, em novembro, uma unidade especializada em atendimento à unidade da mulher. A Guarda Municipal e a Brigada Militar vão reforçar a segurança da Fejunca, a festa junina do cassino. As equipes atuarão durante todos os dias do evento, com agentes, motos e viaturas à disposição do público. Segundo a Secretaria de Mobilidade, Acessibilidade e Segurança, a Operação Fejunca é realizada anualmente para garantir tranquilidade e segurança aos participantes da festa. O município do Rio Grande receberá uma emenda parlamentar de R$ 429 mil destinada ao esporte. Os recursos serão utilizados em oficinas e atividades esportivas e permitirão iniciar a implantação do Centro Municipal de Formação Esportiva do Rio Grande, com núcleos no Parque Marinha, Centro Integrado do Esporte, Cassino e Ginásio Robert de Castro. O projeto prevê modalidades como futsal, handball, basquete, atletismo e ginástica, além de ações voltadas para pessoas com deficiência e para maiores de 50 anos. Agora 7:41, 7:41, eu tenho um recado especial agora para trazer para você. 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

0: 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A Polícia Civil confirmou o registro de um homicídio na noite desta quinta-feira no bairro Bucos, aqui em Rio Grande. A vítima foi identificada como Matheus Ossanes Melo, de 27 anos. Conforme informou a Polícia Civil, este é o nono homicídio registrado no município neste ano. As equipes realizaram os primeiros levantamentos no local e a perícia foi anunciada. As circunstâncias do crime seguem sendo investigadas. Um caso que viralizou nas redes sociais também, a Polícia Civil instaurou um inquérito para apurar um caso de tortura ocorrido aqui na cidade. Segundo a investigação, um homem suspeito de tentativa de furto teria sido levado por moradores até uma área nas proximidades da Avenida Buarque de Macedo, onde foi submetido a agressões e atos degradantes. A vítima relatou a participação de 6 pessoas. Até o momento, a análise de imagens permitiu identificar pelo menos 4 envolvidos. As diligências continuam para esclarecer o caso e identificar todos os participantes. A Polícia Civil de Jaguarão prendeu em flagrante o proprietário de uma academia acusado de comercializar a substância retratrutida, medicamento ainda não aprovado pela Anvisa durante o cumprimento de mandados de busca, foram apreendidos frascos do produto, materiais para aplicação e diversos medicamentos anabolizantes que serão periciados. A autoridade policial arbitrou fiança ao investigado e a vigilância sanitária interditou o estabelecimento em razão das irregularidades administrativas. 7 horas e 44 minutos, essas foram então as informações de polícia aqui no programa Manhã Regional. Nós vamos ao intervalo, voltamos em seguida com mais informações.
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0: Faltando agora 10 minutos para as 8 horas da manhã, Zona Sul muito bem informada com o programa Amanhã Regional. Lembrando que daqui a pouquinho tem um comentário de economia com o professor Nerino Dionello Piotto, daqui a pouquinho no bloco das 8 horas da manhã. Tem também a entrevista com o irmão Junê, responsável pelo Instituto São João Calabria, falando sobre o almoço festivo que acontecerá no próximo domingo. Tem o comentário de esporte com J. Nelson Huck e também a entrevista do dia com a comissão organizadora da Fejunca, que ocorre no Balneário Cassino. Faltando 9 minutos para as 8 horas da manhã, a gente destaca agora o Informe Sebrae. Toda sexta-feira tem o Informe Sebrae aqui no programa Manhã Regional. E ontem a nossa cidade, ontem Rio Grande, recebeu um encontro promovido pelo Sebrae e pelo Grande Pacto da Inovação para apresentar as narrativas dos ecossistemas de inovação do Rio Grande do Sul. O evento, que marcou o lançamento de um documentário sobre os ecossistemas gaúchos de inovação e reuniu empreendedores, lideranças e representantes do setor. A programação também trouxe informações sobre o edital Alavanca Sebrae, voltado ao fortalecimento de projetos, startups e iniciativas inovadoras em diferentes regiões do estado. O Sebrae lançou, durante o Web Summit Rio 2026, uma ferramenta de autodiagnóstico para a internacionalização de startups. A plataforma avalia o nível de preparação das empresas para atuar em mercados externos, analisando fatores como equipe, produto, estratégia e financiamento. Ao final, os empreendedores recebem orientações personalizadas para aprimorar seus negócios e ampliar as chances de expansão internacional. A iniciativa busca aumentar a competitividade das startups brasileiras e fortalecer a sua presença no mercado global. Esse foi então o Informe Sebrae, que volta sexta-feira que vem aqui no Manhã Regional. Trazendo agora uma informação de São José do Norte, a Prefeitura de São José do Norte promove no dia 17 de junho uma programação especial do Junho Ambiental para celebrar os 30 anos do Refúgio de Vida Silvestre Mole Leste, importante unidade de conservação do município. As atividades ocorrerão na Escola Estadual Silvério da Costa Novo, com ações de educação ambiental e participação de instituições parceiras como o UNEMA. A programação também contará com sorteio do terceiro prêmio do programa Nota Prêmios. Já no dia 24 de junho, a Secretaria de Meio Ambiente realizará uma blitz ambiental para conscientizar a população sobre o descarte correto de resíduos e a preservação dos espaços públicos. 7 horas e 53 minutos, 7h53, você ligado, você sintonizado aqui na Cultura Zona Sul, no programa Manhã Regional, que tem o oferecimento do Cremers. 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Tá certo? 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E na São Miguel, na Rua Pandiaca, Lógeras, 342. 7h56, a gente segue aqui com as informações, com as notícias. Ontem, a Rádio Cultura Zona Sul participou do Fórum Democrático de Desenvolvimento Regional da Assembleia Legislativa do Rio Grande do Sul, que foi realizada na cidade de Pelotas, mais uma etapa do Fórum Democrático. A plenária reuniu lideranças, gestores e representantes de entidades para debater demandas dos municípios. Entre os principais temas abordados esteve a segurança hídrica, especialmente diante dos impactos das estiagens recorrentes na região. Segundo o presidente da Assembleia Legislativa, Sérgio Pérez, é necessário investir em estruturas de armazenamento de água, como açudes, barragens, cisternas e sistemas de irrigação. As contribuições colhidas integrarão o relatório que servirá de base para futuras discussões no Legislativo Gaúcho. Você pode acompanhar, inclusive, toda a transmissão no nosso Facebook. Ontem, dentro do Manhã Regional, já fizemos algumas entradas ao vivo e depois no programa Palavra de Mulher, que também foi especial, com entradas ao vivo diretamente do Fórum Democrático de Desenvolvimento Regional da Assembleia Legislativa do Estado. O Procon Pelotas divulgou orientações para que os consumidores realizem compras de forma segura durante o Dia dos Namorados. O órgão recomenda pesquisar preços, condições de pagamento, entrega e garantia antes de adquirir presentes. Também reforça a importância de guardar notas fiscais e comprovantes de compra. Nas compras realizadas pela internet, o consumidor tem direito ao arrependimento em até 7 dias após o recebimento do produto. O Procon ainda alerta para golpes digitais e orienta que sejam verificados os dados dos vendedores antes da realização de pagamentos. A Secretaria Estadual da Saúde acompanha a investigação de um caso suspeito de ebola em um homem de 64 anos atendido em Novo Hamburgo, após retorno de viagem a Uganda, na África. O paciente apresentou teste positivo para a malária e já iniciou o tratamento específico, mas segue sob investigação para o vírus ebola, conforme protocolos do Ministério da Saúde. Ele será transferido, para o Grupo Hospitalar Conceição em Porto Alegre, onde permanecerá em acompanhamento especializado. Paralelamente, autoridades de saúde iniciaram o monitoramento de pessoas que tiveram contato com o paciente, enquanto aguardam o resultado definitivo dos exames que serão analisados pela Fiocruz. Os estudantes interessados em participar do Enem 2026 têm até sexta-feira para realizar a inscrição na página do participante. O prazo prorrogado pelo Ministério da Saúde também... Tá certo aqui no roteiro, eu que acabei me equivocando. O prazo prorrogado pelo Ministério da Educação também vale para solicitações de atendimento especializado e uso do nome social. Já o pagamento da taxa poderá ser feito até o dia 17 de junho. As provas serão aplicadas nos dias 8 e 15 de novembro e as notas poderão ser utilizadas para o ingresso em universidades públicas, além de programas como ProUni e FIES. 8h, nós vamos ao intervalo. Na sequência, retornamos com o comentário do professor de economia, Nerino Dionello Piotto.
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0: 8 horas e 6 minutos, 8 e 6, jornalismo com credibilidade na Rádio Cultura Zona Sul 105,9, programa Manhã Regional até as 9 horas da manhã. Depois das 9 horas, com a jornalista Wanda Leite, tem o programa Palavra de Mulher. Hoje também com a entrevista, vai ter entrevista de um candidato à presidência do Internacional, né, Carlos Magno. Como é que é o nome dele também? Bom, mas hoje tem essa entrevista importante, a gente vai estar destacando na nossa programação a partir das 11 horas da manhã, o candidato à presidência do Internacional, que vai falar sobre o clube. Então atenção, colorados de plantão aí, fiquem ligados que hoje tem essa entrevista no programa Palavra de Mulher a partir das 11 horas da manhã. Fique ligado aqui na 105,9. Bom, chove forte nesse momento aqui na cidade do Rio Grande. A temperatura permanece em 15 graus, mas a sensação térmica diminuiu para 10 graus. 10 graus e 8 décimos. A umidade relativa do ar segue em 96%. Toda sexta-feira é dia de comentários sobre economia aqui no programa. O professor Nerino Dionello Piotto trazendo um assunto importantíssimo para a nossa audiência. Professor Nerino, muito bom dia, seja bem-vindo.
12: Bom dia, Rafael, Magno, demais amigos e colegas da cultura, senhoras e senhores que nos acompanham neste Manhã Regional. Bom dia a todos. Quem vos fala é Nerino Piotto, estou falando hoje do Rio de Janeiro. Gente, aqui está friozinho, claro, nada parecido com aí, mas está bastante frio. Hoje vamos conversar um pouco sobre dois temas que a gente abordou na semana passada. Um é o esvaziamento do centro da nossa cidade e outro da necessidade de alterações no Zona Azul. E ligar tudo isso a um mal crônico que nós, brasileiros, no geral, padecemos, que é a falta, a escassez de pensamento crítico, de planejamento. Pois, aqui em Pindorama, não raro, quando se planeja, não se cumpre. Pois é, sobre o centro, esvaziamento. Um antigo e atualíssimo e excelente mestre, professor Flávio de Figueiredo, que nos acompanha há muitos anos, nos chamou a atenção numa crítica construtiva, elegante, como ele sempre foi. Isso é a beleza da democracia, pensamentos diferentes. Ele, muito elegante, de forma muito tranquila, me lembrou que uma das causas do fechamento de lojas em Rio Grande se deve ao fato de as pessoas estarem migrando para compras online. Tá bom, tudo bem, eu concordo com isso, sim. É um fenômeno mundial, mas eu penso que isso aí já era esperado. E muitas cidades estão reagindo e adotando medidas, e já até adotaram medidas que mitiguem ou atenuem os danos desse fenômeno. Parece que Rio Grande não fez isso. Por exemplo, destinação social às lojas que possam fechar ou que sejam fechadas. Com estímulos negativos, pode ser através do aumento de IPTU para quem mantém a loja fechada, ou estímulos positivos, que é diminuição ou isenção de IPTU e outros, como incentivo para quem desejar usar. Resumo da ópera: ausência de planejamento, de estabelecimento de prioridades, como ocorre no geral, de forma alarmante no sistema elétrico, por exemplo. Nós temos excesso de produção, com risco de apagões por excesso, e temos uma energia cara. Traduzindo friamente, nossa produção é barata, temos a matriz mais limpa do mundo e não sabemos aproveitar. Basta ver a conta de luz no final do mês. Gente, é impressionante. Zona Azul também em Rio Grande. Houve falta de planejamento, está havendo falta de planejamento. Porque não se justifica mais o Zona Sul no centro da cidade. Ao contrário, hoje ele está prejudicando. Outra falta de planejamento gritante que nós temos em Pindorama, vamos lá, o ambiente econômico vem piorando. Os números são bons no papel, mas a percepção de que a inflação está de novo em alta nos assombra. A cada ida ao supermercado é, na verdade, um sufoco. Nenhuma empresa trabalha no vermelho. Os custos sempre são repassados e o povo, como sempre, paga a conta salgada. Ah, gente, diriam, o PIB, que é a soma de tudo que se produz em Pindorama, ele cresce 2% ao ano. É, cresce, é muito pouco. Países emergentes, aqueles que aspiram ser ricos num dia, crescem em média 4% ao ano no mundo. Até aqui na América do Sul estamos em desvantagem. Há dinheiro no setor privado, mas este está atrapalhado por um sistema tributário custoso, complexo, legislações e regulamentações que atrapalham o desenvolvimento. Não se consegue mão de obra qualificada. Gente, não adianta crescer sem se desenvolver. É voo de galinha. Enfim, temos crescimento, sim, mas não temos desenvolvimento. Fácil de deduzir o porquê. Ganha um chocolate quem adivinhar. Vamos parar e raciocinar? Tenham todos um excelente final de semana. Obrigado, ouvintes. Até a semana que vem.
0: Nós que agradecemos, professor Nerino. Um bom final de semana. Até sexta-feira que vem com mais um comentário aqui na nossa programação. 8:13. 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Dando sequência aqui ao nosso programa Manhã Regional, destacando mais participações dos nossos ouvintes que estão ligados, mandando mensagem nessa manhã. Aqui tá ligada, bom dia Rafael, bom final de semana a todos, com essa chuvinha maravilhosa aqui sempre na escuta, a Neide quem manda essa mensagem. Santo Alcindo Batista, bom dia aqui de Arroio Grande, ligado, Arroio Grande acompanhando a nossa programação. Bom dia, Rafael, um ótimo final de semana para toda a equipe da rádio, para as minhas amigas Maria Delícia, Lise Cordeiro e para a mana Maria de Lourdes Cardoso Pérez. Abraço a Enilda, quem manda essa mensagem. Bom dia, amigos da cultura, boa sexta-feira e o final de semana para todos aí da rádio, Maria Bastos da Castelo. Márcio Alberto Ruschel, bom dia aqui da cidade de Bento Gonçalves, na Serra Gaúcha. Ligado, sintonizado onde? Na 105,9. Um grande abraço, Márcio. Muito obrigado pela sintonia, acompanhando a cultura. Quem está em qualquer lugar do mundo acompanha a cultura também pela internet, no nosso site Complexo Cultura Zona Sul, só ter o sinal da internet, ou na nossa live Manhã Regional, é transmitido também pelo Facebook e pelo YouTube. Clédis Cardoso, bom dia Rafael e equipe, ouvintes, ótimo final de semana a todos. Aqui no cassino está chovendo, mas é uma chuva fraca e calma, tá certo? Cláudio Abreu na escuta, Éder Correia, bom dia, Rafael Chaves e Carlos Magno, bom final de semana a todos nós, aos amigos e familiares. Bom dia, estou na escuta, Balia São José do Norte, Dinarte e Nira também estão na escuta em São José do Norte. Muito obrigado pela audiência de todos vocês, pela participação, quem interage através do nosso WhatsApp, através do nosso telefone. Nós vamos ao intervalo e na sequência voltamos então conversando com o irmão Gilney, falando sobre o almoço festivo promovido pelo Instituto São João Calabria. Vamos falar daqui a pouquinho sobre esse assunto. Continue ligado, continue sintonizado aqui. E tem também o comentário, o Giro do Esporte com J. Nelson Uki.
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0: Oito horas e 22 minutos, 8h22, estamos de volta aqui com o programa Manhã Regional, agora para falar de um assunto muito importante. Todas as informações que a gente traz aqui são importantes, são relevantes, mas essa tem vamos dizer assim, um sentimento, porque é uma razão social, é um caso, é uma situação social, né, que é promovido pelo Centro Social São João Calabria, uma instituição que tem feito um trabalho assim de uma grande enormidade, que está despertando em crianças, em adolescentes, né, diversos assuntos importantes, não só assuntos, mas também conhecimentos que estão sendo fornecidos a elas, crianças e jovens que estão em situação de vulnerabilidade, famílias que também são assistenciadas através do trabalho desenvolvido pelo Centro Social São João Calabria. E com enorme prazer que recebemos aqui mais uma vez o diretor, irmão Gilney Bampi, que vai nos falar um pouquinho mais. Antes, né, a gente vai falar hoje aqui que tem almoço festivo no Calabria, o almoço beneficente, que acontece agora domingo, dia 14, ao meio-dia e 30, mas para quem ainda não conhece, irmão Gilney, o trabalho que é desenvolvido, eu gostaria que o senhor começasse falando desse trabalho que é desenvolvido, que está sendo ampliado, não é mesmo? Bom dia, seja bem-vindo.
5: Obrigado, Rafael, obrigado a todos. É uma alegria estar aqui novamente falando sobre um projeto, também sobre o evento que eu posso fazer domingo, mas aí o Projeto Calabria ali, chamamos de Projeto Calabria porque nasceu também com esse espírito.
0: Que completa 7 anos,
5: exatamente, é, ia falar, amanhã, dia 13, são 7 anos de atividade.
0: Que legal.
5: Dia 13 de junho de 2019, nós iniciamos lá com 20 crianças somente à tarde, né, que era uma primeira experiência de um ano. Depois, em 2020, tínhamos aberto já para duas turmas, aí veio a pandemia, mas a gente não parou na pandemia, continuou assistindo as famílias durante o tempo que era possível. E foi se ampliando, e hoje estamos completando amanhã 7 anos de presença, né, dessa ação calabriana, nós chamamos de atividade social. E são, hoje, são... Então, estamos fazendo um levantamento ontem. Nesses 7 anos, passaram para conosco ali 477 crianças.
0: Gente.
5: Isto é, elas ficam, às vezes, um ano, dois anos, três anos, 4 anos. Tem crianças que ficam 5 anos. Uhum. Né? Então, esse é volume maior.
0: Ampliou,
5: mas
0: cresceu.
5: Somando crianças que passaram, independente do tempo que ficaram conosco, que estão conosco, são 477. E 277 famílias foram assistidas nesse tempo.
0: Que trabalho
5: importante. A gente pode perguntar, poxa, é um tempo longo, 7 anos, breve, mas longo, né? E com esse número que temos. Realmente, o impacto porque eles ficam lá conosco por mais tempo, né? Não é somente alguns cursos durante o dia, mas eles ficam 3 horas e meia por dia conosco. Isso é um tempo mais longo. Isso também caracteriza, acaba dando criando um vínculo. E se você estabelece um vínculo, você também cria predisposições para a mudança. E é isso que a gente quer com essas crianças, essas famílias. Uhum. Isto é, quebrar aquele ciclo, né, vicioso ou paradigma de continuidade daquilo que a família é ou sempre foi. Isto é, despertar nas crianças, nas famílias, a possibilidade de algo diferente, né? de ser protagonista de novas histórias da família. Uhum. E tem, de fato, crianças e famílias que nos relatam mudanças significativas, desde algumas mães inspiradas nos filhos que aprendem, estão procurando capacitação. Uhum. Então, tem várias mães, pelo menos umas 7, 8 mães que voltaram a estudar. Isso que é legal, fantástico, né? Buscar novas proposições para as famílias, para subsídios para elas. E também tem algumas famílias que começaram a criar em casa algum trabalhinho de subsistência baseado nos cursos, né, que lá acontece para as mães. Tanto para elas aprenderem, quanto para elas também começar a empreender.
0: Que legal. Bom, o projeto, então, como o senhor mencionou, começou com 20 crianças sendo atendidas simultaneamente, né? Claro, 400 que o senhor mencionou agora.
5: 77.
0: Ao longo desses 7 anos.
5: Dos 7 anos.
0: Bom, mas hoje, simultaneamente, também está sendo atendido um grande número de crianças, né, irmão Gineiro?
5: Hoje nós temos lá 95.
0: 95.
5: Né, com 2 projetos, Despertar para a Esperança. Um de manhã, em parceria com o Condica, inclusive. Muito bem estabelecido. De tarde, né, é o projeto de Despertar para a Esperança 2, que é pela instituição. E essas são crianças de 6 a 11. E de 12 a 14 anos, também em parceria com o Condica, crianças adolescentes, eles ficam também 3 vezes na semana, e é uma mescla entre informática e culinária, onde eles elaboram receitas com a educadora na internet, na pesquisa, na busca, pesquisam os ingredientes, a situação que foi criada a receita, faz um passeio né, pelo mundo da internet sobre a receita, depois eles fazem a receita. E o lanche deles é isso que eles fazem diariamente.
0: Que legal. Eles próprios fazem o lanche.
5: Exatamente. Uhum. Então, numa mesma sala tem um laboratório de informática. E do lado separado tem também uma cozinha, né? Que eles vão lá, se vestem, né? Como tem que ser feito para uma cozinha.
0: Que legal.
5: E fazem as duas experiências. Está sendo um projeto também, que eu falei, em parceria com Dica, pelo Fundo da Criança e Adolescente. Bem interessante, que está despertando o interesse não só para a criança futuramente, quem sabe, permanecer nessa área da culinária, mas através da culinária e da informática se busca desenvolver tantos outros temas transversais sobre vida, sobre cidadania, sobre o cuidado consigo, com o outro, sobre a busca, né, despertar para a busca através da internet, a criatividade em elaborar receitas diversificadas, não somente aquela que ele encontra, mas mudar aquilo que ele encontra. Então, assim, ó, é um mundo que na cabeça do adolescente, né, assim, cria uma predisposição de busca muito boa.
0: É um trabalho muito importante, né, porque através desse conhecimento, de todo o ensinamento que eles estão recebendo, ao mesmo tempo estão sendo tirados de toda a maldade, certo, que tem aí fora, né, das drogas, né, de tantos outros caminhos ruins, né, que eles estão sendo tirados, sendo colocado um bom ensinamento que leva para a vida, né, irmão Junei?
5: Exato, exatamente. A ideia é assim, ó, a gente parte de um princípio que o nosso fundador, São João Calabria, dizia: a criança traz na fronte, sou de quem me conquistar. Então, se a gente não conquista, não busca estabelecer um vínculo e mudar a vida da criança, também em situações difíceis na região onde vivem, às vezes, ou até na própria família, logo, logo alguém da maldade, né, podemos dizer, pode cativar, conquistar essas crianças com muita facilidade. Porque hoje o mundo da maldade, do crime, conquista com facilidade, né? E buscar levar para um caminho da serenidade, da sinceridade, da honestidade e da busca construtiva é mais difícil, né? Mas é muito mais prazerosa.
0: Com certeza.
5: Né? Então é isso que se tenta trabalhar, desenvolver com essa meninada, essa criançada e as famílias, de modo especial.
0: Que legal. Bom, irmão Junei, O Centro Social tem promovido, né, diversas festividades, almoços, show de prêmios, né, para levantar recursos para a expansão do projeto e do trabalho que é desenvolvido.
5: Certo.
0: Ultimamente, recursos, né, para duas novas salas, para ampliar o atendimento. Como é que está essa situação dessas duas salas, irmão Júnior?
5: Certo, Rafael. A gente já faz uns 2 anos que estamos na busca para construir essas duas salas com banheiros. Está praticamente assim, ó, 99% pronta. Uhum. Uma delas está sendo desenvolvida desde agosto do ano passado, esse projeto do Sementes do Amanhã, com as crianças de 12 e 14 anos. E a outra sala estamos concluindo, agora semana passada a gente concluiu ela, uhum, e já estamos utilizando para reuniões, né? E nesses, e os banheiros também já praticamente só falta alguma coisa, mas muito pouco, assim, mas é a parte de decoração, alguma coisinha assim de finalização. Mas 99% estão prontas, né? Está pronto esse ambiente, que inclusive deve receber em breve um projeto para adolescentes dos, uhum, 14 aos 17 anos, que, uhum, serão alguns cursos, né, de informática básica, auxiliar administrativo e design gráfico, em parceria com o Fundo da Criança e Adolescente do Estado.
0: Que legal.
5: Deve vir nessas próximas semanas. Uhum. E vai ser desenvolvida sábado de manhã ali nessa sala. Uhum. Então tá fechando o cerco, né? Ficando pronto bem no momento em que esses três cursos que vão ser replicados depois ali no, na, né, nesse espaço. E também a gente está criando um espaço novo na frente, né, com salas de containers, ganhamos, uhum, alguns containers, deve chegar aos detalhes se o tempo permitir.
0: Uhum.
5: E aí a gente deve, assim, elaborar mais atividades, né, com voluntários, de modo especial na parte de ter ali um bazar solidário, que está, uhum, sendo fomentado e tem umas voluntárias muito bem envolvidas, né, nesse assunto. E outras salas também para ampliar o atendimento, seja com as mães,
0: uhum,
5: e seja também com as próprias crianças e adolescentes.
0: Que legal, a família participa junto,
5: participa,
0: né?
5: Participa junto.
0: Bom, agora vamos falar então do almoço festivo no Calabria, que não vem apenas, claro, vem também para comemorar os 7 anos da, uhum, presença calabriana, mas também vem para levantar mais recursos justamente para dar sequência a esses projetos que são desenvolvidos, né?
5: Exato, Rafael. Então, esse almoço que o almoço faz, a gente está fazendo cada mês e meio, 2 meses, um almoço ou um show de prêmios, e é para a gente levantar recursos para manter o projeto, uhum, né? E também para auxiliar nessa busca e assim, ó, efetivar espaços novos e produtivos e bons.
0: Só de ver essa imagem ilustrativa aqui já me dá uma fome. Olha, tá atrativo esse cardápio, hein, meu Juninho?
5: De fato, é um cardápio já tradicional, uhum, nosso ali, né? E que também a cidade faz. É nuca de porco, frango, salsichão, batata palha, arroz branco, massa colorida, salada de maionese, saladas verdes, banana à milanesa, uhum, e feijão tropeiro.
0: Eita.
5: Pô, é um cardápio, né?
0: Um baita cardápio. E aí nós falamos, né? Então, cardápio esse amplo. Quem sabe domingo agora, reunir a família, reunir os amigos.
5: Exatamente.
0: Fazer uma programação especial, né, irmão Juninho?
5: Claro.
0: Pode tem um local lá para as famílias confraternizarem,
5: sim,
0: participarem do almoço?
5: Sim, tem um espaço almoço. Lá, tem lá um espaço grande também de estacionamento, um espaço também se quiser ir mais cedo ou ficar até um pouco mais depois do almoço, tem lá um espaço arborizado,
0: uhum,
5: pode ficar tomando um chimarrão, papeando, conversando, o espaço está totalmente à disposição.
0: Uhum.
5: E ali o almoço então vai ser nesse dia, domingo agora, dia 14, às 12h30, e é um valor de R$40,00, né?
0: Uau.
5: Tu vê um cardápio desse, né, Rafael?
0: Sim, sim.
5: Eu acho que tá assim de bom grado. Além, né, assim, é porque a gente costuma dizer que o almoço, mais do que você vem ir lá e comer e depois ir embora, fazer outros assuntos, tá, mesmo sendo domingo, é um momento de confraternização.
0: Uhum.
5: Né? Então o pessoal vem, conversa, se encontra. Se tornou até um point ali de alguns encontros. Pô, não sabia que você estava aqui. Entre o pessoal se conversa entre
0: que
5: eles,
0: legal,
5: né?
0: É muito
5: acaba
0: bom
5: se encontrando ali numa, uhum, confraternização e ao mesmo tempo apoiando o projeto. Para nós é muito satisfatório.
0: Com certeza, gente. Então, olha, ingresso R$40,00. Um cardápio assim, ó, sensacional pela imagem ilustrativa, como eu disse. É do próprio almoço, dos outros
5: mesmo,
0: almoços
5: isso,
0: que aconteceram,
5: isso,
0: né?
5: Exatamente.
0: Então a gente pode ver aqui saladas variadas. Gente, olha, tá realmente
5: não é
0: queda
5: pela IA, isso aí era real.
0: Não, esse aqui é real, gente, é real. Tá bom demais. Então, e para adquirir os ingressos, como é que faz, irmão Janine?
5: Sim. Vai ter também na hora, mas se quiser reservar também para garantir e para a gente se programar, dá para eu vou dar um dos telefones, ou também no local lá conosco, né? Agora durante o dia sempre tem alguém lá. É 999-05-6102 ou 991-55-4002.
0: Ok, vamos repetir com mais tranquilidade para quem vai anotar agora aí, e vai já entrar em contato, não vai perder tempo, porque é limitado logo. Também, até para a questão da organização,
5: exato,
0: né?
5: Sim.
0: Para não faltar.
5: Bastante, então.
0: Exato.
5: E tem o WhatsApp também nesses dois números, né? Dá para me falar pelo WhatsApp também. 999-05-6102.
0: Ok.
5: Acho que eu vou deixar esse número que fica mais fácil
0: só
5: gravar
0: esse,
5: um. Né?
0: Claro, então
5: 999-05-6102. Manda uma mensagem e a gente responde ali, já adquiriu o ingresso e vem confraternizar conosco lá naquele espaço maravilhoso.
0: Que maravilha. Então, se caso alguém, vamos supor, não conseguiu anotar o número, pode entrar em contato aqui com a emissora.
5: Show.
0: Que a gente tem o número, a gente repassa para você não perder essa oportunidade, porque só tem benefício. Além de contribuir com o Centro Social, que faz um trabalho sensacional junto a crianças, e não só as crianças, mas junto às famílias delas, né?
5: Exato.
0: Então, está contribuindo para esse trabalho incrível. Um momento de confraternização com amigos, com a família também, vale muito a pena.
5: Com
0: então,
5: certeza. Porque, exemplo, acho que domingo vai ser sol.
0: É,
5: né?
0: Então,
5: hoje está chovendo o dia todo.
0: Mas lá dentro não chove também, né, irmão Juninho?
5: Lá dentro é tranquilo.
0: Perfeitamente. É, com certeza. Então tá aí a tua programação com a família, com os amigos nesse domingo. Almoço festivo no Calabria, beneficente. Além de comemorar os 7 anos desse incrível trabalho que é desenvolvido, também poder contribuir para a expansão do projeto. É bom demais, irmão Juninho. Queremos agradecer a sua participação aqui.
5: Obrigado, Rafael. Obrigado pela ouvintes também. Obrigado a todos pela disponibilidade do espaço. E também fica o convite a vir a confraternizar conosco domingo, dia 14.
0: Lembrando que o Centro Social São João Calabria está localizado na Rua Peru, número 201, no bairro América.
5: Isso,
0: bem fácil ali, né?
5: Ali na Rural.
0: Quase próximo à orla da Henrique Pancada.
5: É,
0: não tem erro.
5: 100 metros aí.
0: Não tem erro.
5: Não tem erro.
0: Tá certo, então. Participe, contribua e

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0: 8h44, 8h44, de volta aqui com o programa Manhã Regional, agora para falarmos de Copa do Mundo, porque ontem teve início a Copa do Mundo, teve o primeiro jogo México e África do Sul, no estádio Azteca, na cidade do México, e agora o Jota vai nos trazer o balanço. Não teve só um jogo, teve outro jogo também, pela Copa do Mundo. Jota Nelson Huck trazendo seu comentário, giro do esporte no programa Manhã Regional. Bom dia, Jota.
1: Bom dia ao Rafael Chaves e aos ouvintes aqui do Manhã Regional. O Esporte Clube Rio Grande divulgou na sua página no Facebook um recado muito importante, principalmente para o papai, para a mamãe, para a titia, o titio que queira presentear as suas crianças, né? Os seus bebês, digamos assim, com o manto do Esporte Clube Rio Grande. Já está à disposição lá no clube, na secretaria, na Avenida Itália, 1815. Mas para quem quiser maiores informações a nível de numeração, enfim, é só entrar em contato pelo WhatsApp, pelo 5391-4012-94, repetindo, 53 WhatsApp, né? DDD 91-4012-94, tá bem? Bom, ontem, né, começou a Copa do Mundo 2026 com dois jogos, né? O México acabou vencendo a África do Sul no estádio Azteca, teve uma facilidade, digamos assim, a equipe mexicana, pois acabou numericamente dentro de campo com dois jogadores a mais, foram dois jogadores expulsos da África do Sul, e o México não tem nada a ver com isso, né? Se aproveitou dessa superioridade numérica de jogadores e foi tratando de ganhar a partida pelo placar aí de 2-0. O destaque para nós brasileiros, né? Nesta partida foi o árbitro, né? O árbitro Wilton Pereira Sampaio. Eu te confesso que para mim, eu às vezes fico pensando como é que o Wilton Pereira Sampaio tem aquele escudo da FIFA e está numa Copa do Mundo, né? Para mim, particularmente, é um péssimo árbitro. Acho que a torcida do Grêmio em 2023 lembra muito bem que o Wilton Pereira Sampaio tirou um campeonato brasileiro do Grêmio naquele jogo, o Grêmio e Corinthians 4-4, estava o jogo, e ainda ali no final da partida o Yuri Alberto, ele abre a mão dentro da área e o Wilton Pereira Sampaio, ele não marca aquele pênalti para o Grêmio, que se o Grêmio converte aquele pênalti, né, tem aquele pênalti assinalado, certamente converteria e aí ganharia o jogo e seria campeão brasileiro, que o Grêmio ficou apenas 2 pontos, né, naquele momento. E também do Internacional em 2020, né, Wilton Pereira Sampaio contra esse mesmo Corinthians, Inter e Corinthians no Beira-Rio, Internacional precisando ganhar por qualquer placar, teve, se não me engano, 2 ou 3 gols anulados, enfim, teve aquele lance polêmico que o Fagner se apoiou com a mão no chão e ele não marcou o pênalti. Então, um péssimo árbitro, que no meu ver, né, um péssimo árbitro que está apitando aí a Copa do Mundo, mas até que ontem fez uma boa aparição. Bom, os jogos de hoje, nessa sexta-feira de Copa do Mundo, pelo Grupo B tem Canadá e Bósnia, às 16 horas, horário de Brasília. Os Estados Unidos, no Grupo D, enfrentam o Paraguai, horário de Brasília, às 22 horas. E aí, né, no dia 13, a tão aguardada e esperada estreia da seleção brasileira, Brasil e Marrocos, às 19 horas também. Este sábado contará com a presença de Catar e Suíça, 16 horas, horário de Brasília, e Haiti e Escócia, 22 horas, horário de Brasília. O grupo D também entra em campo no sábado, Austrália e Turquia, esse jogo será no horário de Brasília já, no domingo, 3 horas da manhã. Quem é que vai ver esse jogo, hein, José Augusto? Impressionante, né? Alemanha e Curaçao, esse jogo já no domingo, 14 horas. Costa do Marfim e Equador, 20 horas no horário de Brasília. Holanda e Japão, 17 horas, horário de Brasília. Esses são os principais jogos aí do final de semana de Copa do Mundo. E agora vamos, todos nós, né, numa corrente para frente, como já diz aquela música, vamos torcer para a nossa seleção, que possa ocorrer, tudo certo. E que uma boa largada sempre é bom, né? Vencer a seleção do Marrocos, que parece que vem aí numa crescente, principalmente na disputa dos seus jogos nas competições lá de Europa, enfim, onde disputa. Um grande abraço para ti, para o Carlos Magno, aqui do Manhã Regional, e Dale Brasil amanhã no sábado. Bom dia!
0: Dale Brasil no sábado, Jota. Um grande abraço. Bom dia, meu amigo Jota. E aguardamos na segunda-feira esse balanço do final de semana, falando sobre o jogo do Brasil, que é amanhã, e que seja aí com vitória, que sejam notícias positivas para a seleção brasileira na segunda-feira, o que a gente torce aqui na nossa programação. Faltando 10 minutos para as 9 horas da manhã, o programa Manhã Regional, que tem um oferecimento do Cremers. 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Não sei se teve algum outro compromisso de última hora que não foi possível aqui então a participação, né? Daqui a pouquinho, mas claro, dentro da nossa programação vamos falar e muito da Fejunca, porque a Rádio Cultura Zona Sul está com seu stand bem num local bem privilegiado ali, 35ª Fejunca, com uma programação extensa. Ontem já tivemos o programa De Volta para Casa transmitido totalmente de lá. Hoje tem de novo o programa De Volta para Casa diretamente da Fejunca. E amanhã, gente, amanhã sim, o palco é nosso. O palco é da Cultura Zona Sul, com todas as apresentações musicais. E depois, às 7 horas da noite, o Jogo do Brasil será transmitido em um telão montado no palco para todo mundo poder prestigiar, para todo mundo poder acompanhar. Então amanhã tem programa ao vivo também na 105,9, mas queremos te ver lá. A equipe da Cultura Zona Sul estará presente, estará reunida, interagindo com o público presente, depois acompanhando junto com você o jogo de estreia da seleção brasileira. Que dia melhor então para você participar juntamente com a Cultura na Fejunca. Amanhã então, já com a programação no palco, o evento que já começa já nas primeiras horas da tarde, para você prestigiar tanto os que estão expondo seus produtos, nos estandes, né? E a Rádio Cultura presente também num ponto privilegiado, e queremos você lá. Amanhã então, hein? Imperdível, a Rádio Cultura na 35ª Fejunca, no Cassino, a Festa Junina do Cassino. 8 horas e 56 minutos, 8h56, vamos trazer mais algumas informações, mas antes, deixa eu registrar mais participações dos nossos ouvintes. Aqui, bom dia, Rafael, toda a equipe ouvintes, bom final de semana a todos. Arena? Tá bem. O professor sempre nos orientando com ótimos comentários, a Clédis quem fala isso. Tereza Alves está ligada, Renato Bus, diretamente de Novo Hamburgo, região metropolitana do estado, acompanhando o nosso programa, grande abraço. Luiz Fernando Miranda, ligado, também dando bom dia. Edenir Costa, bom dia, Valerão e Rafa, o casal Edenir e Sônia Maria, ligadaço na melhor, no centro, na Rua Vitorino, abração e ótimo programa. Dejaíra Santos, bom dia, aqui da Coab 4. Pode me informar que dia vai ser a coleta dos entulhos? É a mesma da coleta programada. Acho que ainda não foi divulgado o cronograma, né? Não foi divulgado ainda, Dejaíra. Assim que a gente tiver o cronograma aqui, nós estaremos divulgando para a nossa audiência. A Clédis me dá um puxão de orelha aqui, que eu falei a hora errada, Clédis. Quando eram 8h44, eu falei 7h44. Na verdade, eu fiz de propósito para ver se tu estavas ligada realmente no programa, mas pude perceber que estás acompanhando o programa Amanhã Regional. Mas a hora certa agora, 8h57, para você não se perder. Aí agora 8h58, mudou a hora de propósito só para eu corrigir aqui, 8h58 agora. Então fique ligado. Marisa Arvelo está ligada também, dando bom dia. Olá, bom dia, equipe. Rafael, parabéns pelo programa de hoje, sempre ligado. Rubilar Valente. Rubilar, muito obrigado pelo carinho, obrigado pela tua sintonia. Edinho e Vera Regina também na escuta, ligada. Bom dia, Vidal ligadinho. Paulo Vidal acompanhando o programa Amanhã Regional. E na escuta também, Denise Melo. Obrigado pela audiência, obrigado pela participação. É a nossa grande audiência, audiência qualificada da Rádio Cultura Zona Sul. Bom, vamos falar agora sobre essa questão. Tá chovendo aqui na cidade e hoje é quinta-feira, deve ser assim, chuvosa. Quinta-feira, sexta-feira, né? Sexta-feira chuvosa aqui na cidade do Rio Grande, na nossa região. e tem realmente um ciclone que está em atuação na costa, né? O sistema de baixa pressão que formou um ciclone na costa gaúcha mantém a estabilidade nessa sexta-feira em todo o estado do Rio Grande do Sul. A Metsul Meteorologia afirma que o sistema não representa perigo de ventos intensos para o continente. Ainda assim, a chuva deve atingir ao menos parte do dia em quase todo o estado do Rio Grande do Sul. As regiões mais ao oeste e ao extremo sul, onde estamos onde estamos, localizados, tem a menor chance de precipitação, talvez um pouco mais fraca, né? Embora alguns momentos agora de manhã tivemos chuva mais intensa. Semana que vem, atenção para semana que vem, que já nesse final de semana ingressa uma massa de ar frio no estado do Rio Grande do Sul. E semana que vem as noites devem ser muito frias, com temperaturas negativas em diversas regiões. Hoje os termômetros já não sobem muito. Aqui em Rio Grande a máxima deve chegar na casa dos 16 graus e em Pelotas a temperatura máxima não passa dos 15 graus. Bom, chegou a hora de encerrarmos o programa Manhã Regional. Agradecer demais a audiência de todos vocês que nos acompanharam desde as 7 horas da manhã, que já estavam ligados antes na nossa programação. E quero reforçar o convite para amanhã, hein? Amanhã, alô Rio Grande, alô Zona Sul. O convite não é só apenas para a cidade de Rio Grande, é para São José do Norte, Pelotas, Capão do Leão, para todas as cidades da volta aqui da nossa região a virem participar da 35ª Fejunca. Rádio Cultura Zona Sul domina o palco amanhã, com as apresentações musicais, também com a transmissão do jogo da Copa do Mundo em um telão enorme montado no palco da Fejunca. Estamos com o nosso stand lá, você pode passar por ali, conversar com a equipe, participar dos programas com a gente ao vivo, por que não? 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Então amanhã à tarde, já começa a tarde, se estende ao longo da noite, a Rádio Cultura na Fejunca. 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O João da Sokovski tá ligado, a Mari Lima também tá ligada, dando bom dia, Leila Botelho na escuta, José Manuel Silva Pereira, bom dia Rafael, aqui José Manuel do sítio Santa Cruz, na Vila da Quinta. Muito bem. Bom, amanhã também tem sorteios de brindes, muita coisa legal e surpresas que aguardam por você. Só você indo para você ver, tá bom? Bora lá então, agora 9 horas e 1 minuto, terminando o programa Amanhã Regional. Na sequência tem o programa Palavra de Mulher com a jornalista Wanda Leite e equipe. Hoje o programa também recheado de informações, entrevistas, muita música boa. Programa de variedades aqui da Zona Sul da Rádio Cultura. Tchau, tchau, um ótimo final de semana e nos vemos amanhã na Fejunca. Bom dia.
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4: Hora certa.
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0: Previsão do tempo.
1: Previsão do tempo.
2: A sexta-feira chega com muitas nuvens e vento sudoeste de intensidade fraca na parte da manhã, mudando na tarde e noite, inclusive com pancadas de chuva isoladas na região. A umidade relativa do ar estará em 60%. Teremos para Rio Grande e São José do Norte mínima de 10 e máxima de 18 graus. Em Pelotas, mínima de 11 e máxima de 19 graus. Com informações do Instituto Nacional de Meteorologia, INMET. 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

0: Rodrigo.
1: Olá, bom dia. Hoje é sexta-feira, dia 12. 12 de junho de 2026. Chegou o famoso dia dos namorados. Que coisa linda, que coisa maravilhosa, né? Então faça sua declaração de amor aqui no nosso programa Palavra de Mulher, né? Que tá assim, ó, todo romântico, todo nhenhá, nananá. Tá todo de bem com a vida, tá sempre, né? Mas hoje, mais do que nunca, a gente quer ouvir a sua declaração, né? Em 30 segundos, nos conte aí a frase do teu relacionamento que marcou a tua vida, tá? Em 15 segundos, nos diga aí, né? No final do programa, tu vai ganhar um mimo aqui do programa. Ah, claro, né? Não é inventado, né? É de verdade, coisa linda, né? Nos conte aí qual é a frase que até hoje tu carrega quando alguma coisa te leva a um momento, a um estar ou um cheiro e te lembra. Eita, isso aí eu já ouvi, né? No início do meu relacionamento. Conte aí pra nós, né? Afinal de contas, hoje é o dia
2: dos namorados.
1: Dos namorados,
2: bom
1: né?
2: Bom dia.
1: Eu não vou dizer, perguntar pro Magno que foi, porque aí a gente não tem graça, né? A gente quer saber de ti, que tá do outro lado aí do rádio, nos ouvindo, e fica pensando, eu passei já quantos anos, e aquela frase até hoje eu carrego no peito, ou quando alguma coisa conspira esse assunto, lembra, né? Que um dia eu ouvi isso. Certamente alguém, sempre, ou todo mundo, já ouviu eu te amo, né? Essa aí é a tradicional palavra do amor. Não quer dizer, às vezes, que eu te amo. Pode eu te amar naquele momento. Eu te amo. Mas, assim, ó, às vezes tem que saber qual é a profundidade, né? Uma coisa é extensão, outra coisa é profundidade. Sabe a diferença, Mag? Extensão para profundidade? Eita, eu tô tomando. deixa quieto. Então vamos começar assim o nosso programa romanticamente cantando com uma música assim, ó, bem gostosinha que vai agradar todo mundo.

0: casa. Que maravilha, começamos, a gente disse que ia começar romanticamente falando aqui no programa.
1: Com Tribalistas, Bela Infância, aqui de Abelha, de Como Abelha, Eu Quero.
0: Como Eu Quero, e mais um pedacinho.
1: Do Lulu Santos, Lulu apenas Santos. Mais uma de amor.
0: Mas a gente vai rodar essa inteirinha, o Lulu canta pra nós daqui a pouquinho, depois dos nossos comerciais que estão chegando, assim, ó. 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
0: 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Esses são os nossos recadinhos agora da manhã, né? Só para começar. A temperatura está em baixa, né?
1: 16 graus.
0: Mas chove um pouquinho. Tem essa previsão aí de chuvas, né? Para hoje, para amanhã. Mas não vai atrapalhar, porque não é em grande quantidade. É média. Chuvinha média aí para, né, dar uma refrescadinha do calor que não aconteceu.
1: Não aconteceu, né?
0: Mas talvez, Mike, para baixar um pouco a umidade, né? A umidade está muito alta.
1: Pois é.
0: Se ficar quente, e aí vem essa chuva para passar um pouco a umidade. Seguimos então, agora chega ele, Lulu Santos, né? Para terminar de cantar aí para nós, senão alguém vai ficar furioso, né? Da gente cantar só um pedacinho.
1: Apenas mais uma de amor. Canta o Lulu.

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0: Previsão do tempo.
1: Previsão do tempo.
2: A sexta-feira chega com muitas nuvens e vento sudoeste de intensidade fraca na parte da manhã, mudando na tarde e noite, inclusive com pancadas de chuva isoladas na região. A umidade relativa do ar estará em 60%. Teremos para Rio Grande e São José do Norte mínima de 10 e máxima de 18 graus. Em Pelotas, mínima de 11 e máxima de 19 graus. Com informações do Instituto Nacional de Meteorologia, INMET. 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

0: Muito bem, agora são 9 horas e 39 minutos, 9h39, vamos com ele. Nosso querido, maravilhoso, apaixonado, Castanha.
1: Já comprou presente,
0: claro, diz ele. Claro que sim, então, tu acha que a senhora ia perdoar se não desse um presente? Alô, meu amigo Castanha, muito bom dia, mas eu quero não quero saber da tua intimidade, quero saber das ofertas. Olha só que chique. Tudo bem?
2: Tudo tranquilo. Hoje é sexta-feira, chovendo, né, Wanda?
0: Que romântico, até o dia tá ajudando, né?
2: Tá propício,
0: isso,
2: né?
0: Isso, pra ficar assim, tá abraçadinho, propício. Conversando, só de boa, né?
2: Comer aquela pizzazinha à noite, a luz de vela, com um vinhozinho. Coisa bem boa, né?
0: Não importa o tempo, né, Castanha?
2: Não, claro que não.
0: Coisa linda,
2: fica
0: coisa linda.
2: Tá propício justamente para isso.
0: Fica mais romântico ainda, né?
2: Claro, com certeza. Fica mais romântico fazer aquele agrado em casa, né?
0: Tem, isso mesmo.
2: Por ambas as partes, né?
0: Claro, por também, né?
2: Por ambas as partes, claro.
0: Isso aí.
2: Tu já comprou presente pro teu namorado?
0: Mas é claro que sim. Ainda comprei, assim, super iguais, assim. Comprei
2: ele comprou o teu?
0: Eu não sei, mas eu comprei um pra mim, com o cartão dele, e o dele com... claro.
2: Eu dei um cartão para Sayonara de presente sem limites.
0: Ai, tá, marido maravilhoso, isso aí. Não. E o meu, assim, olha, o limite não era muito, assim, mas ele me falou assim, ó, pode comprar. E aí ele pensou que eu ia comprar para mim, mas eu fiz uma surpresa para ele. Comprei no cartão dele um presente para ele. Mas eu que vou dar.
2: Sim. Ela ganhou um cartãozinho, dei um cartão para ela sem limite, porque ela não tem perigo de gastar, porque não tem limite mesmo, né, Wanda?
0: Entendi. Mulher feliz, esposa feliz é com cartão de crédito na mão. Não tem marido melhor.
2: O Valeu não te deu um cartão sem limite.
0: Não me deu. Nem com limite, nem sem limite.
2: Porque não tem o risco de estar gastando.
0: Bravo.
2: Tu sabe que mulher é impossível. Ela já tem no sangue, né?
0: Não. O nosso DNA, ele é exigente. Então a gente precisa, assim, fazer umas comprinhas para nos alegrar, para ficar feliz, para agradar o marido. Essas coisas nossas, né? Só nós soubemos desse universo, entende? Bom, mas eu quero saber de ofertas para ver se vai ter alguém feliz também como nós estamos. Vamos ver.
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1: 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Querido, um beijo para ti, um beijo para a Sayonara, um beijo para toda a equipe aí maravilhosa. Aumente o volume do rádio, porque vai ter muita música legal, música romântica aqui no programa, né? E todo mundo pode participar, né? Mandando aí a sua mensagem para quem você ama. Claro, beleza, então?
0: Com certeza.
1: Um abraço, meu querido. Aproveita aí, eu sei que tu é um cara romântico, né? Pega a tua esposa, passeia, ou fica em casa os dois aí, abraçadinho, de boa, me ouvindo. Olha só. É uma boa pedida.
0: Realmente,
1: um beijo,
0: realmente.
1: Querido, para vocês.
0: Um abraço a todos e um bom dia.
1: Bom dia. Agora, 15 para as 10, a gente vai continuar nesse ritmo romântico, porque eu vou chamar uma pessoa aqui que é romântico, que vai contar um pouco da história. Ele, além de ser romântico, ele busca o romantismo de outros casais. Daqui a pouquinho aqui no programa, tu não pode perder. Vamos com música.

0: Que maravilha, esse fundo musical, assim, pra gente curtir, assim, ó, hoje, Dia dos Namorados. E eu pensei que o Dia dos Namorados a gente tem que trazer alguém que seja, assim, inspirado, romântico, não só na sua vida pessoal, mas que tenha esse sentimento para visualizar a vida dos outros. Pois a gente conheceu, eu e meu esposo conhecemos o Thiago fazendo um trabalho e a gente achou, assim, tão interessante, mas tão interessante. Era um sábado, era um domingo de tarde, né? Eu acho que era um domingo de tarde.
1: Era um domingo.
0: Né? E a gente tava angustiado, assim, em casa e tal. Eu estava angustiado e meu marido falou, ah, não fica angustiada, não. Vamos dar uma passeadinha, vamos caminhar no solzinho pra te ficar bem. E aí eu pus qualquer uma jaqueta por cima. E a gente foi, ficamos num lugar lindo aqui da cidade de Rio Grande. E aí a gente não queria falar com ninguém, a gente tava... Eu não queria falar. Aí numa dessa passou alguém muito simpático e falou assim, oi, tudo bem? Posso falar com vocês? E eu pensei, não quero. Uhum. Aí ele foi tão simpático, e ele falou, não, eu tô captando aí algumas imagens de casais e tal, e eu queria saber um pouquinho da história. E aí a gente falou, achou tão a maneira da abordagem dele, a gente falou, tá, vamos lá então, o que tu gostaria de saber? E aí ele fez algumas perguntas, e aí ele nos contou essa história que ele vai contar aqui pra gente. Porque eu achei muito legal. Eu pensei, poxa, dia 12, minha cabeça é meio rápida, assim. Mas dia 12 é dia dos namorados. E as pessoas, às vezes, têm ou não assumem bem aquele relacionamento, ficam com uma ideia, assim, de firmar o seu sentimento, porque o sentimento é uma coisa muito profunda, muito séria. E aí eu falei, olha, eu vou convidar o Thiago para ir lá no programa Palavra de Mulher, para conversar um pouquinho comigo e me contar como é que nasceu essa ideia de pegar histórias dos casais, porque ele foi passando, e é um trabalho lindo que o Thiago faz, algo assim, ó, muito bem feito, não é nada assim, ó, que explora lado nenhum, ele só quer a essência. Eu achei tão bonito, Thiago, parabéns, por isso que eu te convidei para vir aqui. Bom dia. Obrigado. Me conta.
1: Olha, eu fico muito grato pelo convite, acho bem legal essa parte mesmo de unir casais, assim, né, tentar aproximar e tentar capturar a essência mesmo. A ideia surgiu que, assim, ó, eu comprei duas câmeras para trabalhar com fotos.
0: Uhum.
1: E aí eu sou apaixonado por vídeo também, sou apaixonado por tecnologia. E aí eu sempre pensei assim, bom, como é que eu vou fazer para trabalhar com isso, trabalhar com o que eu gosto, mas também não ser meu ponto principal, porque eu tenho meu trabalho já.
0: Sim.
1: Então praticamente é o meu hobby, né?
0: Uhum.
1: É a minha forma de, talvez... tirar um troquinho também.
0: Sim, sim.
1: Né? E eu adoro isso. Então, eu pensei, bom, vou começar com foto, vou fazer um teste.
0: Uhum.
1: Aí eu comprei duas câmeras. A minha mulher quase me matou, porque a câmera
0: caríssima.
1: Era cara, né? E aí eu pensei, bom, vamos fazer um teste. Aí eu testei no carnaval, que eu pensei, bom, vou pegar um lugar bem movimentado, porque aí alguém eu vou conseguir para tirar foto.
0: Uhum. E a tua ideia sempre era de casais? Ou não?
1: Família.
0: Família,
1: família. Ambiente familiar.
0: Aham, ambiente familiar.
1: O carnaval não é muito bem isso, mas,
0: sim,
1: mas
0: sim.
1: Serviu, porque o pessoal, assim, ó, adorou a ideia, né? Também a foto é uma coisa que hoje a gente não é muito comum, né, de ver.
0: É verdade.
1: E o carnaval, pra mim, deu super certo.
0: Uhum.
1: Eu não só fiz muito dinheiro, quanto fiz muita conexão com pessoas também. Uhum. Adorei trabalhar com as pessoas. A gente sempre fica recebendo elogios, né?
0: Isso é
1: maravilhoso,
0: muito legal.
1: Muito legal. E eu acho legal, assim, ver o brilho nos olhos das pessoas quando ela olha, assim, nossa, que legal foi a foto, nossa.
0: Uhum.
1: Entendeu? E aí eu pensei, bom, já que deu tão certo com a câmera de foto, né, a máquina fotográfica, inclusive Polaroid, né?
0: É.
1: A gente tirava foto e ela saia na hora ali.
0: Sim.
1: E aí depois eu comprei uma impressora, a gente já fazia chaveiro, a gente já fazia adesivo.
0: Sim.
1: Aí eu pensei, bom, agora eu vou pra câmera digital, ver se já vou pra câmera, a filmadora, né?
0: Uhum.
1: Aí eu comprei. E eu sou apaixonado por drones também. Faz 9 anos que eu venho.
0: Aliás, uma perfeição, né? Tu opera aquele drone com uma velocidade, uma...
1: Ah, hoje a tecnologia
0: ajuda. Uma agilidade legal, né?
1: Ajuda. Tecnologia ajuda. Mas... Então, aí eu já uni tudo. Aí acho que tá vem sendo um trabalho bem legal, assim. Vem sendo um trabalho que tá... Claro, eu tô em aprendizado, né? A gente tá sempre aprendendo.
0: Uhum.
1: Mas vem sendo um trabalho bem, assim, ó, gratificante mesmo. Porque a gente vê o brilho nos olhos da pessoa.
0: Mesmo quem não quer fazer, quem não quer falar, né? A maneira da tua abordagem também tem uma essência, né? Porque tu Tu quer realmente capitanear aquela ideia, aquele espaço, aquele momento. E também não pode chegar de qualquer maneira, né? E tu chega de uma maneira muito elegante que ninguém vai dizer não pra ti daquele jeito. Isso também é uma técnica, né, Thiago?
1: A gente vem estudando técnicas assim de abordagem, porque eu não tenho muita experiência com, né, com abordagens, com pessoas e tal. Então eu estudei bastante pra chegar de uma forma sutil e que não assuste, né? Porque hoje, do jeito que tá aí, os criadores de conteúdo, eles já chegam com a câmera na cara da pessoa.
0: Ligada já.
1: É muito desconfortável isso. Então eu acho, primeiramente, a gente tem que conversar antes, né? E eu sempre trabalho com autorização de todo mundo. Então eu faço uma prévia do vídeo, não saio já postando.
0: Sim,
1: então tem
0: sim,
1: todo um trabalho, toda uma preparação antes de... né? Então, bom, tu presenciou isso.
0: Presenciei, achei muito incrível, né? E eu achei, tanto que a gente acabou cedendo ali de conversar com o Thiago, porque pela maneira, pela qualidade, pela excelência exatamente como ele chega, assim, muito, muito, muito legal, assim, fiquei muito feliz. E o projeto futuro, Thiago, a ideia é ampliar cada vez mais? Qual é que, assim, claro, obviamente que o teu trabalho é lindo, eu acho que tu nunca pode deixar, tu pode estar voando muito alto, tendo muitos seguidores, fazendo muito sucesso, ganhando muito dinheiro, mas nunca deixa essa parte sensível que tu descobriu no teu início, que é a família, que é a união. Isso é o que a gente precisa salvar para a sociedade.
1: Com certeza. O projeto para o futuro não é tanto a expansão, assim, é mais o nome da página, né? Para a pessoa olhar assim e lembrar assim, pô, cara, que legal, essa página é que faz tal coisa. Não a minha pessoa, eu não quero me expor. Assim, a ponto de, pô, é aquele cara. Não, eu quero
0: é a
1: expor
0: tua página.
1: A página. Né? Fala assim, pô, Instafoto, né? Instafilme. São duas páginas, uma focada em fotografia e uma focada... Tudo na... duas coisas na mesma página. Instafoto... focado em foto. Instafilme, focado em filme.
0: Essa página vai bombar.
1: Assim.
0: Então vamos divulgar aí, né? Presta atenção aí, meus ouvintes, minhas queridas e meus queridos. Presta atenção aí, né? Sigam esta página. Bem devagar, Thiago. É Insta, como se escreve mesmo?
1: É...
0: filme. Com só o M. Filme.
1: É arroba Instafoto.
0: Isso.
1: Tá? O foto com PH. Ponto MF.
0: .mf. Isso. Ah, não, temos que anotar, né, Thiago? Porque vão nos perguntar, né? Uma dessas estão perguntando aí pro Magdo já. É Insta, depois...
1: Instafoto.
0: Foto, junto,
1: isso.
0: Tá?
1: .mf.
0: .mf. Ok, todo mundo vai seguir o Thiago lá, vai deixar uma mensagem para ele, vão olhar o material que tá lá, uma lindezinha. E tem o vídeo lá da Wanda Leite, José Valerão, vai ser bem legal. Vocês vão ver que trabalho bonito. Se quiserem te chamar, Tia, como é que faz? Eu quero também fazer um ensaio fotográfico, eu quero fazer a filmagem do meu filho, da minha filha, do meu casamento. Como é que faz?
1: Pode ser via direct.
0: Direct.
1: Lá tem meus contatos lá na página lá. Pode mandar um direct mesmo ali no Instagram. Eu já respondo ali praticamente no mesmo dia. Tá?
0: Lembrando, faz o orçamento, já faço tudo.
1: Assim, ó, como é um hobby, né? A gente não. O preço é bem camarada, assim. O preço é bem tranquilo. E eu não posso dar o mesmo preço para todo mundo. Para cada projeto
0: é uma coisa.
1: Tem projeto que é gigante e tem projeto que é pequeno. Então, se eu vejo que é um ambiente mais familiar, assim, é bem tranquilo. Bem tranquilo.
0: Eu quero registrar esse... Pode chamar um dos meninos aí, Magno, para mim, por favor. Eu quero registrar esse momento, também colocar na nossa página, né? Gente, às vezes tu pensa que tudo é necessário... né, envolver valores financeiros, e na verdade não. A gente envolve valor sentimental. E a gente não pode perder essa essência, né,
1: Thiago?
0: Hoje a gente estava pensando assim, o que significa hoje registrar, por exemplo, um momento familiar? Significa muito, né?
1: Muito.
0: Muito.
1: Inclusive no carnaval, quando eu trabalhei, teve fotos que eu tirei de graça. E eu fico pensando assim, cara, eu não posso fazer isso. Daqui a pouco eu vou sair no prejuízo. Porque eu vi aquela família assim, eu pensei assim, poxa, eu não posso estar fazendo o tempo todo de graça para as pessoas.
0: Não, não pode, claro que não. Nós queremos exatamente, Thiago, nesse momento, o Adriel faz um registro, né? Porque a gente quer também divulgar a tua página na nossa página. porque é um trabalho muito legal, muito lindo, uhum. E a gente com certeza vai te pôr lá na nossa página, né, também no Instagram e tudo mais, porque esse menino tem uma sensibilidade, né, daquilo que é o mais importante, né, que é a célula máxima da sociedade, que é a família. Né? Então, muito legal o trabalho que o Thiago faz, né, eu quero dar esse depoimento e divulgar a página dele. Esse menino vai muito longe, muito pela maneira, pelo carinho, né? E foi muito legal porque eu estava num lugar e tinha uma moça assim, disse, opa, tu não é o casal aquele que estava lá na página do Thiago? Eu falei, sim. E aí eu fiz a confirmação, tu viste que eu te falei, que eu falei lá para ele, como a gente continua de fato juntos, porque nós estávamos num lugar fazendo uma inscrição juntos. E ela, ah, de fato e tal. Muito legal isso, é a confirmação que as coisas simples e que ser enamorados sempre vale a pena nessa vida.
1: Vale, vale.
0: Muito
1: certeza.
0: Legal. Que legal, legal. Thiago.
1: Eu acho incrível isso aí, porque hoje em dia, devido à tecnologia, celular, essas coisas, as pessoas não se aproximam mais, né?
0: Uhum. Ou não ficam muito tempo juntos, né?
1: É, às vezes eu e a minha esposa, às vezes até brigo com ela, que ela escolhe mandar uma mensagem. Ela tá no quarto, eu tô na sala, ela manda mensagem pra mim pelo celular.
0: Ah, que legal.
1: Pra mim fazer alguma coisa. Eu falei, não, mas, pô, vem aqui, fala comigo.
0: Uhum. É, tem que
1: hoje
0: ser.
1: É assim, né? Hoje
0: A praticidade te leva a isso, né?
1: A tecnologia afasta as pessoas também.
0: É, então, afasta
1: eu acho
0: muito.
1: Incrível que vocês estão nessa de andar juntos e tal.
0: Fazer as coisas
1: bem
0: juntos.
1: Legal, bem legal.
0: Quero que tu deixe uma mensagem pra todos os namorados e todas as famílias que nos escutam.
1: Bom, a mensagem hoje é que vocês aproveitem bastante, né? A vida é uma só, a gente tem que aproveitar cada momento, né? A gente tem que agradecer primeiramente a Deus, porque a gente tem saúde, né? Tem alguém que gosta da gente, então é isso. A gente tem que aproveitar cada momento.
0: Muito legal. Agora tu divulga mais uma vez a tua página, porque eu faço questão absoluta que a partir de hoje essa página bombe.
1: Tá bem, é Insta, de Instagram, né? Uhum. Insta, foto, né? Foto é com PHO. T-O, foto, ponto MF.
0: Ponto MF, isso. Obrigada, Thiago. Foi um prazer te ter aqui.
1: Obrigado.
0: Pode pedir música também e mandar para a esposa. Música que marcou a vida de vocês ou uma frase que vocês carregam, alguma coisa que essa frase te diga, opa, essa aí me lembra o tal momento.
1: Tem uma música, mas agora eu esqueci o nome dela. Que eu sou péssimo para lembrar o nome de
0: não
1: música.
0: Não tem problema, mas canta um pedacinho.
1: Pior ainda.
0: Mas ela diz o quê?
1: Ela fala sobre...
0: Sobre amor.
1: Estar junto, né?
0: Estar junto.
1: Isso.
0: Vamos juntar essa música aí, né? Vamos chutar uma música aqui, numa dessa a gente acerta. Não, porque a gente é...
1: Tudo é válido.
0: Não lembra com quem? Quem canta?
1: Não lembro agora.
0: Não
1: lembro.
0: Não tem problema.
1: Minha esposa vai me matar agora.
0: Vai te matar, vai. Quando chegar ela vai dizer, mas como, Thiago, tu não lembrou da nossa música? Né? Mas não tem problema, vamos achar uma romântica, como é que é o nome da tua esposa?
1: É Luana.
0: Luana, alô Luana, um beijo pra ti. E o Thiago, quanto tempo vocês estão juntos?
1: Há praticamente 11 anos.
0: Já. 11 anos, que coisa linda, coisa linda. Filhos?
1: Bastante tempo. Tem o Arthur de 7.
0: 7.
1: É. Bastante coisa inteligente, linda. Ele tá assustado.
0: Coisa boa.
1: Tá bom de matemática.
0: Né? Ah, olha aí, o gurido vai longe. Queridos, obrigada, sucesso. Que o amor una vocês cada vez mais, né? Obstáculos sempre terão, mas as vitórias sempre virão.
1: Claro.
0: Beijo pra vocês, tudo de bom.
1: Obrigado.
0: E o que o Magno encontrou aí pra esse casal?
2: Linda demais.
0: Ah, deve ser boa. Essa aí ninguém vai dizer que não é boa, né? Agora são 10 horas e 1 minuto e é o nosso Palavra de Mulher de hoje, romanticamente falando, né? Hoje é dia dos namorados. Muita entrevista daqui a pouco aqui no programa e a gente dá sequência. Agora vamos com música. Só você.

0: Hora certa.
1: Cultura 10 e 5.
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0: Muito bem, agora são 10 horas e 12 minutos, de um dia nublado, friozinho lá fora, umidade e tudo mais, mas nada impede de tu ficar cheiroso, cheirosa, maquiada, linda que nem a Briane, cheiroso que 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
0: 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Nós seguimos por aqui, eu e o Magno, com...
3: As participações.
0: As participações importantes, né? E a gente vai já, enquanto o Magno dá busca aí, a gente já vai localizando o horóscopo aqui, né?
3: Isso aí. Valmir Barbosa, bom dia, amiga e equipe da rádio, na escuta, curtindo e compartilhando. Uma ótima e abençoada sexta, um grande abraço. Maria da Graça Maia da Costa, bom dia com chuva, saúde e Deus no comando. Bom dia, queridos apresentadores. Nilce Abrani Mendonça Pires, bom dia, amigos. Júlcio Borges, bom dia, música para minha filha Márcia, que está de aniversário hoje. Parabéns, Márcia. Silvia Regina Pinheiro, bom dia com chuva, saúde e Deus no comando. Sou ouvinte do seu programa todos os dias, adoro seu programa. Tenha uma ótima sexta-feira. Abraço da Silvia. Jurema Tissot, bom dia. A Silvia é de São José do Norte. Jefferson Luiz Raimundo Fonseca, bom dia para todos aí. Suelma Castro, bom dia. Marli Lemos, bom dia da Vila Eulina. Nos acompanhando lá na Inglaterra, no Reino Unido, a Estela Mares. Bom dia, Wanda. Estou na escuta no Reino Unido. Feliz Dia dos Namorados para todos os que não têm namorados, uhum. Diz a Estela.
0: Tá certo.
3: Bom dia, você Estela.
0: Lá distante, na Inglaterra, né? Quilometricamente, né?
3: É. Feliz sexta, que a graça de Deus ilumine o seu dia e enche seu coração de esperança. Bom dia, Maria Gladys, do Parque Marinha. Ótimo fim de semana para todos nós. A Elisângela, bom dia, Wanda e Magno. Feliz Dia dos Namorados a todos e para o meu namorido. Já... de 29 anos, entre namoro e casamento, tem que ter amor e conexão. E a música que eu quero é do filme Top Gun, Asas Indomáveis, Berlim. Ótimo fim de semana a todos. Meu namorado é o Pedro Brito. Aqui o José, lá do sítio Santa Cruz. Fala, José.
4: Bom dia, Wanda e Carlos Magno. Aqui é o José Manuel, do sítio Santa Cruz. Gostaria de ouvir uma música com Ana Castela para ouvir e oferecer para minha esposa. E para todos os namorados, com os dias dos namorados. Nós somos namorados já há 41 anos.
0: Querido.
4: Aqui tá? De Santa Cruz, quinta. José Manuel.
0: Beleza. Não, eu quero mandar um beijo para a Rejane, né? A Rejane lá do Laranjal, que foi ontem lá no centro da Câmara do Comércio, lá no Fórum Democrático, onde nós estávamos transmitindo, só para nos conhecer. Eu fiquei muito feliz, Rejane. Adorei teu sorriso, teu abraço. Uma querida. Muito obrigada mesmo por estar lá junto conosco naquele momento bem importante de trabalho. Nem consegui dar muita atenção para a Rejane, porque a gente estava trabalhando, né? Mas tiramos fotos, né? Foi muito legal. Muito obrigada, Rejane. Foi um prazer ter te conhecido.
3: Na audiência, a Neide, bom dia. Ótimo e feliz Dia dos Namorados com chuva ou sem. Entrada do programa maravilhosa. Obrigado, Neide. Também, oi, bom dia. Queria mandar feliz Dia dos Namorados para o meu amor, o Eduardo Xavier. Aqui a Fatinha Galtério. Bom dia, Fatinha. Eduardo também na audiência. Cristina Mello Amaral, bom dia. Também a Mara Rosane, pedir a música da última vez, do Menos é Mais. Quero oferecer as merendeiras do Bucos. Também aqui o Márcio Mello. Márcio Mello diz, bom dia, vocês fizeram nos voltar no tempo. A nossa música de namoro é do James Blunt, né? Desejo um ótimo dia a todos, abençoado e próspero. Feliz Dia dos Namorados à minha esposa, a Roselaine Mello. Um abraço para todos da Rádio Cultura por nos promover dias lindos de rádio com um ótimo programa.
0: Muito bem. Obrigada, queridos, aí pela audiência. E nós trouxemos agora o primeiro bloco do horóscopo, começando por Áries. A semana terminará com mais leveza e boas energias para resolver assuntos práticos que estavam parados. Valerá agir com confiança. Aproveite os ventos a seu favor. Clima de romance envolverá o Dia dos Namorados em uma atmosfera amorosa e sensual. Se estiver só, poderá rolar reencontros ou lindas lembranças recebida de pessoas queridas, Áries.
3: Você de Touro, cuidar da beleza e da sua imagem será prioridade hoje. Seus encantos e doçura estarão em destaque. Bom momento para uma conversa de negócio, apresentação, um acerto que pedia coragem para ser finalizado. Neste Dia dos Namorados, palavras doces e carinhosas intensificarão o amor. Se estiver só, circule. Cheiro de romance no ar, Touro.
0: Gêmeos, conversas e contatos fluirão melhor, com abertura para resolver um assunto de dinheiro ou apresentar uma proposta. Sua presença brilhante e magnética atrairá pessoas certas. A negociação avançará com força e clareza. Aposte o seu poder em articulações, emoções fortes e encantamento no amor. Neste Dia dos Namorados vai rolar presentes, Gêmeos.
3: Você de Câncer, um contato agradável, uma conversa leve trará alegria e abrirá portas. Valerá investir na sua imagem e na maneira como se você apresenta. Charme, beleza, inteligência e elegância marcarão sua presença nas reuniões e publicações. Aproveite o Dia dos Namorados para vestir sua melhor versão e curtir momentos divertidos a dois, Câncer.
0: Leão, de forma um projeto com andamento. Confira detalhes de uma viagem, brilhe nos eventos e atividades profissionais e renove sua imagem. Sua imagem pública, aproveite o Dia dos Namorados para curtir as coisas boas da vida, trocar confidências com o par e desenhar planos para o futuro a dois. Se estiver só, cultive o amor próprio. Novas amizades no radar, Leão.
3: Você do signo de Virgem? Amigos e contatos profissionais trarão notícias e informações surpreendentes e interessantes. A semana terminará com viagem ou um programa encantador a dois. Aproveite o Dia dos Namorados para aumentar a confiança em uma relação especial e criar novas memórias. Se estiver só, alguém chegará mais perto. Carinhosamente, Virgem.
0: Já voltamos com o segundo bloco. Agora 10h22, vamos com música.

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1: Beleza, agora 10h35, 10 horas e 35 minutos. Temos que registrar muitas pessoas ligadas com a gente, né? Lembrando que ainda teremos entrevistas aqui no programa, né? E a sequência com muitos recadinhos do coração aqui, né? Pode mandar o teu recado aqui para o teu amado, para a tua amada, que é um prazer te receber. Carlos Mag, diga.
2: Temos aqui a Ângela Maria Terra, estamos na escuta aqui no Ciola. Bom dia, amigos da Rádio Mais Incrível, que nos acompanha a todos os momentos. Hoje um dia especial, mas em especial para minha parceira, a companheira, a minha linda, a minha rainha, a eterna namorada Cristiane Gonçalves, que me acompanha há 34 anos, sempre juntos na lida, na dor, no amor. Te amo para sempre, te amo mais. Um abração para todos da rádio, sempre ligadaço na 105,9, a rádio que foi feita para você. Ah. Obrigado, Alexandre Castelo Molina.
1: Queridos, Deus abençoe.
2: Deus abençoe, sim, vocês aí, Cristiane e o Alexandre.
1: E o Alexandre, que amor, gosto disso,
2: gente. Quando a gente vai aqui com as mensagens, você manda o link aí pro Rafael. O Rafael tá direto com o Roberto da Loja América. Em seguida ele já traz aí a promoção da Loja América pro Dia dos Namorados. Wilson Coy, bom dia, Wanda, para você e para os seus colegas. Parabéns pelo seu programa, Wilson Coy na escuta. Se puder tocar a música Pelo Amor de uma Mulher. Obrigado, Wilson Coy. Catiane, bom dia, amiga Wanda e Magno. Ótima sexta, abençoada para vocês. Passando para desejar um feliz Dia dos Namorados para o meu esposo e eterno namorado, Marcelo. 22 anos de casados. Mexer contigo, Wanda. Era meu vizinho de porta e hoje com dois filhos. Abençoados. Te amo, Marcelo. Gratidão por tudo. Um abraço, amiga Catiane do bairro São Miguel. Vizinhos, hein?
1: Que amor.
2: Teve um relacionamento aí. Já
1: legal,
2: tem aí,
1: tão aí
2: dois filhos.
1: Um grande relacionamento de 22 anos.
2: Né? Um abraço pra Mari. Bom dia, estou na escuta desse programa maravilhoso. Um abraço pra vocês. Um ótimo fim de semana. Abraços. Neuvair, bom dia. Coloca Morango do Nordeste para oferecer pro meu maior amor da minha vida, o João Francisco, neste dia especial. O Roger Lopes, bom dia, vem frio aí segunda e terça, 4 graus.
1: Poxa.
2: Quero presente, mas não tenho namorada, diz o Roger.
1: Ai, Roger, tá ruim o teu caso, amigo.
2: Tá ruim. Tá na fila.
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2: Um chuveiro.
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1: Ah, isso aí. Obrigada, Rafa, que está nas ruas da cidade, mesmo com chuva, trazendo aí as informações direto para nós.
4: Mais gente ligada aqui conosco, a Conceição, eu também estou nessa, bom trabalho, sem namorado, diz a Marilima, Conceição Marilima, né? Bom dia para a Najete, lá da Ilha dos Marinheiros, feliz Dia dos Namorados a todos, especialmente para o meu eterno namorado, que 39 anos me atura, o Hamilton, te amo.
1: Não atura. Ele te adora.
4: Te ama muito. A Denise Melo, bom dia, vou na carona. Bom dia da Denise Mello aqui da Coab 2. Silma Amaral da Quinta, também na escuta. Bom dia. Juscelen, bom dia. Uma ótima sexta para vocês da Rádio Solta Bernadette. Simone Severo, feliz Dia dos Namorados. Se escutar Neguinho da Beija-Flor. A música aqui do Neguinho da Beija-Flor. Paulo Vidal, gostaria de ouvir Century Lover Why. Desejo para o amor da minha vida, Rose Vidal, há 40 anos de eterna emoção. Noraci, roda Epitáfio Titãs. Obrigado, excelente final de semana e feliz Dia dos Namorados. Maria Bastos, bom dia, equipe da rádio, a todos, é o Dia dos Namorados e meu namorado, 47 anos, já faz feliz. Dia dos Namorados, Maria Bastos, meu primeiro namorado e último, e até quando dure, se Deus quiser. Maria Bastos. Algumas das participações aqui do 991-647-867. Quando tivemos duas mortes aqui na cidade do Rio Grande, né?
1: Poxa.
4: Duas mortes, uma ontem,

0: aqui no bairro Bucos, o nono homicídio do ano, a vítima M.O.M., de 27 anos. A equipe da Polícia Civil atendeu essa ocorrência, a perícia foi acionada, mas o nono homicídio do ano aconteceu ontem aí no bairro Bucos, a vítima M.O.M., de 27 anos. E hoje pela manhã recebemos uma outra informação de uma morte na Capilha, confirmada pela Polícia Civil. Uma mulher de 25 anos, em princípio, será investigada como possível feminicídio. A equipe da DEAN se deslocou para lá. A vítima não tem registro de violência doméstica, tampouco medida protetiva. E não tem mais nenhuma informação, além disso, repassada aqui pela Polícia Civil.
1: Lamentamos. Bom, vamos ficar atentos aí para ver se é feminicídio, aí vai crescer mais ainda. E a gente nem está tratando de números estatísticos, mas um absurdo, né? Uma tristeza isso.
0: Yeah. Já em Jaguarão, Wanda, tivemos uma prisão em Jaguarão de um homem, um comerciante, um dono de uma academia. O indivíduo é dono de uma academia e estava oferecendo, através das redes sociais, o medicamento Retratutida, substância que está em fase de estudos e ainda não foi aprovada pela Anvisa e serviria para auxiliar no processo de emagrecimento. Na ocasião, foram cumpridos dois mandados de busca e apreensão, ocasião em que foram encontrados frascos da referida medicação, bem como material para aplicá-la, havendo inclusive frascos com nomes de pessoas que possivelmente estariam fazendo uso da tal medicação. Além disso, foram apreendidos inúmeros outros medicamentos anabolizantes, os quais serão encaminhados para a perícia técnica. Foi arbitrada fiança pela autoridade policial. O estabelecimento foi interditado pela Vigilância Sanitária Municipal, lá de Jaguarão, diante da irregularidade administrativa.
1: Um absurdo, gente. Quando é que as pessoas vão se dar conta que não pode fazer isso? Que vão estar se matando. E o comerciante, ele quer só lucrar em cima de ti. Gente, para ser médico, tu precisa estudar, te dedicar, né? E fazer a coisa certa. Agora, tu compra um produto e acha que achismo que dá certo e aí tu acredita nisso, gente, acorda, pelo amor de Deus. Vamos com música para a gente combinar a nossa próxima entrevista, porque tínhamos ainda uma entrevista com a coordenadora de mídia, a gerente de mídia do Praça, né, a Michele Rossettini, mas até o momento ainda não chegou. Teremos ainda alguns minutos, porque às 11 horas também teremos outra entrevista aqui no programa. Bom, condições da Fejunca, da feira, em função da chuva, essa noite está bem delicado. Tivemos informações agora há pouco pelo Bruno Rios, né? Muitos infláveis estão desmontados, o ambiente lá está totalmente encharcado, muita água. Então, vamos ver o que vai acontecer. Se seguir chovendo, talvez a feira seja adiada, né? Não tem outro jeito. Vamos ver o que vai acontecer no decorrer do dia. Agora 10h47, vamos com música.
0: José pediu, Ana Castela.

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2: Previsão do tempo.
3: Previsão do tempo.
4: Neste sábado, a instabilidade prossegue na região com muitas nuvens e vento oeste de intensidade fraca. Esse modelo climático prossegue durante todo o dia com céu encoberto, inclusive à noite. Umidade relativa do ar em 60%. Em Rio Grande, a temperatura mínima será de 10 graus, não passando de 18. Pelotas e São Lourenço do Sul, mínima de 11 e máxima de 19 graus. Informações do Instituto Nacional de Meteorologia, INMET.
2: Previsão do tempo.
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0: Muito bem, agora vamos seguindo por aqui, né? Vamos para o último bloco do horóscopo. Atenção, Libra. Alcance suas metas e alavanque a carreira. A semana terminará com foco nas mudanças e mostre serviço. Valorize a sua competência e mostre serviço. Uma oportunidade poderá chegar de longe e atrair seu interesse. Companheirismo e estabilidade contarão pontos no amor. Curta momentos românticos e concentradores neste dia dos namorados, você de Libra.
1: Escorpião, a semana terminará com uma formalização importante e lindos momentos do amor. Celebre o Dia dos Namorados em grande estilo, com uma viagem e um programa inesquecível. Valerá dar mais um passo nos estudos de idioma, de filosofia ou retomar um contato de fora para mais entusiasmo. Um plano maior se desenhará para o futuro a dois, Escorpião.
0: Sagitário, negocie um financiamento, acerte uma partilha e resolva uma questão a dois com mais disposição. Conversas íntimas e objetivas esclarecerá uma situação incômoda. Vá direto ao ponto e desmanche impressões negativas. Prefira a privacidade para comemorar casamento ou namoro com clima quente e em quatro paredes. Cumplicidade e carinho em alta, Sagitário.
1: Capricórnio, o coração falará mais alto neste Dia dos Namorados, que trará muita emoção e prazer. Invente um programa diferente, surpreenda o par com momentos únicos que ficarão guardados na memória. Mesmo com orçamento apertado, o que encantará será a criatividade e a expressão espontânea dos sentimentos. Se estiver só, poderá se apaixonar, Capricórnio.
0: Aquário, hoje você acordará com disposição para agilizar tarefas, brilhar no trabalho, cuidar do corpo e da beleza. Aproveite o pique para colocar em ordem a casa ou retornar uma atividade física. Uma nova ferramenta facilitará produção. Pequenas vitórias darão uma deliciosa sensação de avanço. Aposte em um jantar romântico neste Dia dos Namorados, você de Aquário.
1: Peixes, conversa leve e casual com uma pessoa próxima trará boa ideia para enriquecer um projeto autoral. Solte a criatividade, a semana terminará com animação e novidades dos filhos ou de irmãos e perspectivas mais positivas. Embarque um clima romântico, compare e curta momentos mágicos no Dia dos Namorados. Cheiro de paixão no ar, se estiver só, peixes.
0: Este horóscopo retorna na segunda-feira aqui dentro do nosso Palavra de Mulher, agora 11 horas. Vamos com música e já voltamos com o giro, com o nosso espaço esportivo aqui dentro do nosso programa.
1: Para as merendeiras do Bucos, menos é mais.
2: Mas do nada pode dar tudo errado.

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0: Muito bem, agora 11 horas 5 minutos. Agora são 11 horas 6 minutos. Gente, nós tínhamos uma entrevista neste momento, né? Porém, deu uma pane geral aí nas nossas tecnologias gerais, mas não só nossa, né? Mas do mundo todo. E aí, a entrevista que teríamos aqui neste momento, também uma entrevista importante sobre futebol, né? Com o
1: José Amarante.
0: José Amarante, ele que concorre, né, a uma vaga à presidência do Internacional. Estava tudo organizado, tudo certo, né? Praticamente já estávamos entrando no ar, fazendo as conexões e caiu tudo, né, Adriel? Bom dia.
1: Bom dia, Wanda. Bom dia, Magno, os ouvintes. Bom dia, Laís.
0: Laís, tudo bem? Bom dia. Acontece.
1: Aconteceu. Foi uma. Aconteceu. Até bom noticiar também, né?
0: Tivemos uma. As pessoas estão nesse momento desconectadas.
1: Isso, estamos,
0: né,
1: tendo uma instabilidade mundial, tá? Uhum. Não é aqui do Brasil, não, mundial, em todo o sistema da Meta, né? Que aí isso abrange Instagram, isso abrange WhatsApp, isso abrange Facebook.
0: Exato.
1: Que é basicamente onde fazemos nossas transmissões.
0: Exatamente.
1: E usamos como canais para comunicação interna aqui da rádio e também com os nossos entrevistados. Então, infelizmente, por conta disso, uma coisa que foge do nosso controle, né? Como o nosso entrevistado ia fazer a ligação por vídeo, pelo Meet, em Porto Alegre.
0: Sim.
1: Não conseguiríamos fazer essa ligação, enviar o link para ele e tudo mais. E também para a gente conseguir fazer a nossa transmissão, fazer uma coisa bem feita, né? Como
0: Exato.
1: Uma entrevista tão importante, deixamos, não cancelamos, né?
0: Pra reagendamos.
1: Semana que vem. Isso, vamos ter a entrevista, mas vamos fazer num outro dia que estamos combinando aqui com a assessoria dele e logo a gente informa para os nossos ouvintes.
0: Importante demais, porque nesse momento as pessoas vão perceber que quem está permanentemente conectado vai ter essa dificuldade. E não é um problema local, gente, é um problema nem no Brasil, é no mundo inteiro, né? Ajustes gerais aí, e tudo vai dar certo semana que vem. Até porque a gente quer muito deixar essas entrevistas importantes gravadas no nosso sistema como um documento, né? Como é importante para nós. Bom, mas ontem tivemos também num fórum muitíssimo importante em Pelotas, né? E a gente quer registrar isso. Os municípios da região sul aqui se unindo para desenvolvimento de potenciais, né, tão importantes para a nossa Zona Sul, né? Um momento importante, trabalhamos bastante, né? E foi muito válido, né? Tudo isso também está lá na nossa plataforma, no nosso portal, e tu pode seguir lá e ficar por dentro de tudo que aconteceu ontem. Mas hoje a gente continua falando de
1: Esporte Copa do Mundo.
0: Minha dupla, me conte quais são as novidades. Laís, o que, que temos de novidades?
2: Ontem nós tivemos a estreia da Copa do Mundo, né? No estádio Azteca.
0: Azteca, tá, e aí?
2: México e África
0: ganhou de bonitão, né? Fez bonito lá, né?
2: 2-0. Ontem também tivemos Coreia
1: e República Tcheca.
2: 2-1.
1: 2-1 pra Coreia. E a abertura da Copa entre México e...
0: Foi bonita? Alguém
1: foi
0: viu?
1: Lindo.
0: Eu não consegui ver
1: lindo.
0: Nada.
1: Cerimônia de abertura linda, com shows, vários artistas e o último show ali da Shakira, como sempre, tem
0: sempre,
1: que ser, né?
0: Sempre, é maravilhosa
1: Copa,
0: Shakira,
1: Copa,
0: né?
1: Do Mundo e Shakira é uma coisa que já tá interligada.
2: Combina muito.
1: E dessa, de novo, ela acertou na música da Copa, né? Ela geralmente acerta.
0: Sempre.
1: Fez uma música da Copa muito boa e muito agradável.
0: Ela entrou com os meninos, aquele, porque ela tava ensaiando,
1: isso,
0: né?
1: Isso, entrou ali com toda a equipe de dança, uma linda apresentação. No estádio Azteca, que é um estádio maravilhoso. Eu falo muito desse estádio porque, bom, quem viu a transmissão, quem viu, enfim, ontem na transmissão do YouTube, que estava tendo, estava com 5 milhões de pessoas simultâneas assistindo.
0: 5 milhões de
1: Isso
0: pessoas.
1: Só no YouTube, né? Sem contar a TV aberta.
0: Sim.
1: Estádio Azteca, lindo, um templo do futebol, um estádio com capacidade para 80 mil pessoas. Completamente lotado. E o jogo, um jogo entre México e África do Sul, um bom jogo, tá? Seleção do México ali ganhou com uma certa facilidade até. Tivemos 3 expulsões no jogo. O árbitro brasileiro, Wilton Pereira Sampaio, foi o árbitro do primeiro jogo da Copa do Mundo, o árbitro brasileiro, que foi ali um dos protagonistas. Fez uma boa arbitragem,
0: sim,
1: mas ali, 3 expulsões, chegou ali fazendo o nome dele.
0: Fazendo o nome dele,
1: e
0: né?
1: Essa...
0: Isso vai ficar na
1: e
0: marca,
1: e essa,
0: né?
1: Copa, ela tem uma particularidade também, que é quando tem uma consulta ao VAR, né? Ao árbitro de vídeo, o árbitro, ele tem que falar pro estádio todo.
0: Uau!
1: Em inglês.
3: Em inglês. Ele fez uma enrolação total.
1: E o Wilton Pereira Sampaio ali né? Falou aquele inglês ali meio um pouco duvidoso. Os jogadores da África do Sul ficaram olhando. olhavam pra ele assim, com uma cara um pouco confusa, porque na África do Sul se fala inglês, né?
0: Sim.
1: O pessoal como ali. Assim? E ele justificando a decisão.
3: Só deu pra entender no final, Red Car.
1: Red Car. Ali também, eu também olhando a transmissão, fiquei olhando assim, o que o Wilton Pereira Sampaio tá falando. E tivemos esse jogo, bom jogo, um jogo ali muito bonito de ver, a torcida do México maravilhosa. A torcida do México começou o jogo, eles já começaram. 10 segundos do jogo eles já estavam gritando olé. Cada passe, olé. Eu acho que nos jogos do México, o olé vai ser a grande marca dessa Copa, porque isso é uma coisa que nasceu no México, né?
0: Sim.
1: Na Copa do México, e a torcida do México está reproduzindo. E de noite, tivemos Coreia do Sul e República Tcheca. Aí vocês vão pensar, que joguinho, nada a ver, né?
0: E foi muito
1: bem. Foi um jogão de bola, Wanda. Um jogão de bola. Falamos
0: e o público?
1: Público, estádio lotado, no estádio de Guadalajara, estádio que, inclusive, o Inter jogou o primeiro jogo da final da Copa Libertadores de 2010, que o Inter foi campeão. O primeiro jogo da final foi no estádio em que ontem foi Coreia do Sul e República Tcheca. Então, olhando ali, eu lembrava do jogo também, porque é um estádio muito bonito, muito grande, estádio do Chivas de Guadalajara. E o jogão, a gente falou ontem, né, quando a gente estava fazendo nossa transmissão lá do fórum, que jogos da Copa do Mundo são todos interessantes, né? Mesmo que envolva equipes, seleções um pouco menos expressivas, que a gente geralmente nunca acompanha fora da Copa do Mundo, né? Então ali, Coreia do Sul e República Tcheca. Pô, né? Foi assim,
0: não se tem tanta informação,
1: foi assim,
0: né?
2: Às 11 da noite.
1: 11 da noite. Então, o primeiro tempo ali foi um jogo mais morno. República Tcheca abriu o placar. E depois a Coreia do Sul virou. E no segundo tempo, assim, o jogo não parava, um jogão, todo mundo nas redes sociais falando que, nossa, que jogo maravilhoso. E a Coreia do Sul ganhou, a carismática Coreia do Sul, muito carismático a seleção da Coreia do Sul, que inclusive no estádio ali tinham muitas pessoas com a camiseta do México, né? Porque o estádio era no México, tinha muitos mexicanos no estádio.
0: Exato, um misto
1: de coreanos, mexicanos, os tchecos eram um pouco menos, por ser, na Europa, e um país menor, com uma população menor. E muito, muito legal de ver os mexicanos torcendo para a Coreia do Sul.
0: Eu queria ver.
1: Os gols da Coreia do Sul, se tu for principalmente no segundo, tu consegue ver o estádio todo vibrando. O pessoal com a camisa do México, mas vibrando como se fosse o gol do México.
0: Que coisa boa, né?
1: Então,
0: isso é legal.
1: Isso é muito legal. Copa do Mundo é muito...
2: É o clima da Copa que a gente tinha comentado, né?
0: É o clima.
1: As nações, os povos abraçando uns aos outros, né? O povo mexicano ali adotou a Coreia do Sul como seu time ali naquele momento e comemorou junto com os coreanos. Muito lindo de ver.
0: Muito legal. E hoje, o que temos?
1: Hoje temos mais.
2: Temos mais dois jogos. Primeiro jogo é entre Canadá e Bósnia e Herzegovina, às quatro da tarde. Depois, a segunda partida...
0: Um jogo só hoje? Não, tem a segunda.
2: Não, temos
0: né?
2: dois. E Estados Unidos e Paraguai, às 10 da noite, dois.
1: Aí, encerrando
2: duas
1: essa...
2: séries,
0: é
2: né?
0: uma...
1: Isso,
0: é
1: encerrando...
0: um jogo... Dois jogos.
1: Dois jogos. Aí, encerrando essa maratona de jogos de estreia das sedes, né? Que o jogo do Canadá contra a Bósnia vai ser em Toronto, no Canadá. E o jogo dos Estados Unidos contra o Paraguai vai ser em Los Angeles.
2: Exatamente.
1: Isso. E aí, encerra essa maratona aí das estreias das sedes.
2: Teremos atração brasileira em Los Angeles. A Anitta vai cantar.
0: Ah, é?
2: Uhum.
0: Muito legal.
1: É, acho que
0: muito
1: cada sede vai ter uma cerimônia, de uma festa de abertura ali em cada
2: então,
1: jogo.
2: Então, temos mais duas festas.
1: Mais duas festas.
0: Gente,
1: hoje.
0: E amanhã, aí...
1: Aí a gente vai começar a falar mais sério, né?
0: Mais cedo, a gente vai falar de futebol bastante, né? Amanhã teremos o sabadão, né? Direto da Fijunca, se o tempo permitir, né? Porque tá bem, bem complicada a situação por lá. Por aqui também, porque choveu toda noite, né? E amanhã, se tudo der certo, a gente vai estar junto num grande palco, transmitindo isso junto com os nossos ouvintes, com os nossos queridos ouvintes. A gente convida todo mundo a pegar cadeirinha, chimarrão, só a cuia e a térmica, porque...
1: Amanhã, de acordo com
0: a
1: previsão aqui, tô olhando, amanhã não chove.
0: Não chove.
1: De acordo com a previsão, então... Tomara que
0: seque o solo
1: tomara
0: e a gente esteja lá.
1: Tomara que a gente tenha sorte, porque com certeza vai ser um grande evento.
0: O jogo da seleção é às 19.
1: Às 19 horas.
3: O Alisson, goleiro do Brasil, ele disse que o Ancelotti transformou o ambiente da seleção.
4: E se derreteu em elogios ao técnico Carlo Ancelotti, o goleiro Alisson da seleção brasileira. Né? Já o colunista Léo Dias ameaça expor bastidores da seleção brasileira após possível derrota.
0: Isso aí a gente não leva em consideração, porque esse rapaz tem poder né, e de desagregar coisas. Né? Eu acho que ele é um desagregador. Eu acho que vai ficar... Quem era antes do Carlos Ancelotti e quem se tornará depois. Porque ele, como líder que é, ele tem a capacidade de harmonizar ambientes e de mostrar outros valores que o ser humano tem. E que esses meninos tão jovens e ricos saíram do nada e voaram. E esse senhor técnico, essa excelência ele pode transformar. Não,
1: nessa parte de gestão de elenco, a gente pode ficar extremamente tranquilo. O Ancelotti é o melhor... Arrisco dizer que é o melhor do mundo nessa questão,
0: tá? É verdade.
1: Então,
0: ele não veio a passeio, não, ele não veio para brincar.
1: Não existe... Né? Claro, tiveram ali algumas desavenças dele ao longo da história, afinal são quase 30 anos de carreira, né? Uhum. Ali com alguns jogadores, mas o Ancelotti sempre tem uma relação muito boa com o elenco, sabe gerir muito bem o elenco, sabe lidar com estrelas.
0: Sim,
1: né?
0: sim. Isso é muito importante.
1: Isso é muito importante porque é uma grande dificuldade.
0: Eu tenho que aprender.
1: Tem que aprender a lidar.
0: Eu terei que aprender a saber lidar com estrelas. Eu não sei. Sabia que eu não sei lidar com estrelas?
4: O Brasil também tem até hoje para definir os cortes. Os cortes, quem vai ficar? Quem vai? O lesionado, o Neymar vai ser cortado? Não, né? Obviamente que não, né? Mas tem até hoje para definir quem fica e quem sai, né? Outra informação, Wander, ontem morreu o Brito, que era zagueiro da seleção brasileira da Copa de 70, tricampeão, aos 86 anos. Morreu o zagueiro tricampeão pela seleção aos 86 anos, vítima de pneumonia. O Brito faleceu, então, o zagueiro titular da Copa de 70.
1: Uhum. Então,
0: é isso por hoje.
1: É isso. Amanhã, então, o jogo do Brasil. O Brasil é a primeira grande seleção a estrear na Copa, né? E temos os jogos também, como eu falei ontem. Após o jogo do Brasil, temos o jogo do nosso grupo, do grupo C, Haiti contra a Escócia. Jogo que a gente tem que ficar ligado também, tem que analisar. Porque a Escócia é talvez a segunda grande força ali do nosso grupo e que vai brigar com nós pela liderança, tá? E domingo, Wanda, a gente teve dois jogos ontem, dois jogos hoje, amanhã três jogos, aí sim, domingo é jogo o dia inteiro.
0: Domingo, tá? O dia todo.
1: Domingo temos cinco jogos, tá? À 1 da manhã, o primeiro, Austrália e Turquia, depois às 14, aí estreia a seleção da Alemanha contra Curaçao, segunda grande seleção a estrear. Depois temos Holanda e Japão, às 17, Costa do Marfim e Equador, às 20, e às 23, encerrando os jogos do dia, Suécia e Tunísia. Então, final de semana, muito recheado.
0: Repleto.
1: Recheado
2: domingo
1: de jogos.
2: Pra maratonar.
1: Domingo é para ficar em casa maratonando futebol. Maratonando.
4: Falando da seleção sul-americana, a Argentina tem 10 jogadores machucados.
0: Poxa vida.
4: 10 jogadores na Argentina, né?
1: E o Messi,
4: não está 100% também. Tá. Mas vamos ver o que sai da Argentina. Aí, né?
0: O ícone, né? O líder, né? Que coisa. Gente, obrigada, porque daqui a pouquinho... Aliás, vocês já estão indo, né? Porque está em pauta, né?
1: Temos uma missão agora.
0: Grandes novidades, né, na questão do empreendedorismo, desenvolvimento da nossa região. Né, uma das palestrantes, Simone Leite, e é uma nova fase. Eu estaria lá, mas cancelei a nossa ida em função, né, que temos... Né, na verdade, o Valerão ficou mal da garganta, né? E tanto que nem esteve hoje, tá bem, tá tranquilo, mas evitar. Tem muita umidade, né? Então a gente vai evitar. Queridos, obrigada,
1: isso,
0: né? Bom trabalho.
1: Estamos indo lá, tá em pauta.
0: Voltaremos amanhã, cedo, desde muito cedo, falando de futebol, independente de ser lá na Fejunca ou aqui, amanhã é o nosso grande dia. Combinado?
1: Grande dia, combinado. Até amanhã,
0: Até
1: então.
0: Até amanhã.
2: Até amanhã.
1: Vamos lá.
0: Magda, a gente vai com música e volta já, porque também eu quero conversar com o Bruno Rios, porque esteve lá no ambiente, lá na Fejunca, para saber como é que tá, se vai ter condições ou não.
4: Vamos música da Shakira, da Copa?
0: Vamos lá, com essa Shakira. Linda, maravilhosa Shakira.

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11: 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Gente, agora 11h32, pois o Bruno, antes de se deslocar aqui para a emissora, passou, claro, lá na Fijunca para ver como é que estava, porque choveu toda noite, então tá bem molhado, bem úmido e não poderia ser diferente, já que continuou chovendo durante o dia. Bruno, qual é a condição que está lá a nossa feira, nossa Fijunca?
13: Bom dia, Wanda, bom dia, Magno, bom dia aos nossos ouvintes nessa sexta-feira. Estive lá na Fijunca, né, naturalmente, para ver como estava a situação. Uhum. Claro que está tudo muito molhado, né? Sim. Choveu bastante. Sim. Mas as estruturas estão preservadas, né? Lembrando que é uma grande estrutura esse ano, né? Temos telões, temos um palco 360, tem uma área coberta, né? Então tudo isso está preservado.
11: Certo.
13: E agora a gente tem que aguardar, né? Acredito, a organização das orientações de como a gente vai proceder à tarde para a abertura da feira, que é só
11: às 5 da
13: só às 18 horas. 18 17, horas. Entre 17 e 18 horas a gente tem que estar se organizando, né? Sim. Então, durante a tarde vai vir as orientações para a gente, como vai proceder, né? Toda a questão de segurança também, frente a essa chuva com um pouco de vento, né? Uhum. Que a gente sempre tem que ter toda a atenção, todos nós, né? Até na rua.
11: Sim,
13: temos que ter muita atenção, né? Quando a gente está fazendo um evento e quando está se deslocando, né, nesse período.
11: Não teve vento, né? Foi uma chuva calma, né? Intensa, porém calma, né?
13: Sim.
11: Mas, felizmente, vento não, então está tudo preservado.
13: Está tudo preservado, tá, uhum. A estrutura está uhum. em dia lá, o pessoal está cuidando também lá.
11: E o solo seca rápido, né? Se vir algum vento, só de parar a chuva já tem a condição certa, né?
13: Com certeza. Mas vamos aguardar também as orientações aqui na rádio, a gente vai passar assim que tiver uma orientação oficial aí da abertura, se continua tudo normalmente, se precisa de alguma atenção, alguma questão. Mas a Feijunca continua aí com a sua programação até domingo, né? Temos aí uma série de shows e atividades. Lembrando que no sábado amanhã
11: é o nosso
13: é
11: dia.
13: O dia da cultura, o sabadão da cultura lá diretamente da Feijunca.
11: Beleza, perfeito. Obrigada, Bruno. Agora 11 horas e 34 minutos.
14: Uma informação que chega, Wanda. Ontem um ciclista morreu após colisão com carro no Areal, em Pelotas. Um ciclista morreu após se envolver em um acidente de trânsito na noite de ontem no bairro Areal, em Pelotas. A colisão ocorreu por volta das 23 horas no cruzamento da Avenida São Francisco de Paula com Padre Anchieta. O registro da polícia aponta que o motorista de um automóvel seguia pela avenida em direção a Domingos de Almeida, quando a bicicleta teria atravessado a via, ocorrendo a colisão na parte frontal direita do veículo. E com o impacto, o ciclista bateu a cabeça no para-brisa do carro e caiu na pista. Equipes do SAMU prestaram atendimento no local, mas a vítima não resistiu e acabou falecendo. Até o momento do registro policial, a identidade do ciclista não havia sido confirmada. O motorista realizou o teste do bafômetro, que apontou resultado negativo para o consumo de álcool. O caso foi registrado como homicídio culposo na direção de veículo automotor e será investigado pela Polícia Civil em Pelotas.
11: Lamentamos, lamentamos. E também mais essa morte, que a gente não chegou ainda às informações se é feminicídio, o que houve com uma moça de 25 anos.
14: Tem uma atualização sobre esse caso, a delegada informa aqui. Importante destacar que ainda não há elementos para afirmar que se trata de feminicídio ou homicídio. Até o momento não tem informações indicando ser companheiro ou namorado, por isso, em tese, de forma preliminar, será tratado como possível feminicídio.
11: Possível, mas ainda não está confirmado. Gente, uma notícia boa, entre tantas que a gente traz aqui, né? Duas mortes, a gente fala aí, né? Uma em Pelotas, desse ciclista, e aí essa moça aí, que a gente, bom, de qualquer forma, foi ceifada uma vida de 25 anos, né, Bruno?
13: Só para confirmar, né, a Hilda Pritti, organizadora da Feijunca, acabou de entrar em contato, se mantém normalmente a programação conforme já estava planejada.
11: Muito bem, a abertura oficial.
13: Abertura oficial hoje.
11: 18?
13: Hoje 19 horas.
11: 19 horas, perfeito. Então, confirmado. Ela deve estar monitorando também as condições climáticas e vai parar a chuva, provavelmente. Amanhã não tem previsão de chuva e a Feijunca permanece diante da programação normal.
13: Feijuca permanece com a programação normal.
11: Muito bem. Obrigada, Bruno.
14: Rosário Bica na linha.
11: Vamos para lá, então. Rosário Bica e as informações diretas às farmácias Dermaco. Rosário, bom dia.
15: Bom dia. Bom dia aos ouvintes da Cultura Zona Sul. Hoje eu recebi uma solicitação que falasse sobre reumatismo, como aliviar as dores, Wanda. Então, o reumatismo é um termo muito global, popular, que vai abranger mais de 200 doenças diferentes. Então, conhecidas cientificamente como doenças reumáticas, elas afetam o sistema músculo-esquelético, incluindo articulações, músculos, ossos, tendões e ligamentos, e também pode ser causada por desgaste natural nos joelhos, nos ombros e de uma predisposição genética ou reações do sistema imunológico. Então, as doenças reumáticas, elas não são tão simples assim, elas são inúmeras. E elas se dividem, a grosso modo, em três grandes blocos. As autoimunes, que é quando o sistema imunológico ela ataca as células do próprio corpo, como artrite reumatoide, lúpus. doenças degenerativas, que são os desgastes que afetam as cartilagens, as articulações, por exemplo, a artrose, a osteoartrite, e também as partes moles, que acometem os tendões, as bursas, os músculos, que respectivamente é tendinite, bursite e fibromialgia. Então, os sintomas comuns dessas doenças inflamatórias osteoarticulares sempre são dor e sensibilidade nas articulações, inchaço, vermelhidão, calor na região afetada, rigidez ao acordar e melhora com movimentação, limitação dos movimentos em casos mais graves, deformidades articulares. Então, o que nós podemos fazer, que as pessoas perguntaram, as pessoas que, aliás, várias me questionaram, o que podemos fazer para diminuir as dores? Obviamente, né, Wanda, quem tem dor tem pressa. Então, em primeiro lugar, farmacêutico não faz diagnóstico, tá, gente? Nós podemos estar acompanhando a farmacoterapia, estar acrescentando produtos que possam, de alguma maneira, como suplementos alimentares, substâncias naturais, minimizar essas dores, mas, em primeiro lugar, nós temos que saber o que é

0: muito essa articulação. Então, existem processos e produtos que podem melhorar as dores nos joelhos, as dores nos ombros. Existem até situações que a pessoa não consegue mais mexer o braço, levantar o braço, devido a um congelamento total dessa articulação que a gente chama de capsulite adesiva. Então, realmente é complicado e precisa de um acompanhamento, muitas às vezes de fisioterapia, às vezes a fisioterapia não funciona, tem que fazer realmente repouso. Então, cada caso é um caso, cada pessoa tem uma sintomatologia, um diagnóstico. Então, eu me coloco à disposição de vocês para fazer acompanhamento, para dar uma alternativa. Muitas pessoas que vêm aqui ficam realmente muito bem. Posso estar dando um suporte como farmacêutica clínica, mas sempre, gente, sabendo do problema que a pessoa tem que ter um diagnóstico, não é com qualquer coisa que vai ajudar. Então, por isso que tem que ter acompanhamento farmacêutico, e tudo que é natural, nem tudo que é natural pode fazer bem para uma pessoa e como bem para outras pessoas. E de uma maneira geral, nós podemos estar orientando o paciente, de preferência com seus exames, com as suas receitas, e podemos estar dando suporte qualitativo para esse indivíduo. 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Então, desejamos aí um bom dia, um bom final de semana. Voltando segunda-feira com mais informações.
1: Obrigada, Rosário. Até segunda. Agora, 11 horas e 42 minutos, ainda esperando ainda o contato aí dos colegas que estão numa externa e em seguida já trazem informações. Vamos com música.

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7: Muito bem, agora são 11 horas 51 minutos, 11h51. Vamos até a Câmara do Comércio, onde vai acontecer, daqui a pouquinho está em pauta, momento importante, e o repórter Adriel Izaradec está ao lado já do presidente Rafael Ferreira, no qual é uma honra tê-lo aqui, né? O doutor Rafael Ferreira sempre muito gentil, né, trazendo aí as informações do que acontece nesta manhã chuvosa, né, aqui na cidade do Rio Grande, mas com muita relevância nesse assunto, Adriel, ao lado aí do presidente da Câmara do Comércio. Contigo, Adriel.
8: Oi, Wanda, bom dia. É isso mesmo, nós estamos aqui na Câmara do Comércio do Rio Grande, onde vai acontecer mais uma edição da tradicional reunião Almoço Tá em Pauta, Wanda. Esse encontro que reúne empresários, lideranças, representantes de diversos setores para discutir temas estratégicos para o desenvolvimento da nossa região. E nesse evento, Wanda, o debate de hoje terá como tema o associativismo empreendedor, a força que une homens e mulheres, que vai ter a participação da Simone Leite, que é presidente do Conselho da Mulher Empreendedora, e do Rodrigo Souza Costa, que é o presidente da FederaSul. E eu estou aqui, Wanda, com o Rafael Fonseca Ferreira, presidente da Câmara do Comércio do Rio Grande, que vai falar um pouco para nós aqui sobre, enfim, a expectativa para esse evento tão importante. Rafael, bom dia, muito obrigado por falar aqui conosco da Rádio Cultura Zona Sul.
9: Agradeço mais uma vez, Wanda, Valerão, prestígio de vocês com o nosso evento. Então, hoje nós trouxemos, eu acredito sim e confio muito nessa minha fala em dizer que são duas das vozes mais representativas do ponto de vista institucional que nós temos no Estado, né? O Rodrigo tem sido um ator muito importante, ele tem uma força de voz e uma força política muito estratégica, temas extremamente interessantes que ele vem explorando na questão da infraestrutura do Estado, na questão das BETs e o comprometimento das rendas familiares. Então, e a Simone também, né? Porque foi uma mulher forte, a primeira presidente mulher da FederaSul, é presidente da Câmara da Indústria e Comércio e Serviços de Canoas, é presidente do Núcleo da Mulher Empreendedora. Então, quer dizer, são pessoas que têm uma história e uma força de voz extremamente relevante para a comunidade empresarial.
8: Presidente, qual a expectativa de resultados concretos a partir de encontros como esse, também principalmente nesse assunto tão delicado que é a situação das BETs, das rendas familiares?
9: Primeiro, assim, né, nosso papel como instituição é provocar o debate e colaborar. Então, a gente tem trazido para os debates pontos que nós entendemos como sendo gargalos ou problemas que nós precisamos superar. Nós somos muito rápidos, né? Nós somos de 0 a 100 muito rapidamente nessa questão da proibição dos jogos de azar para as bets, então, né, e as pessoas têm sofrido muito com isso, não digo que façam isso voluntariamente, mas involuntariamente têm comprometido a renda, e numa economia frágil isso tem sido bastante determinante, né, a Associação Gaúcha de Supermercados, por exemplo, tem denunciado isso quase que reiteradamente. E na questão da infraestrutura do Estado, a gente tem visto também que muitas vezes o Rio Grande do Sul tem sido muito refratário, né? Maltratado os grandes investidores que buscam apostar no nosso estado.
8: Então, Wanda, vai iniciar agora aqui a reunião ao meio-dia e agradeço ao Rafael pela disponibilidade e uma boa reunião, almoço para todos nós.
9: Muito obrigado pelo prestígio, a gente recebe muito bem vocês aqui e sabe do comprometimento de vocês também com o desenvolvimento local e regional.
8: Tá, Rafael, muito obrigado. Wanda, a gente continua aqui, aguardando agora a chegada da Simone Leite e do Rodrigo Souza para, enfim, começar a reunião almoço e seguimos aqui a cobertura direto também no nosso Instagram, @culturazonasul105.9, podem acompanhar por lá todos os nossos ouvintes.
7: Perfeito, obrigado, Adriel. Né, qualquer alteração, qualquer relevância desse encontro, canal aberto aí para vocês. A gente faz questão absoluta de registrar, de concluir todo esse trabalho feito, né, diretamente lá da Câmara do Comércio, né, um dia bastante importante para a nossa Zona Sul. Muito obrigado, Adriel, e também a Laís, que estão trabalhando neste momento lá na Câmara do Comércio.
10: Registrar aqui as últimas participações. A Santa Oliveira, sexta-feira abençoada, segundo o Sagrado Coração de Jesus. Bom dia, Magno e Wanda. André Castro, do Parque São Pedro, abraços. O Antônio faz a seguinte colocação. Fala, Antônio.
11: Wanda, sempre ligado no programa de vocês, é o Antônio. Olha, gosto da rádio por causa disso, ó. Vocês indicaram aí uma sapataria semana passada. Fui lá, mandei fazer um trabalho lá numa bota da minha esposa lá, olha. Bom trabalho, pontual, preço bom, qualidade 100%. Valeu? Um abraço para você.
7: Que legal.
11: Maria Ellen Mari, na Dom Bosco 642.
7: Exatamente, beleza. Exatamente. A gente super indica, né?
10: É o Jorge,
7: essa,
10: né? A
7: sapataria da Ellen...
10: Ellen Mari.
7: Ellen Mari, né? Ellen Mari. Do Jorge. Muito obrigada. A minha bota, Antônio, também ficou perfeito. Meu marido levou lá, olha, tudo certinho, bonitão. Gostei de tudo, do preço, do serviço, de tudo. Bom demais.
10: Carmen Regina Santana, um feliz dia dos namorados, em eternos namorados, em especial meu. 53 anos que namoramos este ano, vamos para 50 de casados, bodas de ouro. Rubilar, meu eterno amor, no Parque Marinha, ao som de David McLean, foi pedido em namoro no União Fabril.
7: Que amor.
10: Da Carol Regida.
7: Que amor, gente.
10: Bom dia, Wanda Leite, oferecer música para meu esposo Cláudio, meu eterno namorado. Leneira do Bairro América, a Denise da Coab 2, a Eva do No Bosquinho, a Neuvaíra, a Leila Botelho, o Edinho e a Vera Regina. O Edinho e a Vera Regina, tem alguém especial de aniversário hoje, fala aí.
12: Bom dia, Wanda. Bom dia, Valerão. Hoje a Vera Regina quer fazer uma homenagem à minha filha, Wanda. A Mara Regina, que está de aniversário hoje. Então eu quero mandar um abraço através de vocês para ela, porque eu estou aqui nos Navegantes e ela está lá no bairro Getúlio Vargas. Eu quero mandar um abraço para ela, desejando tudo de bom, muita saúde e muita felicidade para mim.
10: Aí, a filha da Vera Regina, perfeito. Então,
7: gente,
10: né?
7: Isso é uma mensagem muito linda. É hoje o dia dos namorados, está reverbando, né? Está reverbando. Está reverbando. Será que é aqui?
10: Acho que é aí.
7: Bom, gente, interessante, né, a gente pensar, ó, hoje é o dia dos namorados, sim, beleza, é o dia dos namorados, mas paz no amor, né, em um momento que a gente vê tanto feminicídio, que a gente vê tantas mortes, quando aquele amor não te pertence mais, quando aquele amor não quer fazer mais parte da tua vida. Então, paz no amor é coisa simples, é pedir desculpa sem orgulho, é lembrar de dizer obrigado, né, pelo café que o outro fez, é dizer, tô contigo nas horas difíceis, é não transformar mosquito em tempestade, é ser equipe, não competição. Que a gente se escolha todos os dias, mas com leveza, que seja um lar, não um ringue, porque amor, amor bom, é aquele que acalma a alma. E se for para ter frio na barriga, que seja de borboletas, não de medo. Medo que te faz controlar, cobrar, manipular. Amor faz soltar, confiar e servir. Medo enxerga o outro como ameaça. Amor exerce como possibilidade, né? Não é um amor fácil, é um amor exigente, que exige do outro tudo aquilo de melhor, mas também que dá o seu melhor. Né? Então, não vamos impor limites, mas vamos respeitar o amor. Essa mensagem que eu quero deixar aqui no final do programa. Né? Respeite o seu amor, tenha zelo por ele e diga sempre muito obrigado. Saiba ceder e saiba avançar. Né? Aquele amor que é seu, pegue com as duas mãos e jamais alguém se meta no amor dessas pessoas, a não ser que tu veja alguma coisa que não condiga com o verdadeiro amor. A gente fica por aqui no Dia dos Namorados. Um beijo a todos e até...
10: Até segunda-feira, né?
7: Segunda-feira nós, mas seguimos nos
10: final de semana na Feijunca, né?
7: Exatamente, hoje à tarde também. Até amanhã.

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1: Cultura, meio-dia e três.
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13: Legal, certinho, então, meio-dia e oito, uma ótima tarde de sexta-feira, dia 12 de junho de 2026, o dia dos namorados, enfim, chegou, e a partir de agora, chegou também o nosso Radiorama, mais uma vez que vai até as 2 horas da tarde, relembrando as clássicas aqui da nossa programação, hoje também aproveitando com esse clima todo de O Amor Está No Ar, estaremos também fazendo aquela programação diferenciada para você que está sintonizado aqui na nossa programação. A partir de agora, a viagem começa indo até as 2 horas da tarde com o melhor dos anos 70, 80, 90, primeira década dos anos 2000, comigo, Paulo Ricardo. É um prazer aí a sua parceria, mais uma vez, estar por aqui também, podendo conduzir este maravilhoso programa que movimenta muitas emoções e traz muitas lembranças também. Vamos lá? Pra gente começar hoje, é assim, ó.
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13: Tem tudo. Hoje tem o Lulu Santos com aquela bem tranquila. E é assim que nós vamos começar o programa. Sereia, boa tarde. Boa tarde de sexta-feira.

Radiorama no ar, aqui na programação da Cultura, integrando a Zona Sul e conectada contigo. A gente começou assim, com o Biquíni Cavadão, Vento Ventania, antes Lulu Santos, Sereia. Até as 2 horas da tarde é o Radiorama no ar, com a força da Dinâmica Contabilidade, Sulgás, distribuidora Ultragás e padaria Rota das Ilhas aqui na nossa programação. Vou aproveitar para te dar um toque que neste final de semana tem almoço festivo no Calábria, o almoço beneficente na comemoração aí dos 7 anos de presença calabriana aqui na cidade. Vai ser na rua Peru, mais uma vez, número 201, no bairro América. Reservas 991-5540-02. Tá aí mais uma oportunidade de você colaborar e contribuir também com essa ação solidária. Mais um almoço festivo no Calábria, almoço beneficente. Bora em frente! Chegando aqui mais uma sequência e relembrando agora o Billy Ocean com a Rainha do Caribe, Caribbean Queen, aqui no nosso Radiorama. Meio-dia e 18, até as 2, só as clássicas aqui da nossa programação. Aumenta o volume, mata a saudade e relembra agora o Billy Ocean. Vai lá!

0: Edrith on Memory Bliss, clássico do grupo americano de hip hop alternativo PM Down, lançado lá em agosto de 1991. Essa música é famosa por sua batida suave e por misturar também a nostalgia e sonhos de uma atmosfera déjà vu. Antes, o Billy Ocean passou por aqui também com Karen Bean Queen. Agora são 12:25.
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0: Até as duas. Agora com Skank, relembrando te ver aqui na nossa programação. Boa tarde de sexta-feira pra você. A viagem não para. Só as

0: fechando a primeira sequência aqui do Radiorama. Aí o Richie com A Vida Tem Dessas Coisas. Pra você que tá chegando agora, antes eu toquei Skank, Te Vejo, também PM Down com Seth Edrick com Memory Bliss, Billy Ocean, Carmen Queen, Biquíni Cavadão, Vento, Ventania, e a primeira foi o Lulu Santos, Sereia. Aí, se chegou agora, perdeu essa sequência, mas tem bastante coisa boa por aqui ainda para fazer a melhor trilha sonora do intervalo do seu dia aqui na nossa programação, a programação do Radiorama, que volta já.
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3: Previsão do tempo.
4: Neste sábado, a instabilidade prossegue na região com muitas nuvens e vento oeste de intensidade fraca. Esse modelo climático prossegue durante todo o dia com céu encoberto, inclusive à noite. Umidade relativa do ar em 60%. Em Rio Grande, a temperatura mínima será de 10 graus, não passando de 18. Pelotas e São Lourenço do Sul, mínima de 11 e máxima de 19 graus. Informações do Instituto Nacional de Meteorologia, INMET.
2: Previsão do tempo.
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0: E o Radiorama por aqui, 20 minutinhos, faltando para uma. Já estamos de volta e trazendo, é claro, também a interatividade nesta sexta-feira de especial do

0: Erika Costa, Out Here On My Own. Antes, Jack Johnson, Times Like This. E ainda, nessa sequência,
1: eu pedi pra você voltar,
0: Wynonna Ryder.

0: Traduzindo do francês para o português, essa música significa decadência com elegância. A letra satirizando a superficialidade e a hipocrisia de pessoas que valorizam excessivamente o status, a pose e as aparências, mesmo quando suas vidas e valores estão em franca derrotada moral ou, se não, existencial. Daí, Lobão! Decadence avec Elegance, um dos maiores sucessos do cantor e compositor Lobão, lá de 1985, do álbum O Rock Errou. Essa música tornou-se um clássico do rock nacional, misturando ironia, crítica social e também uma das frases mais marcantes da música brasileira. Decadence avec Elegance. Ah, então, hein? Antes teve Erva Doce com Erva Venenosa e ainda o Tim Maia, Não Quero Dinheiro. Mais uma super sequência, fecha por aqui o primeiro tempo do nosso Radiorama desta sexta-feira. Breve parada na estação e a gente tá voltando rapidinho, trazendo mais clássicas.
1: 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Hora certa.
0: Tá na cultura, agora são 1 e 2.

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13: Trazendo de volta o segundo tempo, a segunda parte aqui do nosso Radiorama. Vamos em frente até as 2 da tarde com a força da Dinâmica Contabilidade. Também Sulgás, distribuidora Ultragás, padaria Rota das Ilhas. Aqui fala Paulo Ricardo, conduzindo essa verdadeira viagem ao passado, matando a saudade aqui na nossa programação na tarde desta sexta-feira, 12 de junho de 2026, 1h10. Atualizando por aqui também a temperatura, 16 graus nesse momento aqui. Lançada lá em 1993 pelo cantor Hathaway, What Is Love é um dos grandes, um dos maiores clássicos da Eurodance. Esse hit explora a vulnerabilidade e o medo de sofrer em um relacionamento, combinando um ritmo contagiante com uma letra sobre rejeição, incerteza e a busca por definição do amor. Aumenta o volume!

guitarra do Carlos Santana. Aí Smooth, lançada lá em 1999 pela banda Santana, com os vocais do Rob Thomas, vocalista do Matchbox 20, um dos maiores sucessos da história da música. Essa faixa aí mistura rock, pop e também ritmos latinos, marcando o retorno triunfal do guitarrista Carlos Santana às paradas de sucesso. É verdade, porque essa música, inclusive, olha só essa curiosidade aqui, ó. Essa música ficou por 12 semanas no topo da parada norte-americana Billboard Hot 100. Agora são 1 hora e 23 minutos.

1h29, Raul Seixas, Tente Outra Vez. Leone, Só Pro Meu Prazer, versão lá de 2003. Antes, Santana Smooth e ainda Steve Miller Band com Abracadabra. A primeira foi Hathaway, What Is Love. É a viagem às clássicas da nossa programação. Agora, Everybody Wants to Rule the World, do Tears for Fears, um dos maiores hinos do pop rock dos anos 80, lançado em março de 1985. Essa faixa faz parte aí do terceiro single, o aclamado álbum Songs for the Big Chair, que alcançou o topo da Billboard Hot 100, consolidando o sucesso global do grupo Tears for Fears.

0: nascidas no auge da Guerra Fria. Essa canção critica a direita e a geopolítica da época, abordando o medo da destruição nuclear e a ganância dos líderes mundiais, debatendo ambição, controle e a manipulação política e também o desejo intrínseco do ser humano pelo poder, principalmente. Aí, Everybody Wants to Rule the World. Todos querem comandar, manipular o mundo. Do Tears for Fears, finalizando essa sequência. Breve intervalo. E eu tô voltando, é rapidinho, depois do recado do intervalo, com a última sequência de hoje do Radiorama.
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3: Previsão do tempo.
4: Neste sábado, a instabilidade prossegue na região com muitas nuvens e vento oeste de intensidade fraca. Esse modelo climático prossegue durante todo o dia com céu encoberto, inclusive à noite. Umidade relativa do ar em 60%. Em Rio Grande, a temperatura mínima será de 10 graus, não passando de 18. Pelotas e São Lourenço do Sul, mínima de 11 e máxima de 19 graus. Informações do Instituto Nacional de Meteorologia, INMET.
2: Previsão do tempo.
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de Abelha, Paulinha Toller e sua trupe, lançada lá originalmente em 1998 como principal single do álbum Auto Love, tá aí, Kid Abelha, Eu Só Penso em Você. RPM Vida Real e Sempre Livre, esse seu jeito sexy de ser. Sete. Pras duas.

0: abordando a complexidade das relações humanas, abordando a tensão entre a unidade e a diferença. A frase central desse sonsaço do YouTube diz: somos um, mas não somos iguais. Resumindo, a ideia é que é possível amar, apoiar e estar junto de alguém sem perder a individualidade. One, uma das canções mais icônicas e aclamadas da banda irlandesa U2, lançada em 1992 no álbum Actum Baby. Essa faixa nasceu em um momento de muita tensão criativa em Berlim, quando a banda esteve prestes a se separar, uma crise no grupo, mas acabou unindo, através dessa música, o grupo novamente. E aí estão os caras até hoje, fazendo sucesso e ainda tocando. Que legal! Pô, essa aqui é de 1992. E assim nós vamos fechando, finalizando, encerrando a nossa edição desta sexta-feira do Radiorama, que volta amanhã, meio-dia, para a Dinâmica Contabilidade, Sulgás, distribuidora Ultragás e também padaria Rota das Ilhas. Passo o bastão agora para o José Valeirão para agitar o Top Tarde e volto às 5, pontualmente, em mais um De Volta para Casa. Uma ótima tarde de sexta-feira para você, independente das condições climáticas. Está úmido, choveu, parou, agora está chovendo um pouquinho de novo, mas vamos em frente, continue com a gente, porque a melhor trilha sonora é aqui.
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3: Hora certa.
0: 2:03.

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7: Que beleza, tá na hora de começar por aqui o nosso Top Tarde. Tá chovendo, tá chovendo aí, tá, aqui também tá. Mas e daí, você vai ficar triste porque tá chovendo? Claro que não, né? Deixe chuva chover, deixe chuva rolar. Vamos começar por aqui o nosso programa e o nosso programa é em astral legal. É o nosso astral do melhor programa da tarde, da melhor playlist pra você. E se tá chovendo, cuide-se um pouco mais do trânsito, porque com chuva fica mais difícil. Com chuva fica vidro embaçado, fica as pessoas molhadas correndo para não se molhar. De repente o pessoal cruza onde não deveria cruzar. Tem aqueles amigos que dirigem e que resolvem cortar atalho, dobrar onde não poderia. Tem, né? Tem. Tem lugares que... Ai, se me desse bola. Tem lugares que daria para fazer uma grana muito alta só com multa, né? Basta parar ali em frente ao supermercado e ficar esperando o pessoal sair pro lado errado. Sabe aonde, né? Pois é. É só ficar paradinho ali, né? Encostou ali disfarçadamente e a caneta pegando. E mais, né? Até porque quando o cara sai contra a mão, ou quando o cara faz uma infração, comete uma infração, ele não só apenas se coloca em risco, como coloca em risco os demais motoristas e o trânsito em geral. Então respeite o próximo. Se você não se respeita, respeite o próximo. Com chuva, mais cuidado. Muito mais cuidado nas estradas da região. Queremos estar bem no final do programa. E é claro, queremos que você esteja também. Vamos curtir por aqui, muito sucesso. Vamos trazer notícia para você. Vamos fazer aqui o Top Tarde na tarde de hoje. Primeira sexta-feira do mês. É, primeira sexta-feira nada. Segunda sexta-feira do mês, né? E tem mais, né? Dia dos namorados. As namoradas que me perdoem, mas elas não têm dia, né? É dia dos namorados. Isso nos nossos novos normais, né? Agora tudo diferente. É. Nada mais era como era antes. Tudo mudou. Vamos começar por aqui o programa antes que a gente mude também, né? Vamos tocar sucesso pra você e a gente vai juntos então até as 5. Aqui na sua 105,9. É mais que 100%. É sucesso puro. Mais ou menos com algumas pesquisas, né? Às vezes a gente vê pesquisa de rádio que dá 180%. Opa! Tem, pior é que tem. Tem algumas aí na Zona Sul aí que são as mais quentaques. É, as compradoras de pesquisa. E aí eles dão lá em cima. Eles que deem onde eles quiserem, né? Vamos tocar sucesso por aqui. Cala-te boca.
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7: 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Essa aqui é muito legal. Essa é o Jota Quest. Gosto muito do Jota, e você? Quantas vidas você tem? Conta pra mim.

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1: A gente precisa de vocês nesse momento pra cantar essa música que eu sei que geral sabe. É mais ou menos assim, ajudem a gente. É hora de

0: gente.
1: Alô, Chico, não ensaiamos isso aí, hein?
2: É, sem ensaio mesmo, né? Também não ensaiei também. Pois é, não ensaiei também pra desanunciar vocês aí. Grupo Chocolate Virei Freguês. Ao vivo, teve ainda também pra você Seconds Voice. Let Me Be. É, não é Let It Be, é Let Me Be. Teve ainda também por aí o Jota Quest. Quantas vidas você tem? Conta pra mim, quantas vidas você tem? Você tem a sua vida, eu tenho a minha e nós vamos juntos aqui através da nossa 105,9. Tocando pra você sucesso, tocando pra você aqui muita música legal numa tarde de chuva na Zona Sul. 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Pastel crocante, pastel aquela casquinha deliciosa, vários recheios, dá água na boca, né? Eu sou, parece, comedor de chocolate, que adora chocolate, é chocólatra. E quem come pastel, como é? Como é o quem come comedor de pastel? Alguém que gosta de pastel, me ajuda aí, por favor, né? Tô falando com as paredes. Me manda aí uma mensagem me dizendo como chama, né, o doido por pastel. Lembra do louco por li? Não, né, a gurizada não vai lembrar. Mas o Guga da San Marino lembra. Lembra, Guga? Guga tá ligadão lá, tá ampliando o nosso som. Um abraço pra ele e pras meninas lá da San Marino. 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Inclusive vou ter que pegar mais duas camas, né? Porque eles de vez em quando resolvem fazer uma guerra de cama. Se os humanos fazem guerra de travesseiro, né? O que, que tem que os meus cães façam uma guerra da cama? 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Mandar aqui um abraço pro Araújo e pras meninas do escritório lá do Peato que ficam ouvindo aqui a nossa programação, curtindo aqui com o Valerão. 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Seguidinho, eu tô trazendo aqui as participações do Whats, do Whats da Cultura. Agora tem sucesso, tem Caleb e Dilcinho. Leva tudo. Leva, leva. Inclusive o meu som com você.

0: cabo e dão mãozinha lá em cima. Bora, gente!
1: Olha pela janela e canta, sexta sua linda! Ah, tá subindo? Mas é linda igual. Vai lá, vem comigo até 5. Num clima legal da sua 105.
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0: Previsão do tempo.
1: Previsão do tempo.
2: Neste sábado, a instabilidade prossegue na região com muitas nuvens e vento oeste de intensidade fraca. Esse modelo climático prossegue durante todo o dia com céu encoberto, inclusive à noite. Umidade relativa do ar em 60%. Em Rio Grande, a temperatura mínima será de 10 graus, não passando de 18. Pelotas e São Lourenço do Sul, mínima de 11 e máxima de 19 graus. Informações do Instituto Nacional de Meteorologia, INMET.
0: Previsão do tempo.
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11: 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Que legal, né? Cultura Zona Sul com você. Levando aqui muito sucesso pra sua tarde, pra sua vida. Você que tá ligado, tá muito bem sintonizado, tá comigo. Tá na boa, tá na cultura. Abre-te, Sésamo. 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

0: 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Agora 2:40, 2:40, tem por aqui o quê? Tem notícia, né? Tem notícia das 2:30? Cadê a notícia das 2:30? Cadê? Aqui, não, peraí, deixa eu achar, aqui, achei. A prefeita Darlene Pereira recebeu ontem na sede da Prefeitura Municipal a vereadora Regininha do PT e o secretário de Esporte e Lazer, Humano Estabel. A vereadora repassou a informação de que foi aprovada uma emenda parlamentar da deputada federal Maria do Rosário para a área de esporte no valor de R$429 mil, que será aplicado, né, em oficinas de atividades esportivas. Com esses recursos, o secretário da Ismael pretende começar a implantar o projeto que atuará em 4 núcleos localizados no Parque Marinha, no CIE, Centro Integrado de Esportes, Cassino e também no ginásio Robert de Castro, que fica no bairro Castelo Branco. Tá aí a dica, né? Colocar esses meninos e meninas a fazer esporte, a prática esportiva faz bem, faz muito bem. Quem é que tá ligada comigo agora? Deixa eu ver aqui, ó. Deixe-me ver quem é que tá ligada comigo aqui. Boa tarde, quero mandar uma música para minha vizinha da rua Tapajós, no Parque Marinha, a Laura dos Crochês. A amizade, beijos da sua amiga Fernanda Costa, do Fê Studio Hair Cassino. Que legal, Fernanda, que legal. Olha só, a Fê tá ligada comigo e tá mandando um abraço especial aí pra Laura dos Crochês. Fazer crochê é uma arte, né? E também, né, também trabalhar com a beleza é outra arte. Obrigado, Fê. Adorei sua mensagem aqui. Também quem mais que tá ligada? Boa tarde, Valerão. Feliz Dia dos Namorados pra você. Gostaria de escutar com o Pixote, nem de graça. Abraços. Essa é a Simone Severo. O Paulo Vidal tá ligadão comigo. Gostaria de pedir uma música, Central e Lover Why. Desejo para o meu amor da minha vida, Rose Vidal, 40 anos de eterna emoção. Abraço, Valerão. Beleza, por 40 anos de... Que casamentão, hein? Que legal, são almas que se encontram, né? Isso é bom demais. Um abraço, meu queridão, grande artista Paulo Vidal. Um abraço pra você e um abraço aí pra esposa, né? Pra Rose. Também, oi, boa tarde, queria escutar uma música porque tô de aniversário hoje, que os dias dos namorados pra mim e para o meu esposo, escuta, que tá na escuta, pra mim e pro meu esposo que tá na escuta, que é que mandou a Márcia da Major Carlos Pinto, que legal, Márcia, você tá de aniversário hoje, querida, que legal, parabéns, feliz aniversário pra você. E um abençoado Dia dos Namorados aí pra você e pro seu esposo. Obrigadão aí pela mensagem. Eu fico feliz com toda a mensagem que eu recebo aqui, né? Também, boa tarde, Valerão. Márcio Melo. Fala, Márcio. Um abraço pra você. Quem mais tá ligado comigo? Boa tarde, Valerão. Como sempre, tô ligado na programação da Cultura Zona Sul. Se possível, toco uma música do Leord. No Leo. Do. Leonardo, acho que deve ser, né? E ofereço a minha esposa Solange, hoje Dia dos Namorados. Um grande abraço. É, eu acho que deve ser o Leonardo, né? Acho que sim, deve ser o Leonardo. Vou escolher uma legal do Leonardo aqui, tá legal, Oswaldo? Beleza. Na audiência, ampliando aqui no ladinho do calçadão, roda uma música aí. Tarde enfaroscada. Enfaroscada pede um aconchego. Aí, meu amigo Guga. Também o João mandou Cebolinha, boa tarde. Abanando pra mim, boa tarde, Cebolinha, boa tarde, João. Vamos nessa então. Tá continuando a programação. A gente segue, segue tocando música pra você na sua tarde. Tá chegando por aí ele, Zé. Mas não é qualquer Zé, não, é o Vaqueiro. Aqui no Zé Valerão. Zé Vaqueiro e João.
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Sensacional, né? Essa vai para todos os casais, para todos os apaixonados, para todos os namorados, ouvintes da cultura. Quem tem cultura tem tudo. Tem inclusive um clássico desses, né? No meio da tarde para você. Celery, Lover Rye. É, foi o pedido aí do meu amigão, né? O cara sabe tudo de arte, né? O cara sabe tudo de arte, meu querido Paulo Vidal, mas vale aí pra todos os namorados e namoradas, né? Que bom, né? Que bom ouvir um clássico desses. Pois por aqui você ouve clássico, você ouve sucesso, você ouve o que é bom, né? Você ouve o que traz cultura. Cultura na veia. 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Parece até locutor de bingo, né? Ah, para com isso, deixa disso. Vão dizer que é jogo de azar. Por aqui a gente continua. Tem muito sucesso pra você. Tem sim, até às 5, nós vamos juntos. Lembrando que hoje é a inauguração, é a abertura, né? Inauguração oficial lá da Fejunca. Boa tarde, Valerão. Aqui é a Jéssica do Parque Marinha. Com essa chuva caindo lá fora, nada melhor que um chimarrão e a companhia da cultura. Quero mandar um beijo pro meu namorado Lucas, nesse dia dos namorados, e pedir a paga, paga, paga, do Danilo e Davi. Beleza. Tá legal tomar aquele chimarrão ouvindo aqui o Valerão. Boa tarde pra você, querida. E um abraço, Lucas. Também, alô, Top Tarde, aqui é o Marcelo do Cassino. Quero convidar todo mundo pra passar na Fejunca hoje à noite. A Praça de Juduá já tá no clima da festa. Toca Saudade Burra, do, não é do, é da Lauana Prado. É pra animar a tarde chuvosa. Tá legal, será que é uma Saudade Burra anima a tarde? Vamos animar, né, Marcelo? Boa tarde, Valerão. Aqui é a Patrícia da Vila da Quinta. Manda um abração aí pro meu marido Rogério. Estamos juntos há 22 anos e seguimos firmes.
Quero ouvir Die White Smile, da Lady Gaga, com Bruno Mars. Legal, 22 anos de união, que legal isso. Puxa, Patrícia, ô Pati, que esses 22 anos se transformem em 44, em 66 e assim por diante. Um abraço, Rogério. Rogério e Patrícia, ouvindo, curtindo comigo aqui o nosso programa, a nossa tarde. E o sucesso, é claro, não pode parar, né? Tem que tocar mais uma aqui pra você, né? Tá na hora do intervalo de novo? Não, tá na hora do pichote. Quem pediu nem de graça, viu?

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1: Hora certa.
5: Cultura 13.8.
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0: É, a rádio feita pra você, a rádio feita por você. Você pode e deve interagir comigo a qualquer momento, me ajudando a fazer o programa. Na boa, de boa. Olha só, em nosso site complexoculturazonasul.com.br, você confere a palavra do colunista Nerino Dionello Piotto, que destaca em sua crônica do dia de hoje o esvaziamento do centro do Rio Grande e a necessidade de mudanças no sistema da Zona Azul. Ambos, segundo ele, com uma origem comum, a falta de planejamento e de pensamento crítico. Um problema crônico que acompanha o Brasil há décadas. A falta de planejamento continua cobrando seu preço. Acesse nosso portal complexoculturazonasul.com.br. E olha, vou dizer para você, hein? No programa de manhã, no programa de notícias que você ouve aqui na Cultura, você tem assim, ó, uma qualidade de notícia local, colunistas locais. Sim, você pode me dizer assim, poxa, mas tem o Nerino que mora no Rio, mas o Nerino é nascido na cidade do Rio Grande, todo verão ele passa aqui. E é um cara com conhecimento ilibado. Esse dá pra dizer que tem um conhecimento ilibado. Sabe onde ele trabalhou? Foi professor da FURG, foi funcionário do Banco do Brasil. E quer mais? Foi funcionário do Banco Central, amigo. O cara é uma enormidade em economia, é autoridade em economia e é comentarista aqui toda sexta-feira. Quero um outro comentário que tem aqui que é sensacional também. Reverendo Ramacés Hartwig foi reverendo aqui por muitos anos, tanto em Rio Grande quanto em Pelotas. O homem estudou no Vaticano, o homem estudou em Jerusalém, o homem conhece aquela região lá do Oriente Médio, conhece o mundo e tem um conhecimento de causa, né? Para falar aqui sobre amor, tem uma palavra sempre muito bem-vinda com o reverendo Ramacés Hartwig. Ele era da Igreja de Pedra, aquela igreja bonita de pedras que nós temos aqui na nossa cidade. Quarta-feira a gente tem o desembargador de justiça do estado do Rio Grande do Sul, Dr. Márcio Schiller Gomes. Não precisa dizer mais nada, né? O homem é desembargador de justiça, olha o nível do comentário. Na terça-feira, Dr. Sérgio Wagner, queridíssimo na cidade. Doutor clínico geral, todo mundo conhece o Sérgio, né? E mais, né? Na segunda-feira a gente tem um jovem advogado, mas que tem uma visão muito ampla e que traz sempre um assunto muito, assim, ó, específico para você que está nos ouvindo. Doutor João Vitor Coelho. Doutor João Vitor Coelho, que é um cara assim, ó, que eu admiro muito também. E eu admiro muito o pessoal lá do Peato. A Catiane, a Nádia, a Carla, a Bianca. O Araújo, né, meu amigão Araújo? 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Quem é que tá ligado comigo aqui? Vamos ver quem mais tá ligado. A Laura. Olha só. Oi. Valeirão, passando para retribuir minha querida amiga Fernanda do Fê Estúdio Hair Cassino. Desejando feliz dia dos namorados para ela, que merece tudo de melhor. Super mãe, amiga e profissional. Ah, e quem ainda não comprou presente para a namorada, passe aqui que tenho lindas bolsas de crochê. Abraço a todos da rádio. Observação, as bolsas são produção minha. Se puder, a música Voyage, Voyage. Claro, olha aqui a Laura Mendonça. Eu não tinha me dado conta que a Fê tinha falado da Laura, a Laura do crochê. Olha que lindas essas bolsas, hein? Nossa, e é um trabalho artesanal, é uma obra de arte. Então, você ainda não comprou presente para namorada, para esposa? A Laura tem lá, né? Tem lindas bolsas para você. E mais, né? Muito mais. Boa tarde, meu amigo Valerão. Uma ótima sexta-feira abençoada. Passando aqui para desejar um feliz dia dos namorados para o meu esposo e eterno namorado Marcelo. Diz a minha amiga Catiane. Marcelo, te amo e por você só gratidão por todos esses 22 anos de casados. E pelos presentes que você me deu, que são meus filhos. Se for possível, eu queria a música do Raça Negra e o amor. Um abraço da amiga Catiane do bairro São Miguel. É o amor do Raça Negra? Seria isso? Que legal, né? Mais um casal com 22 anos. Que legal isso, né? É o segundo casal com 22 anos que passa por aqui. Catiane, que esses 22 se tornem 44, 66, 88 e assim por diante. Sempre juntos e sempre, é claro, ouvindo aqui a cultura, né? Porque quem tem cultura tem tudo. Até o amor que está no ar.
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0: Gustavo Mioto com participação do Detonautas. E essa linda regravação do Sonhador. Sonhador que era do Leandro e Leonardo, né? Olha que linda essa música. Com essa eu pago também o pedido da música do Leonardo, né? 13h18, boa tarde.

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Hoje, Dia dos Namorados, né? Um dia especial. É aquilo, né? Dia dos Namorados é todos os dias, né? A gente tem que ter o carinho e o amor todos os dias. É como o Dia dos Pais, Dia das Mães, mas hoje é especial, né? O Dia dos Namorados. Por isso, aqui a Cleusa tá ligada conosco, né? E ela manda um abraço especial pra sua irmã, a irmã e o seu cunhado, né? A Genesi e o Francisco, que completaram 50 anos de casados. Então, um abraço especial para eles, né? E ela oferece aí para todos os casais, todos os amigos, parentes que estão ligados ouvindo a programação. Então, um abraço especial aí para a Genesi e para o Francisco ali da São Miguel, que completaram 50 anos de casados. E eu vou tocar aqui uma música que é linda, né? Eu acho que a música romântica, ela sempre tem espaço, ela sempre tem vez, tem voz, e em todos os horários, né? Não tem assim um horário que a gente diga, não, esse horário é um horário que só dá para tocar música romântica, ou não, nesse horário não dá para tocar música romântica. Melhor ainda, né? Eu acho que não dá para dizer, olha, esse horário não é um horário para música romântica, porque música romântica sempre tem lugar no coração de todos nós. Pelo menos eu penso assim, né? E essa música aqui, ó, vai para todos os casais, para todos os apaixonados de todos os lugares que chega o sinal da cultura.

música. Pra mim é uma das melhores de todos os tempos, Mike Fleetwood e We Weren't in Love. Essa música fez parte da trilha sonora da novela Brilhante. Tem muita gente aí que tá ouvindo o rádio que não faz nem ideia do que foi a novela Brilhante e nem quando aconteceu a novela Brilhante, né? Tem muita gente que não era nem nascido quando tocou essa música. Mas esse é um clássico internacional. Essa música é linda. E o que é lindo sempre, né? Eu fico indignado quando algumas pessoas dizem, pô, isso era tão bonito. Se foi bonito um dia, é porque é bonito. Vai continuar sendo bonito. Mesmo com a passagem do tempo, né? É como pessoas, né? As pessoas, de repente, envelhecem e elas continuam bonitas. Ah, quando você não vê isso, você não respeita o que é belo. Com certeza não. Por aí você ouviu essa linda melodia do Mike Fleetwood. Essa música aí é de 1981. E é um clássico internacional, né? É um clássico do amor. Aí antes a gente ouviu também Gustavo Mioto com Detonautas com Sonhador. E por aqui é só sucesso pra você. É o Top Tarde. Se é top, é o Top Tarde da Cultura. Não tem outro top, não. Você está ligado com o Valeirão, você está participando da nossa programação. Você me ajuda a fazer o programa aqui. Então, estou esperando você. Vem comigo, vem. Olha só, aqui a Catiane diz assim, obrigado meu amigo Valeirão, o Marcelo era meu vizinho de porta. Toda vez que eu passava na calçada, ele falava para mim, ainda vou casar contigo. Olha que legal, Marcelão, hein? E cumpriu com a palavra. Aí que eu me refiro, né? Vizinhos de porta, hein? E o cara foi tentando, né? É, se não tentar, como é que vai ser, né, Marcelão? É isso aí, né? Ainda vou casar contigo. Ele não cansou de repetir isso até o dia do altar, quando ele disse sim. Legal demais, né? E o bom é que ele convenceu ela também a dizer sim, né, Catiane? Que legal. 22 anos de casados, que continuem sempre assim. Aqui a gente continua, aqui a gente tem mais participação, claro que tem. Olha só. Olá, boa tarde, tudo bem? Fui sorteado no Vale Desconto do Vavá Gás pela rádio com o número 35. Estive hoje pela manhã e não estava disponível. Gostaria de saber se já está disponível ou se pego outro dia. Esse é o Alexandre. Alexandre, só um pouquinho. Acredito que já esteja disponível, tá? É que pela manhã, o departamento não estava funcionando, né? Mas já está disponível sim. Eu vou conversar aqui com o pessoal e eu dou um toquezinho no ar pra você, tá? Responda o seu WhatsApp aí, tá? Também, quem mais que tá ligada comigo aqui? A Terezinha diz o seguinte, que música! Amo! Mexe com o coração da gente. Não tem como ser diferente, né, Terezinha? Claro que não. Olha só, quem mais que tá ligado aqui? Oi, passando pra agradecer os ingressos que ganhei. Fui no cinema acompanhada da minha mãe e da minha melhor amiga, Jaque, para assistir Todo Mundo em Pânico 6. Nos divertimos muito. Um abraço para todos da rádio e um ótimo dia dos namorados a todos os casais. Que legal, olha só. Quem é que mandou essa aqui? Deixa eu ver aqui. Ah, tem a foto também. Que legal. Que bom que vocês foram ao cinema e aproveitaram o ingresso da Cultura. Legal, né? Bom demais. Você tá ligado na Cultura? Tá muito bem ligado? Gostaram do clássico esse romântico aí do Dia dos Namorados? Quer outro clássico? Quer outro clássico? O programador vai brigar comigo, mas hoje é Dia dos Namorados, né? Ah, que isso, né? O programador é um apaixonadão aí também, não tem como não gostar da música que eu vou tocar aqui. Ah, não tem como ele não gostar dessa aqui. Se ele não gostar dessa aqui, eu largo minha carreira de locutor. Não, vamos embora pra casa. Se ele não gostar dessa aqui, o Milagre do Amor, não tem quem não goste. Não tem. Pode você nunca ter ouvido a música, mas se você ouvir agora, você vai gostar. Olha só. Essa cantora é demais. E o Root Mix. E o Milagre do Amor. Dia dos Namorados e um Top Tard especial pra você. 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

0: Falei, né? Linda demais, né? Essa é a Annie Lennox, vocalista do Eurythmics, com uma voz poderosíssima. Cantora, compositora e ativista escocesa. Como tem escocês que faz sucesso no mundo, né? Annie Lennox. Linda, linda, linda, linda. Nossa senhora, e olha, vou dizer pra você, eu ficava em dúvida às vezes entre as duas maiores vocalistas, né, do estilo, né, Annie Lennox ou a Chrissie Hynde. A Chrissie é a vocalista do Pretenders. Você lembra do Pretenders também? Não? Ah, não. Que ano você nasceu? Ah, não. Meninos e meninas, eu vi. É, eu vi muito sucesso. É, meninos, meninas, aqui estou fazendo com você o Top Tarde especial do Dia dos Namorados e para alguns apresentando o que, que é sucesso, né? É, eu tenho assim, ó, um privilégio, eu e muitos, né, da minha geração, o privilégio de ter conhecido vozes poderosíssimas, né? Tanto no rádio, como também no canto, né? Nossa, só no Brasil quantas vozes lindas nós tivemos. Dá licença, né? Coitadinhos dos meninos e meninas de agora. Não tem comparação. Não tem comparação. Dizer o quê, né? Ah, não, não tenho o que dizer. Não tem. Não precisa tentar explicar também. Não tem como. Vamos trazer um intervalo comercial? A gente traz um intervalo aqui e volta já já com mais sucesso pra você. Dia especial dos namorados, dia 12, dia de Fejunca. Hoje tem a abertura da Fejunca. Não, a abertura foi ontem. Hoje tem o quê? Hoje tem é a abertura oficial, a inauguração da Fejunca 2026. Praça de Diduar, todos os caminhos levam pra lá. Inclusive, né? Inclusive amanhã o palco é nosso e a gente vai estar fazendo uma festa. Tem erva mate Bernardon, tem brinde do Peato, tem brinde também, tem. Que mais que tem? Ah, tem você. Você não vai faltar, né? Vem comemorar, vem torcer pelo jogo da seleção, vendo num telão, vem com a equipe aqui da Cultura. Vai ser sensacional. Todo mundo junto, todo mundo reunido, torcendo, vendo o jogo num super telão, é de cinema. É. Você vai ficar vendo na sua televisãozinha em casa, vai? Ah, claro que não, né? Tá, tudo bem, você tem uma tela de 75 polegadas em casa, mas você vai ver o jogo sozinho, que sem graça, né? Vem comemorar, vem torcer, vem vibrar com a gente. Vamos vibrar juntos vendo o jogo aonde? Lá na Fejunca, amanhã vai ser o dia da cultura. Todo mundo convidado, todos os caminhos levam pra onde? Pra Praça de Diduar, no Cassino. Inclusive você que tá me ouvindo em outras cidades da região. Venham pra cá, venham pro Cassino. Cassino não é só no verão não, viu? Vem a Fejunca e nós vamos estar lá arrebentando, quebrando tudo. Maneira de dizer, né, gente? Que isso, não vamos quebrar nada. Só vamos quebrar é o baixo astral, com certeza. O mau humor. Isso não vai ter lugar lá não, viu? Vem junto com a gente, vem se divertir. Olha só, vou trazer aqui um intervalo e a gente já já continua com mais sucesso pra você. Essa é a sua cultura, eu sou o Valerão e todas as tardes estamos juntos.
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2: Previsão do tempo.
3: Previsão do tempo.
4: Neste sábado, a instabilidade prossegue na região com muitas nuvens e vento oeste de intensidade fraca. Esse modelo climático prossegue durante todo o dia com céu encoberto, inclusive à noite. Umidade relativa do ar em 60%. Em Rio Grande, a temperatura mínima será de 10 graus, não passando de 18. Pelotas e São Lourenço do Sul, mínima de 11 e máxima de 19 graus. Informações do Instituto Nacional de Meteorologia, INMET.
2: Previsão do tempo.
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2: 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Seleção da Cultura, mano. 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
2: Beleza, pegou aí as ofertas do Peato. Então, peraí.
7: E tá gelada?
8: Que se rompa la bocina, papá.
2: Vamos lá, então, que se rompa. Que se rompa la tarde. Top tarde pra você. Chega mais aí, imperador.
9: Dizem que todo homem é vagabundo.
2: Mentira.

legal. Você ouviu por aí um sonsaço, né? Pixote, apenas mais uma de amor. Obrigado vocês do Pixote aí por esse som. Teve ainda também o Gustavo Lima com o Luiz Fonsi. Vagabundo. Que sacanagem, né? É, vagabundo. Vagabundo, sim, senhor. O senhor. Eu não sou vagabundo coisíssima nenhuma. Agora faltando 6 minutos para as 4. Você está ouvindo a Cultura. E quem tem cultura tem tudo. Por aqui a gente vai juntos até as 5 horas da tarde. E a partir das 5 tem ele de volta para casa, Paulo Ricardo. 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
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Tem sucesso chegando por aqui? Tem sim. Quem que vai pintar? Mais um clássico. Ah, vamos tocar mais um clássico, né? Dia dos Namorados, né? Temperatura 16 graus, tá chovendo lá fora. Vamos esquentar um pouquinho esse clima aí? Vamos tocar uma, mais uma legal. Vamos tocar uma Kentucky? Vamos tocar uma show? Presta atenção porque essa que tá pintando aqui, essa agora é uma outra linda voz, né? Uma linda voz de mais uma cantora internacional que é a líder da banda, que é uma banda da década de 70, e essa música aqui é de 1986. Mas olha que coisa mais linda pro Dia dos Namorados. Até inclusive você pode gravar essa música aqui para depois você ouvir com o seu amor, se você tá trabalhando agora, né? Bota aí para gravar no telefone aí, grava aí, depois você mostra. Olha que sonzão que o Valerão tocou, hein? Ah, amor, lembrei de ti. Presta atenção ainda, Chrissy.

Falei pra você que a música era linda, então aí está Chrissy Hynde com a música I Remember You. Essa música é o Pretenders, essa música tem anos, essa música aqui é de 86, imagina, 96, 2006, 2016, 2026, essa música tem 40 anos, né? Muita gente ainda não tinha nascido quando lançou esse sucesso aqui, mas é um sucesso a nível mundial e é inesquecível e marcante por demais. Você ouviu por aí então a Chrissy Hynde com I Remember You, tocando aqui na programação da Sua Cultura, tocando aqui na programação do nosso Top Tarde. Sabe por que é Top Tarde? Por isso, porque toca sucesso de montão pra você. E você pode interagir comigo a qualquer momento, pode participar comigo a qualquer momento, mandando aí o seu WhatsApp. Fala, Valerão, aqui é o Everton do bairro São Miguel, tô trabalhando na chuva e ligado na cultura. Quero mandar um abração pra todos, pra toda a turma mesmo, né, que vai estar amanhã na Mateada da Fejunca e pedir Coração Partido do Menos é Mais. Legal, vamos tocar aqui Coração Partido do Menos é Mais em seguidinha, meu amigo Everton. Também boa tarde, aqui é a Daniela do Parque São Pedro. Hoje, Dia dos Namorados, quero dedicar uma música ao meu esposo Cristiano. Toca a Última Saudade do Henrique Juliano. Legal, Última Saudade do Henrique Juliano, mais um pedido aqui. Alô, Zé Valerão, aqui é o Carlos do Cassino. Quero lembrar a turma que amanhã tem mateada na Fejunca. Transmissão do jogo da Seleção Brasileira no telão. Toca aí pra nós a música da Rose com Bruno Mars. Também boa tarde, Top Tarde, aqui é a Fernanda do Centro de Rio Grande. Manda um beijo pra minha mãe e pra minha avó, que estão ouvindo a cultura comigo. Quero ouvir Pedro Pecado com Menos é Mais com a Simone Mendes. Legal, né? Aí, ó, mãe, filha e vó, três gerações ouvindo a nossa programação. Também aqui, ó, fala Valerão, aqui é o Rodrigo da Profilurb. Quero mandar um abraço para toda a equipe da pesca, que está enfrentando aí essa chuva hoje. Toca aí Tubarões. Muito boa a pedida, né? Pessoal da pesca aí pediu Tubarões. Tá bom, Diego e Vitor Hugo. Também boa tarde, aqui é a Luciana. Luciana de São José do Norte, quero mandar um beijo pro meu namorado, Matheus, e agradecer por mais um Dia dos Namorados juntos. Toca Perfect, do Ed Sheeran. Legal, tá aí os pedidos, tá aí a participação, tá aí a nossa programação. Harry Styles.

0: Legal demais, é sucesso, é sonzeira pra você no Top Tarde aqui da Cultura. Você ligado, muito bem ligado, sintonizado com o Top Tarde, o queridinho da tarde, né? Com o queridão do Valeirão. Não rima queridinho, Valeirão, né? Então é queridão do Valeirão. Tocando pra você aqui sucesso de montão e levando pra você aqui, né? Uma programação muito legal, uma programação diversificada da sua Cultura Zona Sul. Programação essa 24 horas no ar, viu? Você pode nos ouvir aí 24 horas por dia. Você tá ligado na Cultura? Se eu ouvir aqui comigo, por exemplo, o Top Tarde, vamos começar no Top Tarde, das 2 até as 5. Aí depois eu passo o bastão pro Paulo Ricardo, né? Não vamos falar em bastão, vamos falar em microfone. Passo o microfone pro Paulo Ricardo, é a corrida do microfone. O Paulo Ricardo faz o De Volta para Casa das 5 até as 8, né? Aí o Paulo Ricardo passa o microfone para aquele casal maravilhoso de Brasília, que traz um programa sensacional de Brasília, né? É o Voz do Brasil, das 8 até as 9. E às 9 horas o microfone passa para Marquinho Oliveira. Marquinho Oliveira faz o Noturno 105 até às 2 horas da manhã. Às 2 horas da manhã o cara vem com toda a corda. Ele vem com insônia. Paulo Roberto Djavan até às 5. E depois das 5, né, o Paulo Djavan faz o Cultura Gaúcha, passando o bastão. E aí a gente pega aqui o microfone mais uma vez para fazer o Manhã Regional, notícia e informação para você na sua 105,9. A notícia que você ouve aqui é notícia daqui, é notícia da cidade do Rio Grande. Afinal de contas, o que nos interessa é saber como é que está o trânsito aqui, o que foi feito na prefeitura, o que foi feito pelos vereadores, o que está acontecendo na saúde. A notícia é nossa. E isso você tem aqui na Cultura, todos os dias das 7 até as 9 horas da manhã. Tem Giro do Esporte com J. Nelson Huck, que é disparado o melhor narrador do interior do estado do Rio Grande do Sul. E eu vou dizer pra você, pra mim é do estado, viu? Ah, porque o cara narra em Porto Alegre. Grande coisa narrar em Porto Alegre, né? Tem nada demais em narrar em Porto Alegre. Não quer dizer que é melhor do que ninguém. Muito pelo contrário. Tem muitos ruinzinhos por lá. Não vou citar nome de ninguém pra não ficar chato. Mas tem uns que não dá pra ouvir mesmo, né? O J. Nelson, que é bom demais e é o nosso melhor narrador, trazendo aqui o Giro do Esporte. Tem o comentário do dia, tem as manchetes, tem uma série de coisas pra você, né? E você participa com a gente aqui todos os dias no Manhã Regional. Depois do Manhã Regional, passa o microfone, a Wanda Leite faz o programa Palavra de Mulher até o meio-dia, e ao meio-dia o Paulo Ricardo está por aqui com música das décadas de 70, 80, 90, comecinho dos anos 2000. Paulo Ricardo faz aí um programa sensacional, que é o programa Radiorama, né? Só sucesso, só clássico para você, bom demais mesmo, bom de ouvir. Não é o Bon Jovi, ele toca também o Bon Jovi, mas o programa é bom de ouvir. Quem também é bom de ouvir é o Adriel, né? O Adriel está nesse momento lá no Praça e o Adriel está nos trazendo informações referentes ao Praça. O que está acontecendo por aí, Adriel? Boa tarde.
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1: Galera, vamos falar de seleção agora. Vamos deixar o Inter e o Grêmio quietinho um pouquinho, né?
0: 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Tá muito ruim, né?
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0: Valeu. Valeu, Adriel. Mais alguma coisa?
1: Valeu, agora eu vou ficar aqui acompanhando um pouquinho de Canadá e Bósnia que tá dando nesse baita telão aqui, Valerão.
0: Beleza, então tá, quanto é que tá o jogo?
1: Tá 0-0, mas tá animado, tá bem agitado o jogo.
0: Legal, Canadá e Bósnia, é.
1: Canadá e Bósnia, jogão, hein, Valerão.
0: Com certeza, Bósnia era a principal seleção da União Soviética, né? Os melhores da União Soviética eram da Bósnia.
1: Eliminou a Itália na repescagem, né?
0: Pois é. Pra você ver, né? É que você nem soube o que era a União Soviética, né? Você não é dessa idade, né, ô Adriel?
1: Não, já era a Rússia quando eu nasci, Valerão.
0: Pois é. Querido, obrigado aí. Bom jogo pra você.
1: Valeu, obrigado. Bom resto de programa aí.
0: Valeu, um abraço pra Michele também. Tá aí, né? Essa é a sua cultura. Quem tem cultura tem tudo. Adriel ao vivo, direto do Praça Shopping. Agora é hora da gente trazer o quê? É hora da gente trazer um comercial rápido, né? Acho que tá na hora da gente trazer o comercial. Vou trazer um comercialzinho aqui rapidinho e a gente continua com a nossa programação. Até às 5 horas da tarde você tá ouvindo aqui a programação da nossa 105 e o nosso Top Tarde. Já disse pra você, né? Contei pra você toda a programação, né? Pois então, agora são 4h16, 16h16. Tá na hora de trazer aqui o intervalo e a gente já continua. Segura aí que eu volto já.
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4: Hora certa.
0: 4h16.

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15: Que beleza, sucesso pra você. Sucesso é palavra de ordem. Sucesso e mais sucesso é o Top Tarde. E no Top Tarde, só as melhores. Tá chegando mais sucesso pra você. Tá chegando por aí a Paulinha. Você conhece a Paulinha? A Fernandes. Ah, agora fica mais fácil. Agora você sabe quem que eu tô falando, né? Paula Fernandes tá pintando por aí ela. E ela vem com Amar de Novo. Essa música é uma versão de Set Fire. Então vamos curtir por aqui a Paula Fernandes. Quatro e vinte e dois. 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

0: música linda, hein? Sensacional. Por aí você ouvindo Lady Gaga. Música maravilhosa. Música maravilhosa. Música sensacional. Música é linda, né? Música, eu sou apaixonado por música. Gosto muito de ouvir música. É, de repente, né? Quem não gosta de música, bom sujeito não é. Tem que gostar de música, né? Como que a gente não vai gostar? De repente você pode até não gostar dos mesmos ritmos que eu. Talvez você não goste de alguma música que eu goste, alguma música que eu toque, mas dá licença, né? Música, música é algo fantástico. Eu fico pensando e olhando, por exemplo, uma orquestra, né? Como pode tantas pessoas, né? E cada um tocando um instrumento, alguns instrumentos repetidos, é claro, né? Mas todos no mesmo tom. Todos, cada um com uma nota diferente e aquela mistura que faz aquele som incrível que você fica encantado. Lhe traz alegria, lhe traz felicidade. Ouvir uma música legal é melhorar o seu astral. Fala sério. Eu, se eu não tiver com um bom astral, bota uma música aí que eu começo a cantarolar. Daqui um pouco eu já tô legal de novo. É bom demais ouvir música, né? É bom demais ouvir rádio. Por quê? Porque o rádio, ele é diferente de repente você ter uma playlist, ou você botar, como se botava antes, um CD ou sei lá o quê. Por quê? Porque o rádio é vivo. O rádio tem uma pessoa do outro lado conversando com você. E é claro, você não sabe o que vai vir após o próximo comercial. O que o locutor vai dizer? E principalmente uma rádio assim como eu gosto de fazer, conversando com você, ouvinte. Você é meu parceiro aqui de programa. Você é meu amigo aqui de programa. Aquele amigo de todas as tardes. Aquele amigo de todas as manhãs. É bom demais, é bom demais. Ouvir você, receber a sua mensagem, eu fico feliz da vida. Fico muito, muito feliz mesmo. Tem aqui algumas mensagens, às vezes até eu quero pedir desculpa, porque às vezes eu não consigo tocar a música que me pedem, né? E às vezes também eu nem tenho tempo de ouvir todas as mensagens, mas a gente vai se esforçando para fazer. Por exemplo, tem aqui o meu amigo Totone, faz tempo que ele me pediu uma música, eu vou tocar agora em seguidinha, né? A Conceição tá ligada, né? Espero que tenha gostado da música, né? Espero que tenha gostado da música, pediu uma música aqui, eu toquei uma música para ela. Também quem mais que tá ligado comigo aqui? O André, né? Boa tarde, hora do chimarrão, é hora de escutar a cultura. André Castro, Parque São Pedro, abraço. Abraço, André. Obrigadão aí pela escolha aqui da nossa cultura, né? Quem tem cultura tem tudo. Também o Robson Dias está nos acompanhando, Cafés Especiais. Que beleza, mandou aqui um vídeo do rádio sintonizado, né? Legal demais, obrigado por me dar carona aí, meu querido. Ainda também, quem mais que tá? Neuza Rosângela mandou uma mensagem de áudio aqui. Para aí, não esquece minha música, Valeirão. Qual música que você me pediu, queridão? Ah, sertanejo do Google. Vou ter que procurar no Google outra música. Ah, não. Eu tenho que ter aqui, eu não posso trazer do Google. Imagina se eu trago do Google e de repente no meio entra um comercial. Qual, Larry? Ah, Larry. Não. Vamos trazer o comercial primeiro, Larry. Vamos trazer o comercial primeiro. Você já tá hoje meio rebelde por causa da buraqueira aí. Para com isso. Ora bolas, caminhonetão, vai na manha. Tá reclamando de quê, menino? Para com isso. Seguidinho, eu tô de volta, segura aí. Vou trazer algumas mensagens e vou trazer também mais sucesso. Sucesso pra você, porque sucesso é a nossa palavra de ordem. E a gente traz aqui então pra você. Deixa eu ver qual é o comercial que eu tenho que trazer, né? Toquei aqui esse comercial. Tem mais comercial pra trazer de novo. Puxa vida, vou trazer o comercial e aí já eu tô voltando. É, não sou a música da Simone, mas já eu tô voltando. Segura aí que já a gente volta.
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3: Neste sábado, a instabilidade prossegue na região com muitas nuvens e vento oeste de intensidade fraca. Esse modelo climático prossegue durante todo o dia com céu encoberto, inclusive à noite. Umidade relativa do ar em 60%. Em Rio Grande, a temperatura mínima será de 10 graus, não passando de 18. Pelotas e São Lourenço do Sul, mínima de 11 e máxima de 19 graus. Informações do Instituto Nacional de Meteorologia, INMET.
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0: Que beleza, né? 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Tô recebendo aqui uma fotografia do Ricardo de Mara. Grande fera do Fragata, Ricardo de Mara cantando na Câmara de Vereadores em Pelotas e sendo aplaudido pelos vereadores. Ele coloca aqui, é uma honra ser aplaudido pela vereadora e primeira-dama do município de Pelotas, Miriam Marrone. É, aparece ali a vereadora Miriam Marrone em destaque aplaudindo, né? É, os homens de preto, Ricardo de Mara, a esquitela, hein? Grande Ricardo, um abraço, queridão. E é claro, né? Se porventura alguém da assessoria aí da vereadora Miriam estiver ouvindo, também um abraço para a vereadora Miriam Marrone, a esposa aí do prefeito Fernando Marrone, pessoal da cidade de Pelotas, a cidade do Doce. Seguindo a gente vai encontrar por lá, né? Seguidinho a gente vai estar fazendo a cobertura da Fena Doce, né? E é claro, com certeza a gente vai na abertura, no lançamento da Fena Doce. Bom demais. Foi bom nisso, né? É muito doce, o coquetel é sensacional. Dizer o quê, né? Dizer que eu convido você aí na Fena Doce, quando tiver a Fena Doce, né? Mas agora eu convido você aí na Fezunca. É, tá acontecendo, tá rolando. Amanhã a gente vai estar na Fezunca, toda a equipe da cultura. Tem música ao vivo, o palco vai ser nosso. Tem sorteio de brindes, tem sorteio dos parceiros. Tem muita festa pra rolar. Amanhã, todos os caminhos levam pra Praça de Juduá. Vamos ouvir aqui, tem gente participando? Tem, vamos ver aqui a Sônia. A Sônia tá participando, dizendo o quê, Sônia, querida? Boa tarde.
14: Oi, Valerão, boa tarde. Roda aí, Rita Renner, uma bem romântica. Oferecer pro Larry, que tá chegando na ilha.
0: Beleza, vamos oferecer aí pro Larry, que tá chegando na ilha. Já chegou, né? Faz tempo que ela mandou essa mensagem aqui. Deixa eu ver quem mais tá ligado comigo. Vaguinho, cara, Wagner Nogueira. É o Wagner Nogueira, o Wagner Freitas. Fala, doutor.
15: Boa tarde, Valerão. Tudo bem? Curtindo a 105 aqui pela cidade. Toca pra nós aí, vou na carona do Ed Sheer, Perfect. Ofereço a todos os apaixonados pela data de hoje, especialmente pra minha esposa Sandrinha, com muito amor e carinho. Abração.
0: Beleza, esse casal é 10, esse casal é show. Wagner e a Sandra, um abraço pra vocês, querido. É, e tem mais a Marina, né? Um abraço aí pra vocês. Também, quem é que tá ligado comigo? Quem tá ligado aqui? Quem tá ligado? O Edinho, né? O Edinho e a Vera Regina. Alô, Edinho. Pô, o Edinho mandou várias mensagens aqui, uma muito longa, né? Vamos pegar uma mensagem do Edinho e da Vera Regina aqui, vamos ver.
16: Boa tarde, galerão. Eu queria também mandar pra minha filha também, Mara Regina, tá de aniversário hoje. Completando 41 anos hoje. Em Vargas, aqui no Vargas. Filha da Vera Regina aqui, da minha esposa aqui.
0: Show.
16: Mandar uma música pra ela.
0: Vamos lá.
16: Hein?
0: Que música?
16: Uma música pra ela, que a gente bota uma música romântica pra ela aí.
0: Legal, beleza. Tá aí Edinho e Vera Regina e a filha completando 41 anos. Que maravilha. Parabéns aí pelo aniversário, querida. Obrigado pela sintonia. Ainda tem mais. Quem mais que tá participando comigo aqui? Ah, o Totone, né? O Totone.

para aí. Eu tava largando o Elton John junto na hora que ele tava falando. Depois, eu, em vez de parar o Elton, eu parei a trilha, né? E aí, trancou tudo. Essa também vai para todos os apaixonados. Todos que estão ligados aqui na Cultura, na 105,9. Dia dos Namorados. Tarde de sexta. Sexta, sua linda. É final de semana de Fezunca e amanhã toda a equipe da Cultura tá na Fezunca. O palco é nosso e a festa é sua.

0: demais, né? Demais. Ed Sheeran tocando por aqui no nosso Top Tarde. Por que que é top? Porque só toca sucesso. A sua tarde é bem melhor. Ligado aqui no nosso Top Tarde, ligado aqui com o Valerão, todas as tardes, de segunda a sexta, das 2 às 5 da tarde. Legal, né? Bom demais. Muito bom estar com você. Olha só, alô Valerão, aqui é o Thiago do Parque Marinha. Amanhã vou estar na Fezunca, vendo o jogo da seleção no telão. Beleza, um abraço aí, meu queridão. Também boa tarde aqui a Luciana, Luciana de São José do Norte. Ah, Luciana, já falei, né? Luciana, já falei. Inclusive pediu o Perfect. Foi aí o Perfect que eu toquei. Eu tinha perdido, digo, onde é que me pediram Perfect? Tá aí, né? Foi a Lu de São José do Norte. Também boa tarde, Valerão. Aqui a Rosane do Cassino. Com esse friozinho e essa chuva, quero dedicar uma música romântica pro meu marido João. Alô, João. Também Gabriel da Junção, mandando um abraço aí para todos os amigos que estão organizando aí uma janta especial pro Dia dos Namorados. Olha que legal! Aí que eu me refiro, né? Os amigos se reúnem para fazer uma janta no Dia dos Namorados. Também a Cláudia do Parque Coelho, quero mandar um beijo para minha filha que está estudando e ouvindo a rádio. Show de bola! Leandro de Pelotas, estou acompanhando a cultura pela internet. Quero ouvir aí Haverá Sinais do Jorge Mateus com Lauana Prado. Queridão, desculpa, não deu tempo, né? Agora que eu fui ouvir aqui, agora que eu fui ver a sua mensagem. Tem mais gente ainda ligando, né? Tem mais gente participando. Deixa eu ver aqui a Regina. A Regina é daqui da Coab, né? Aqui pertinho, não sei se você já ouviu a mensagem dela. Regina!
1: Boa tarde, Vaneirão, aqui é a Regina da Coab 1. Eu queria desejar um feliz Dia dos Namorados a todos, eternos namorados. E nem eu, há 47 anos, eu tenho meu namorado. Tá bom?
0: Que legal!
1: Tá bom? Beijo, boa tarde. Obrigada.
0: Beijo, querida. Boa tarde. 47 anos de casados. Que legal, né? Que namoro esse, né? Maravilha. Também boa tarde. Um abração, irmão. Estamos ligados por aqui. Quem é que tá ligado? Gilmar Peixoto. Um abraço, Gilmar. Também a Elisângela Fernandes. Boa tarde, José Augusto. Valerão, toca a música Conexão pra família Brito. Feliz Dia dos Namorados e pro meu namorido, Pedro Brito. 29 anos juntos. Um bom fim de semana. Ótima feijunca pra vocês. Legal, né? Que legal. Olha só, Elisângela, eles já me pediram essa música Conexão, mas eu não sei, eu não consegui encontrar. Vou ter que fazer uma busca aqui, né? Porque não é a primeira pessoa que me pede conexão e eu não acho. Peço desculpas, tá? E um abraço pra vocês. Por que vocês não vêm na Fezunca também? Venham, pega aí o namorido e vem pra Fezunca. Também o Robson Dias diz o seguinte: as músicas clássicas são gostosas de escutar por causa da frequência de afinação 438 Hz, chamada frequência celta. Gosto de música que cai bem aos ouvidos. Tá aí, olha só, hein? Sabe tudo de café e de frequência. Tá na frequência certa, meu amigo. Vou contar pra você, a frequência certa é 105,9, viu? Não é essa aí que você falou aí, 438. Frequência é 105,9. Também, deixe-me ver aqui, fala Valerão, ligadinha no programa a tarde toda aqui em Itajaí, trabalhando e curtindo a rádio. Abraços. Aqui, né, o final é 2206, né, nome de Fernando. Alô, Fernando, Itajaí, que legal. A Denise diz, boa tarde, Valerão, música é tudo na vida. Bom demais, né? A Regina do Barro Duro tá ligadinha, mandou aqui uma foto tomando um chimarrão. Inclusive, ontem ela esteve lá tirando foto com a equipe da cultura. Disse que vai tirar foto comigo na Feira Doce. Tô te esperando, Regine. Deixa eu ver o que ela diz aqui. Vamos ver o que ela diz. Até porque mandou mensagem de áudio aqui, né?
2: Boa tarde, eu já estou tomando tomate.
0: Aí.
2: O Chimado Facado eu conheço. Onde conheci ele? Na Câmara dos Vereadores.
0: Viu só? Que legal. Também, olha aqui, ó, a Silvia. Boa tarde, Valerão. Gostaria de ouvir uma música com Raça Negra. Assim é o nosso amor. Abraço, Silvia e Cacaio. Olha aí, assim é o nosso amor, Silvia e Cacaio. Queridos, olha, infelizmente eu não vou poder tocar, né? Terminou o meu tempo por aqui, né? É hoje, né? Hoje. É, não, terminou hoje. Não, que isso. É, espero que eu tenha muito tempo ainda por aqui, né? É, terminou hoje o meu programa. 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Gente, obrigado pela sua audiência, obrigado de coração aí pela sua companhia. Né? A gente vai ficando por aqui. Vem aí o Paulo Ricardo de volta para casa. Eu convido você para que amanhã nós tenhamos um novo encontro, só que o nosso encontro amanhã é ao vivo. É ao vivo. Quero ver você, quero conhecer você. Né? E aí quero que você venha conhecer toda a equipe da cultura. Estaremos todos juntos na Fejunca amanhã. Tem um telão para você torcer pela seleção. Tem uma mateada legal, tem erva mate, tem água quente e tem toda a equipe da cultura com muitos brindes, porque o palco amanhã é nosso. O palco é nosso e a gente vai agitar tarde e noite com você. Tá certo? Tá combinado? Vem aí o Paulo Ricardo e eu volto no domingo. Ótimo dia pra você, abençoado final de semana.

0: vai voltar.
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0: Legal, agora são 5 horas mais 8 minutos. Uma boa tarde, bom final de tarde para você. Estou de volta aqui na programação. Paulo Ricardo, até as 8 horas da noite em mais um De Volta Pra Casa. De Volta Pra Casa que entra no ar a partir de agora, com música e informação para você. Aqui na programação da Cultura, integrando a Zona Sul e conectada contigo. E aí, tudo certo? Depois do agito do Top Tarde com o Valeirão por aqui, a gente faz essa caminhada com boa música no final de tarde, como costumo dizer, no seu happy hour do rádio. Finalizando o seu dia, finalizando a sua tarde e iniciando a noite aí com a melhor programação para você. Certinho? Vamos fazer essa parceria? Tem, como tradicionalmente acontece por aqui, o aniversário dos famosos, tem dica de cinema, tem informação do futebol, tem muita coisa mais uma vez na edição desta sexta-feira, 12 de junho de 2026. Hoje, sexta-feira, sextou, final de semana, um pouquinho chuvoso, um pouquinho úmido, sexta-feira dos namorados. Bora então, a partir de agora, junto comigo, aqui ó. E a gente começa o programa hoje.
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0: Com música. Vamos balançar então. Wagner Soria, Talento da Terra.
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0: começando o nosso De Volta Pra Casa com Cidade Negra Extra. E também o Wagner Soria, Rio Grandino, que tá voando alto aí com o trabalho. Um talento aqui da nossa cidade, nesse momento em Santa Catarina, mandando ver lá, com muitos shows.
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0: Também fazendo o seu belo trabalho lá. Wagner Soria, diferentão, aqui no nosso De Volta Pra Casa, 5 horas e 17 minutos.
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0: É isso aí, vamos lá então. Aniversariantes do dia desta sexta-feira, 12 de junho. Adriana Lima está fazendo 45 aninhos. Adriana Lima, modelo. Também o Felipe Coutinho faz hoje 34 anos, jogador de futebol. E se estivesse viva, a imortal Anne Frank, que faleceu lá em 1945. Seria aniversário hoje da Anne Frank. Para você que está de aniversário no dia de hoje, muitas felicidades, parabéns aqui da equipe da Cultura Zona Sul. Feliz aniversário.

0: de volta para casa aqui na Cultura. E a primeira sequência de músicas e também de informação aqui no nosso programa nesta sexta-feira, Miami Horror com Glowing. Durante entrevista ao programa Manhã Regional, aqui na Cultura Zona Sul, nesta sexta-feira, o diretor do Centro Social São João Calabria, o irmão Gilney Bump, destacou os 7 anos de atuação da instituição aqui na cidade do Rio Grande e convidou a todos para participarem do almoço beneficente, que será realizado neste domingo, 12:30. Segundo o Gilney, desde a fundação, em junho de 2019, o projeto já atendeu 477 crianças e adolescentes e prestou assistência a 277 famílias em situação de vulnerabilidade social. Atualmente, cerca de 95 crianças e adolescentes participam das atividades desenvolvidas pela entidade. Você é convidado neste domingo, 12:30, almoço festivo no Calabria Beneficente. Um cardápio muito delicioso, feito com muito carinho para comemorar os 7 anos de presença calabriana. Vai ser mais uma vez ali no endereço do Calabria, que fica na Rua Peru, 201, bairro América. Se você tem interesse em ajudar, em participar, simplesmente adquirindo o seu ingresso para o almoço, você vai estar ajudando muitas famílias também e ajudando esse projeto que é o São João Calabria. Reservas pelo 991-554002 ou 999-056102. Certinho? Aí então o recado, vamos fazer aqui o nosso intervalo. Eu tô voltando, trazendo mais informações e mais música aqui. Tô de volta pra casa. 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
2: Previsão do tempo.
3: Neste sábado, a instabilidade prossegue na região com muitas nuvens e vento oeste de intensidade fraca. Esse modelo climático prossegue durante todo o dia com céu encoberto, inclusive à noite. Umidade relativa do ar em 60%. Em Rio Grande, a temperatura mínima será de 10 graus, não passando de 18. Pelotas e São Lourenço do Sul, mínima de 11 e máxima de 19 graus. Informações do Instituto Nacional de Meteorologia, INMET.
1: Previsão do tempo.
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0: 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De volta para casa aqui na programação. 19 minutos, faltando para 6 da tarde, depois do nosso intervalo. Trazemos mais informações, mais música por aqui. E por falar em informações, mais uma vez, já que hoje é sexta-feira, e uma sexta-feira diferenciada, né? 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
1: 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Uma vez aí pelas informações e pela participação aqui no De Volta Pra Casa. Tchau, tchau.

0: 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Agora 5 minutos para 6.
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0: Vou aproveitar a dica de cinema, dica de filme aqui na nossa programação. Para você aproveitar também nessa sexta-feira, quem sabe, né? Essa dica aqui vem trazer aí um... finalizar um bom... uma boa sexta-feira, um bom dia dos namorados, né? Por que não? Olha, dirigido pela Cláudia Castro, o nome do filme é Trago Seu Amor. Trago Seu Amor acompanha Mia, que é a Giovanna Grigio, uma bruxa com um serviço um tanto diferente. Com a promessa de fazer com que a última pessoa que seus clientes beijaram se apaixonasse completamente por eles, uma legião de pessoas a procuram. Para que tudo funcionasse, eles precisam beijar a Mia. No entanto, há um pequeno detalhe. Caso o feitiço der errado, os clientes se apaixonam pela jovem bruxa. Assim, ela coleciona uma série de admiradores obcecados. Mas quando tenta ajudar o Yuri, que é o João Manuel, a reconquistar a ex-namorada, se depara aí com uma situação diferente de todas as outras que já viveu. Uma comédia romântica, filme nacional, tá valendo aí. Trago Seu Amor, já disponível em cartaz nas plataformas digitais também.
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0: Ed Sheeran com Perfect, aqui de volta para casa, fechando a primeira parte, o primeiro tempo do nosso programa, primeiro tempo do nosso programa nesta sexta-feira. E olha, atenção, hein? Termina hoje o período de inscrições para o Exame Nacional do Ensino Médio, o Enem 2026, pela página do participante. O prazo também vale para pedidos de atendimento especializado e de tratamento em nome social. O período de inscrição foi ampliado pelo Ministério da Educação e o Instituto Nacional de Estudos e Pesquisas Educacionais Anísio Teixeira, o INEP, nesta última sexta-feira, dia 5. Com isso, o prazo para o pagamento da taxa de inscrição para estudantes não isentos da taxa foi estendido para o dia 17 de junho.
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3: Hora certa.
0: Agora são 6:05.

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4: Legal, 6 horas mais 11 minutos, de volta para casa, 16 graus é a temperatura, até as 8, música e informação por aqui, já tô de volta, aqui fala Paulo Ricardo, parceria na cultura, integrando a Zona Sul e conectada contigo. Siga lá nosso Instagram, @culturazonasul105.9. E se quiser me seguir também nas redes sociais, segue lá no Instagram e também no TikTok, @FalaPauloRicardo. @FalaPauloRicardo nas redes sociais, Instagram e TikTok também, para você poder seguir aqui a programação da cultura, as informações, as atividades. Fala de tudo um pouco no meu perfil, certo? E aqui, é claro, no perfil da cultura, você confere todas as informações, promoções da rádio, tudo, tudo também. É um prazer ter a sua parceria. Acessando o Complexo Cultura Zona Sul.com.br, você se atualiza diariamente das informações da cidade do Rio Grande e também da Zona Sul do estado, sempre em destaque. Olha, o município de Rio Grande tem informação agora. O município de Rio Grande manifestou interesse em participar da edição 2026-2027 do programa extraordinário de recuperação das lavouras de milho. Milho 100%. Iniciativa do governo do estado do Rio Grande do Sul por meio da Secretaria de Desenvolvimento Rural. A adesão ocorre através da Secretaria de Município de Agricultura e Pecuária e permitirá que produtores locais tenham acesso a sementes de milho e sorgo com subsídio integral custeado pelo estado. O objetivo da iniciativa é fomentar a produção de milho e sorgo, reduzir os custos de implantação das lavouras e também ampliar a oferta de insumos para as cadeias produtivas de leite e carnes e também fortalecer a agricultura familiar gaúcha. Uma grande sacada aí, né? Legal. E olha, em nosso site, complexoculturazonasul.com.br, você confere a palavra do colunista Nerino Dionello Piotto, que destaca em sua crônica no dia de hoje o esvaziamento do centro de Rio Grande e a necessidade de mudanças no sistema de Zona Azul. Ambos, segundo ele, com uma origem comum, a falta de planejamento e de pensamento crítico, um problema crônico que acompanha o Brasil há décadas. A falta de planejamento continua cobrando seu preço. Então acesse lá o nosso portal, complexoculturazonasul.com.br, para ler a crônica de hoje do colunista Nerino Piotto. É isso aí, 6h14. A gente segue aqui com a programação, lembrando, 6h30 da tarde tem o Top 3, com as mais curtidas no dia de hoje. Às 19 horas também tem informações do futebol, entre outras cositas, mas até às 8 horas da noite aqui, ó.

0: Ao vivo, Cidade Negra, aqui no De Volta Pra Casa, 6 horas e 21 minutos. O futuro do prédio do Cassino dos Mestres, um dos principais símbolos da história industrial de Rio Grande, entrou em uma nova fase de incertezas. A possibilidade do imóvel deixar de ser administrado pelo município e retornar ao patrimônio da União passou a ser discutida após decisão judicial que rejeitou o cronograma de recuperação apresentado pela administração municipal. A informação foi confirmada pela primeira promotoria de justiça de Rio Grande. Localizado no complexo da antiga fábrica Hengens, o Cassino dos Mestres encontra-se em avançado estado de deterioração. Tombado como patrimônio histórico estadual, o imóvel apresenta graves problemas estruturais e, ao longo dos últimos anos, tornou-se alvo de invasões, incêndios e constantes alertas sobre riscos à segurança, principalmente.
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Vitamina C aqui na programação da Cultura, na programação do De Volta Pra Casa. Legal! E a gente vai indo por aqui, tocando boa música de final de tarde, também com as informações pra você. Um dos principais símbolos de Rio Grande poderá servir de inspiração para um novo cartão postal do Balneário Cassino. As tradicionais vagonetas dos molhos da Barra são a referência para o projeto de um pórtico que poderá ser instalado no principal acesso ao cassino. A proposta foi apresentada pela Secretaria do Cassino ao Executivo Municipal nesta terça-feira, dia 9, e recebeu aval da prefeita Darlene Pereira. O projeto ainda depende da captação de recursos, mas a expectativa da administração é viabilizar a obra antes da próxima temporada de verão. 6:28

0: de volta para casa tocando Dua Lipa, Don't Start Now, em mais uma sequência aqui na nossa programação. Com música e informação em destaque para você que está ligado e sintonizado junto com a gente. A Guarda Municipal do Rio Grande e a Brigada Militar vão atuar na segurança da Fejunca, a festa junina do cassino, até este domingo, conforme informações da Secretaria de Mobilidade, Acessibilidade e Segurança. Integrantes da Guarda Municipal estiveram nesta quinta-feira, estarão também durante esta sexta e ao final de semana, também no final de tarde, durante o término das atividades da Fejunca. Sábado, dia 13, amanhã, e no domingo, a Guarda Municipal inicia os trabalhos a partir do meio-dia e encerra no término da programação diária. Unidades móveis, motos e viaturas da Guarda Municipal ficarão à disposição da festa. De acordo com a Superintendente de Segurança, Ivonilda Sarmento, todos os anos há o reforço da segurança para essa festa, conhecida como Operação Fejunca. Toda a ação é realizada em parceria com a Brigada Militar, que também disponibilizará efetivos durante toda a programação ao longo desses dias de festa junina do cassino de Fejunca. Por falar em Fejunca, amanhã é o Dia da Cultura. No palco da cultura, muitas atrações, brindes, interatividade com a nossa audiência, transmissão ao vivo da programação da rádio, e você não pode ficar de fora. Hoje o dia e a noite também está um pouquinho úmida, né? Mas amanhã a previsão do tempo aponta um dia um pouco mais estável. E aí nós contamos com a sua presença, porque tenho certeza que será um dia inesquecível nesse sábado, dia 13, no palco da Fejunca. Também com um super telão, estaremos lá juntos, além de todas essas ações, estará acontecendo a transmissão do jogo da Seleção Brasileira, estreia da Seleção Brasileira na Copa do Mundo. E a gente conta contigo para torcer pela nossa seleção, curtir a Fejunca e, é claro, ter muita interatividade com a sua rádio. 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
2: Previsão do tempo.
3: Neste sábado, a instabilidade prossegue na região com muitas nuvens e vento oeste de intensidade fraca. Esse modelo climático prossegue durante todo o dia com céu encoberto, inclusive à noite. Umidade relativa do ar em 60%. Em Rio Grande, a temperatura mínima será de 10 graus, não passando de 18. Pelotas e São Lourenço do Sul, mínima de 11 e máxima de 19 graus. Informações do Instituto Nacional de Meteorologia, INMET.
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0: 3 aqui na programação da Cultura, aqui na programação do De Volta Pra Casa. As mais pedidas do dia de hoje, desta sexta-feira, dia 12 de junho. Tá aí, fechou a sequência, tem mais informação agora. A obra de recuperação do telhado da Biblioteca Rio Grandense deve começar ainda neste mês. A intervenção será realizada com recursos de um repasse de R$2 milhões destinados pelo Banrisul à instituição em novembro do ano passado. Fundada em 1846, a Biblioteca Rio Grandense é considerada a mais antiga do Rio Grande do Sul e abriga um acervo de aproximadamente 500 mil livros, documentos e também obras raras. A recuperação da cobertura é tratada como uma das principais necessidades da instituição, devido às infiltrações registradas no prédio, localizada no Centro Histórico de Rio Grande. Segundo o diretor do acervo da biblioteca, Ronaldo Gerundo, a expectativa é de que os trabalhos tenham início nos próximos 15 dias.
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0: fechando aqui o segundo tempo do De Volta Pra Casa, na programação da Cultura Zona Sul. Tá aí o Thiago York, música da banda gaúcha Cidadão Quem. Legal, baita som, uma clássica. E nessa versão agora do Thiago York, Dia Especial. Mais uma sequência que finaliza aqui na nossa programação. Fechando o segundo tempo, como eu disse, tudo de volta para casa, tenho mais informações agora para você. E em seguida, vamos fazer o intervalo e logo após o intervalo tem as informações do futebol. A prefeita Darlene Pereira recebeu na sede da prefeitura nesta quinta-feira, dia 11, a vereadora Regininha, do PT, e o secretário de Esporte e Lazer, Mano Stabel. A vereadora repassou a informação de que foi aprovada uma emenda parlamentar da deputada federal Maria do Rosário, do PT-RS, para a área de esporte no valor de R$ 429 mil, a serem aplicados em oficinas e atividades esportivas. Com esses recursos, o secretário da Secretaria Municipal de Esporte e Lazer pretende começar a implementar o projeto do Centro Municipal de Formação Esportiva do Rio Grande a partir do começo do próximo semestre. Esse projeto atuará em 4 núcleos localizados no Parque Marinha, no CIE, que é o Centro Integrado do Esporte, Cassino e também no ginásio Robert de Castro, no bairro Castelo Branco.
1: 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Hora certa.
0: 7:04.

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1: Bora lá então, são 7 horas e 11 minutos, temperatura na marca dos 16 graus. No lendário estádio Azteca, diante de 80 mil torcedores, o México derrotou a África do Sul por 2-0 no jogo de abertura da maior Copa da história. No segundo jogo, que ocorreu no início desta madrugada, a Coreia do Sul derrotou a República Tcheca por 2-1 de virada. Hoje, o segundo dia de competição, contará com mais dois jogos de abertura envolvendo os anfitriões que ainda não entraram em campo, Canadá e Estados Unidos. A programação do dia começa com o duelo entre Canadá e Bósnia, nesse exato momento, pelo Grupo B. A partida será disputada em Toronto. Em Los Angeles, os Estados Unidos recebem o Paraguai. A bola rola às 22 horas. Fique sintonizado diariamente aqui na Cultura Zona Sul e as notícias do Mundial. O técnico da seleção brasileira, Carlo Ancelotti, afirmou nesta sexta-feira que sua equipe possui a qualidade individual e a preparação adequada para competir contra qualquer adversário na Copa do Mundo de 2026. Na América do Norte, onde fará aí a sua estreia neste sábado amanhã, portanto, contra o Marrocos. Após ter conquistado tudo em nível de clubes, o renomado treinador italiano fará sua estreia no principal torneio de futebol à frente do time canarinho, que não conquista um Mundial desde 2002. A estreia da seleção brasileira na Copa do Mundo neste sábado, às 19 horas contra o Marrocos, deve movimentar bares, restaurantes e espaços de entretenimento em Rio Grande, Pelotas e também, é claro, na Zona Sul. De olho no aumento da procura durante os Jogos do Brasil, estabelecimentos da Zona Sul preparam programações especiais com transmissão de telão em transmissão de telões, perdão, música ao vivo, promoções e também áreas temáticas para receber os torcedores. A expectativa desse setor é repetir o movimento registrado em grandes eventos esportivos, impulsionado pelo hábito de acompanhar as partidas em grupo, entre amigos e também entre familiares.
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2: No segundo dia de Copa do Mundo de 2026, as atenções se voltam para os dois países sede do torneio. Nesta sexta-feira, Canadá e Estados Unidos fazem suas estreias na competição. A programação começa às 4 da tarde, horário de Brasília, com um confronto entre Canadá e Bósnia-Herzegovina, em Toronto, pelo Grupo B. Mais tarde, às 10 da noite, os Estados Unidos enfrentam o Paraguai, em Los Angeles. Assim como aconteceu na abertura da Copa, as duas partidas terão cerimônias especiais antes da bola rolar. Em Los Angeles, a cantora brasileira Anitta será uma das atrações do evento. Até agora, o México venceu a África do Sul por 2-0 na abertura do Mundial, enquanto a Coreia do Sul derrotou a República Tcheca por 2-1 de virada. Esse foi o Bola na Copa, fique ligado.
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Salve, vão daí o som do Revelação, aqui no final de tarde, no início da noite da realidade, né? Essa altura do campeonato, já no início da noite de sexta-feira, a programação da cultura, a Revelação tá escrito. E olha só, tem informação e uma informação importante. Periodicamente acontece aí a arrecadação de alimentos para ajudar aos necessitados pelo Banco de Alimentos. E nesse sábado, dia 13 de junho, amanhã, portanto, a Solidariedade tem encontro marcado nos supermercados parceiros da rede de bancos de alimentos do Rio Grande do Sul. É dia de mais uma edição do Sábado Solidário, uma mobilização que convida a população a ajudar a quem mais precisa por meio de um gesto simples: incluir ao menos um quilo de alimento no carrinho de compras e entregá-lo aos voluntários identificados com o jaleco do Banco de Alimentos. É amanhã! E olha, a embarcação Brisa El Shaddai voltará a realizar a operação de travessia entre Rio Grande e São José do Norte normalmente. Anteriormente, a lancha apresentou problemas durante uma rota entre os municípios e foi retirada de tráfego por decisão da Marinha do Brasil por tempo indeterminado. Segundo a Capitania dos Portos do Rio Grande do Sul, a embarcação foi novamente submetida à inspeção técnica para verificar suas condições de segurança na navegação. E a nota divulgada hoje foi a seguinte: durante a vistoria, foi constatado que as deficiências que motivaram a interdição da embarcação foram sanadas pelo proprietário, incluindo a realização dos reparos e ajustes necessários para o restabelecimento das condições seguras de operação, afirmou em nota a Capitania dos Portos.

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Bye Bye Maria, aqui no De Volta Pra Casa. Antes eu toquei os Garotos da Rua, nova versão, com a nova formação da banda Eu Já Sei. 28 minutos faltando para as 8. E às 8 por aqui, música e informação em destaque para você. E olha, a Polícia Civil identificou ao menos 4 pessoas suspeitas de participação no caso do homem de 47 anos encontrado amarrado a um poste na região do bairro Hidráulica. O fato ocorreu no final da tarde desta quarta-feira, na quarta-feira desta semana, e segundo o delegado Michael Fonseca, o caso inicialmente tratado como uma suspeita de tortura. A vítima relatou a participação de 6 indivíduos. Inicialmente, a Polícia Civil trabalhava com a hipótese de que moradores da região teriam identificado o homem como autor de algum furto e decidido submetê-lo a uma espécie de punição pública. Apesar da vítima possuir antecedentes criminais por crimes como furto, roubo, lesão corporal e ameaça, não há confirmação de que o episódio esteja relacionado a algum fato recente. Sem comentários. A Polícia Civil continua investigando o caso e apurando mais detalhes também. Uma mulher de 25 anos foi encontrada morta na região da Capilha, aqui em Rio Grande, na manhã de hoje. A Polícia Civil investiga o caso como possível feminicídio. Se confirmado, este é o primeiro feminicídio do ano em Rio Grande e o 40º do Rio Grande do Sul. Segundo a delegada Alexandra Sousa, titular da Delegacia Especializada no Atendimento à Mulher, a DEAM de Rio Grande, uma equipe foi deslocada até o local na manhã desta sexta-feira para realizar os primeiros levantamentos e registrar a ocorrência. Até o momento, não há suspeitos presos. De acordo com a delegada, a vítima não possuía registros anteriores de violência doméstica nem medidas protetivas de urgência em seu nome. A Polícia Civil não divulgou outras informações sobre as circunstâncias da morte para não prejudicar o andamento das investigações. O caso segue sendo apurado pela DEAM. Mais uma rodada de informações por aqui. Tem música e eu volto já já, trazendo mais música e mais informação. Até às 8 da noite, de volta pra casa, na programação da Cultura Zona Sul. Segue lá nosso Instagram, @culturazonasul105.9. E se quiser, pode seguir o meu Instagram também, e o TikTok, @falapauloricardo. 25 para as 8.

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1: Previsão do tempo.
2: Neste sábado, a instabilidade prossegue na região com muitas nuvens e vento oeste de intensidade fraca. Esse modelo climático prossegue durante todo o dia com céu encoberto, inclusive à noite. Umidade relativa do ar em 60%. Em Rio Grande, a temperatura mínima será de 10 graus, não passando de 18. Pelotas e São Lourenço do Sul, mínima de 11 e máxima de 19 graus. Informações do Instituto Nacional de Meteorologia, INMET.
0: Previsão do tempo.
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faltando agora 5 minutos para as 8. Esse é o De Volta para Casa que vai finalizando por aqui. Aliás, vou finalizando a minha participação, né? Porque o De Volta para Casa vai até as 8. A partir das 8 tem A Voz do Brasil. E 21 horas, logo após A Voz do Brasil, teremos mais um Noturno 105,9, que vai até as 2 da manhã, avançando ali as primeiras horas do novo dia, já desse sabadão. E aí, logo após, tem o Insônia. Para você que tem insônia, nós também temos na madrugada, a partir das 2 e vai até as 7 horas da manhã desse sabadão. Certo? Vou fechando por aqui, já agradecendo sua participação, sua audiência, sua interatividade junto conosco. Uma ótima noite de sexta-feira. Aproveite com seu amor, afinal, é noite de namorados. Um ótimo final de semana, fica o convite amanhã no palco da Cultura na Fejunca. Os shows, interatividade, sorteio de brindes e também o jogo da seleção brasileira. Eu vou estar te esperando por lá, hein? Não deixe de aparecer, tá bem? Um ótimo final de semana, ótima noite em primeira mão. Final de semana a gente conversa amanhã.

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1: Olá, boa noite.
2: Boa noite para você que nos acompanha em todo o país.
1: Sexta-feira, 12 de junho de 2026.
2: Vamos ao destaque do dia. Apoio aos entregadores de aplicativos.
1: O governo lança o novo Move Entregadores e Moto App para financiamento de bicicletas elétricas, ciclomotores, motonetas e motos flex e elétricas produzidas no país.
2: Presidente Lula destaca que trabalhadores vão ter garantia do governo para conseguir juros menores.
3: O governo está assumindo o fundo garantidor para que ninguém deixe de emprestar dinheiro para vocês comprar moto por falta de garantia. O governo é a garantia de vocês.
1: Você vai ouvir também a habitação.
2: 85 mil moradias serão construídas por meio do Minha Casa Minha Vida. 50 mil delas na modalidade rural do programa.
1: O governo federal prevê investimento total de 10 bilhões de reais nesta nova seleção habitacional.
2: E vamos falar também da transferência de imóveis federais para municípios regularizarem casas nas periferias.
1: E para acomodarem famílias em prédios que estão ociosos nas cidades.
2: É o programa Imóvel da Gente, tema da nossa entrevista com a secretária de Patrimônio da União, Carolina Stuck.
1: Hoje, na apresentação da Voz do Brasil, eu, Mariana Jungmann e Luciano Seixas.
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1: Foi lançada hoje uma nova vertente do programa Move Brasil, agora para ajudar entregadores de aplicativos na entrega e transporte de passageiros.
2: Eles vão poder financiar motos e outros veículos semelhantes para trabalhar com total garantia do governo.
4: O programa Move Brasil, Entregadores e Moto App é voltado para motociclistas ou ciclistas que trabalham com entregas de mercadorias, transporte de passageiros ou de cargas. Com a linha de crédito, eles vão poder financiar veículos como bicicletas elétricas, ciclomotores, motonetas e motos flex e elétricas produzidos no país. O presidente Lula comentou que a nova linha de crédito dá autonomia aos entregadores, que terão total garantia do governo para conseguir o financiamento.
3: O que é que nós fizemos de novidade? O governo está assumindo o fundo garantidor para que ninguém deixe de emprestar dinheiro para vocês comprar moto por falta de garantia. O governo é a garantia de vocês. Vocês não estão apenas conquistando o direito de ter uma moto. O que a gente tem que ver é o seguinte: a gente está deixando de pagar um aluguel para a gente comprar um patrimônio.
4: Será possível financiar um veículo por beneficiário e os trabalhadores terão 2 meses para começar a pagar, com prazo de financiamento de até 48 meses. E as montadoras poderão oferecer descontos para a compra. As taxas de juros são de 12% ao ano para os homens e 11,5% para as mulheres. Se o trabalhador financiar R$ 21.000 para comprar sua moto, por exemplo, a parcela ficará em cerca de R$ 552. Para o coordenador da Aliança Nacional dos Entregadores por Aplicativo, Nicolas Souza, poder financiar um veículo vai trazer segurança aos trabalhadores.
5: A gente vai poder trocar de moto com mais facilidade, a gente vai poder conseguir comprar bike elétrica, principalmente os irmãos que entregam de bike aí e que tem poucas condições hoje de trabalhar com saúde, com segurança, pedalando morro acima, né?
4: Podem solicitar o financiamento ciclistas e motociclistas cadastrados como entregadores em aplicativos há pelo menos 6 meses e que tenham realizado no mínimo 100 corridas. E ainda entregadores com carteira assinada que atuem há pelo menos 6 meses na mesma empresa. O ministro do Desenvolvimento, Indústria, Comércio e Serviços, Márcio Elias Rosa, comentou o alcance do programa.
6: Se nós contarmos todos, os seletistas, os de plataforma, nós vamos alcançar 1 milhão de colegas, aí, de companheiros e de companheiras. Todos os dias rodam as ruas de todas as cidades, pequenas e grandes cidades, levando remédio, comida, documento. E essas pessoas que trabalham tanto dia após dia são absolutamente essenciais.
4: A adesão ao Move será pelo site gov.br/movebrasil. Após o cadastro, o trabalhador será informado se atende às condições e a partir de 13 de julho poderá procurar a Caixa, o Banco do Brasil ou instituições financeiras habilitadas para a contratação do financiamento. Reportagem, Márcia Fernandes.
1: Moradias para quem vive no campo, em comunidades rurais e quilombolas.
2: O governo do Brasil anunciou a contratação de 85 mil moradias pelo programa Minha Casa Minha Vida.
1: Também foi contemplada a modalidade de construção por meio de entidades, como associações e cooperativas.
7: Um total de 85 mil moradias serão construídas por meio do Minha Casa Minha Vida. Destas, 50 mil unidades serão destinadas à modalidade rural do Programa Habitacional do Governo. Atualmente, a iniciativa contempla famílias com renda bruta anual de até 50 mil reais. Entre os beneficiários estão agricultores familiares e integrantes de comunidades quilombolas rurais. Para Vânia Marques, presidente da Confederação Nacional dos Trabalhadores Rurais e Agricultores Familiares, as novas moradias representam reconhecimento para o povo do campo.
8: Garantir moradia digna para as famílias do campo é reconhecer a contribuição para o país e afirmar que ninguém pode ser deixado para trás.
7: Outras 35 mil moradias vão atender a beneficiários do Minha Casa Minha Vida, a entidade, em 218 municípios brasileiros. Esta linha do programa federal é voltada para famílias de baixa renda organizadas por entidades privadas sem fins lucrativos que, em alguns casos, também auxiliam na execução das obras e no suporte técnico dos projetos. O presidente Lula garantiu que mais recursos podem ser liberados para esse tipo de parceria.
9: A única coisa que vocês precisam é que a gente tenha confiança em vocês e respeito que vocês darão conta do recado. Portanto, se preparem, porque quanto mais casa vocês fizerem, quanto melhor for a qualidade da casa que vocês fizerem, mais vocês vão ter direito de ter mais casa para fazer.
7: O ministro das Cidades, Vladimir Lima, reforçou que as duas modalidades do programa Minha Casa Minha Vida, entidades e rural, são importantes porque a participação da população é protagonista na solução de problemas habitacionais.
10: Somente por intermédio dessas entidades conseguimos chegar na zona rural e oferecer moradia digna aos brasileiros do campo. São empreendimentos que, de fato, vão transformar a vida das famílias e da dignidade para as famílias aí que esperam tanto tempo por uma casa para morar.
7: O governo do Brasil prevê investimento total de 10 bilhões de reais nesta nova seleção habitacional. Os recursos serão liberados através do Fundo de Desenvolvimento Social. O governo do Brasil também anunciou a liberação de 1 bilhão de reais em crédito e instalação, que é destinada à construção e reforma de casas para famílias assentadas e comunidades quilombolas, que fazem parte do Programa Nacional de Reforma Agrária. Reportagem Gabriela Noronha.
2: De um lado, imóveis ociosos da União, como prédios públicos em regiões centrais das grandes cidades, ou áreas que já foram rurais e hoje viraram a casa de muita gente nas periferias pelo país.
1: De outro lado, famílias que precisam dos títulos de propriedade das suas casas ou de um apartamento para morar. Prefeituras que precisam de espaço para equipamentos públicos.
2: Para fazer esses dois universos se encontrarem, o governo do Brasil criou o programa Imóvel da Gente.
1: Mais cedo, nós conversamos com a secretária de Patrimônio da União, Carolina Stuck, sobre esse trabalho. Acompanhe a entrevista. Secretária Carolina Stuck, muito boa noite. Vamos começar falando do programa Imóvel da Gente. Ele tem feito, né, uma transferência dos imóveis ociosos do governo federal para fins sociais, como habitação, por exemplo. A senhora pode explicar melhor para a gente como é que funciona o programa e para que outros fins os imóveis podem ser destinados?
11: Boa noite, Mariana. Boa noite, Luciano. Então, o Programa Imóvel da Gente é uma política de democratização do patrimônio da União. O objetivo dele é transformar imóveis ociosos ou subutilizados em políticas públicas. Então, é fazer com que esses imóveis públicos cumpram a sua função social, ambiental e econômica, tentando atingir, né, chegar diretamente à população, transformando esses imóveis em equipamentos públicos. O programa prioriza quatro áreas de ação, né? A primeira delas é a habitação de interesse social, numa forte parceria com o programa Minha Casa Minha Vida, nas suas várias modalidades, mas em especial o programa Minha Casa Minha Vida Entidades. A segunda linha visa fazer a regularização fundiária, que várias áreas da União, historicamente, se transformaram em centros urbanos, foram, né, urbanizadas, a população ocupou essas áreas, e essas famílias não receberam até hoje os seus títulos de propriedade. Então, um dos objetivos é fazer essa regularização, né, esse loteamento, esse parcelamento dessas áreas, para que as famílias possam ter os seus títulos. A terceira área de atuação do programa são as políticas públicas e os programas estratégicos do governo federal. Aqui entra a educação, a saúde, a assistência social, a segurança alimentar, a cultura, enfim, diversos equipamentos, né, tanto equipamentos federais como daqueles que são geridos por estados e municípios, numa parceria com esses entes, para que a gente possa, então, beneficiar ao máximo o atendimento à população. E uma última linha, que são grandes áreas, né, que já foram áreas operacionais, como aeroportos ou rede ferroviária, e que hoje se transformam em equipamentos de múltiplos usos. Né? Essas são as quatro principais áreas aí do programa.
2: E que tipos de imóveis entram no programa? Prédios, fazendas, salas comerciais? Como é que é isso, secretária?
11: Isso. A Secretaria de Patrimônio da União faz a gestão de todos os tipos de imóveis, né? Como vocês citaram, prédios ou terrenos desocupados, às vezes grandes áreas rurais, e cada uma delas vai sendo destinada para uma finalidade para a qual ela tem vocação. Então, tem áreas, né, rurais, por exemplo, que são destinadas ao INCRA para reforma agrária ou que são áreas de ocupação originária dos nossos povos e comunidades tradicionais, às vezes áreas, né, das comunidades ribeirinhas próximas aos rios federais, mas também os prédios, às vezes prédios da própria administração pública federal que acabaram sendo desocupados, que a administração não utiliza mais nos centros das áreas urbanas, e que hoje podem virar moradia, por exemplo, né? Então, a gente tem todos esses tipos de imóveis dentro do escopo de atuação aí do programa Imóvel da Gente.
1: Secretária, a senhora mencionou antes que algumas áreas da União acabaram virando cidades, né? E que o governo faz esse esforço de regularização de titulação dessas... pessoas que foram morar lá, né? E ontem o presidente Lula anunciou a destinação de imóveis numa parceria aí também com o programa Periferia Viva. Como é que esses dois programas conversam? Como é que vocês trabalham juntos?
11: Perfeito. Então, a SPU fez um trabalho, um esforço muito grande para fazer um mapeamento de todos esses núcleos urbanos informais que existem em áreas da União, para poder fazer esse processo de regularização. Então, quais são as famílias que ocupam... Só que, e precisa para que isso aconteça, dos parceiros locais, dos estados e dos municípios, que são eles que conseguem fazer o projeto de urbanização dessas áreas, o loteamento, mas isso tudo custa caro, né? É preciso fazer o georreferenciamento, é preciso um trabalho social com as famílias para fazer o cadastramento dessas famílias, e nem sempre os entes locais, os municípios têm, né, capacidade de gestão e capacidade financeira para fazer isso. Então, nessa parceria, o Ministério da Gestão e Inovação e o Ministério das Cidades conseguiram fazer uma parceria. O PAC Periferia Viva está investindo 200 milhões de reais para atender, nesse primeiro momento, 91 núcleos urbanos em 45 municípios. Foi isso que a gente anunciou ontem, né? Celebrou alguns desses contratos ontem. E essa parceria é inédita. É a primeira vez que esse recurso para titulação de famílias é destinado exclusivamente para áreas da União.
2: Quantos imóveis já foram repassados para o Imóvel da Gente e qual a expectativa de repasses até o fim do ano?
11: Ontem nós anunciamos, no balanço de maio de 2026, 1.804 imóveis destinados. E ontem, com as destinações de ontem, a gente já chegou a quase 1.900 imóveis. A expectativa é que até o final do ano a gente chegue a 2 mil imóveis, beneficiando aí em torno de 400 mil famílias em centenas de municípios em todos os estados brasileiros.
1: Muito bem, nós conversamos com a secretária de Patrimônio da União, Carolina Stuck. Muito obrigada, secretária, pela sua entrevista à Voz do Brasil.
11: Obrigada a vocês, boa noite.
2: O governo vai investir 160 milhões de reais para fortalecer a economia popular e solidária.
1: Esse modelo econômico tem como princípio a cooperação entre os trabalhadores e a solidariedade.
2: O resultado é uma remuneração mais justa, maior preocupação com o meio ambiente e o fortalecimento das redes locais de fornecimento.
12: Uma cadeia de produção que envolve 5 estados do país com foco na sustentabilidade. Esse é o trabalho da cooperativa Justa Trama, com sede em Porto Alegre, que comercializa itens de vestuário e artigos de enxoval, feitos com algodão agroecológico. Patrícia Ribas, costureira e diretora financeira da cooperativa, explica como é o processo de produção.
13: A plantação do algodão sai do estado do Ceará e do Rio Grande do Norte, vai para Pará de Minas, é feito fio e o tecido vai para
14: Porto Alegre, Rio Grande do Sul, onde é produzida as peças. Rondônia também está incluído porque ela também faz parte com os adereços, botões de cascas de coco e produtos da Amazônia mesmo, né?
12: O dinheiro arrecadado no fim do ano é repartido entre todas as organizações que participam da cooperativa. Esse é um modelo de economia popular e solidária, forma coletiva de organização em que os trabalhadores se baseiam na cooperação e na solidariedade. Para fortalecer iniciativas como essa, o governo vai investir 160 milhões de reais. O anúncio foi feito nesta sexta-feira, durante o primeiro Festival Nacional de Economia Popular e Solidária, realizado no Rio de Janeiro, com apoio do Ministério do Trabalho e Emprego. Fernando Zamban, secretário nacional de Economia Popular e Solidária, explica a que esse dinheiro se destina.
15: Grande parte dos investimentos vem no apoio à melhoria da gestão dos empreendimentos, que é o grande problema, o grande gargalo identificado por esses empreendimentos. Outra parte é investimento, adquirir equipamentos, logística, para permitir que eles tenham mais condições de disputar licitações públicas, acesso ao mercado, colocar o produto no mercado convencional que nós encontramos nas prateleiras, ter produto da economia solidária também disponível para a população em geral.
12: Ainda durante o evento, foi assinada a portaria que institui o segundo Plano Nacional de Economia Solidária, principal instrumento de planejamento estratégico do setor. A carioca Maria Inês de Queiroz Calper faz questão de comprar itens artesanais e contribuir para a valorização de iniciativas ligadas à economia solidária.
16: Primeiro que eu acho mais belo, eu acho o preço mais justo e eu dou realmente o valor. Essa coisa do tempo, da dedicação, né, do físico da pessoa, debruçar sobre aquilo e fazer aquele trabalho manual, eu acho isso muito importante.
12: Hoje há cerca de 30 mil empreendimentos econômicos solidários no país, geralmente na área de artesanato e na produção de alimentos, sendo que a maior parte dessas organizações ainda atuam de maneira informal. Reportagem Natália Koslick.
1: Em entrevista à TV Brasil, da Empresa Brasil de Comunicação, o diretor do Programa Nacional de Imunizações, Éder Gatti, explicou sobre a suspensão temporária da vacina contra a dengue do Butantan.
2: A ideia é estudar os casos junto ao Instituto e à Anvisa para identificar possíveis fatores de risco e orientar a população da forma mais segura possível.
1: Mais cedo, nós conversamos com a repórter Natália Koslick para entender o que houve e as providências que estão sendo tomadas. Boa noite, Natália. Vamos rememorar o que houve. A vacina começou a ser aplicada, foi suspensa essa semana, né? Conta pra gente.
17: Boa noite, Mariana, Luciano e ouvintes da Voz do Brasil. A vacina contra a dengue, desenvolvida pelo Instituto Butantan, passou por todos os estudos e testes necessários antes de ser disponibilizada à população. Ou seja, ela seguiu o processo normal das vacinas que são incorporadas para distribuição pelo Sistema Único de Saúde. O que acontece é que quando a escala foi ampliada, foram manifestados aqueles 42 casos de eventos raros divulgados pelo Ministério da Saúde no início da semana. E por isso a decisão pela suspensão temporária do imunizante. Agora esses casos vão ser avaliados individualmente para investigar o que houve com esses pacientes e possíveis fatores de risco que tenham interação com a vacina. Em entrevista à TV Brasil, o diretor do Programa Nacional de Imunizações, Éder Gatti, explicou como funciona esse processo.
18: A gente vai fazer um levantamento assim, quais foram os fatores de risco que levaram essas pessoas a desenvolverem esses agravos, considerando que a maioria, e a grande maioria, não desenvolveu. Porque, eventualmente, nessas investigações, a gente acaba identificando fatores de risco que permite a gente direcionar a vacina para um grupo e contraindicar para outro. Por exemplo, pode ser desde um uso de medicamento, pode ser desde uma doença que a pessoa tenha, pode ser até mesmo a idade dela. Tudo isso são coisas que a gente precisa avaliar com muito cuidado para tomar a melhor decisão e garantir a proteção da população. Quando a gente vacina em massa, os eventos muito raros aparecem, que foi justamente o que aconteceu.
17: Vale ressaltar que foram notificados 42 eventos em um universo de 500 mil pessoas que haviam sido vacinadas até o momento.
2: Natália, com essa suspensão, o que acontece com as doses do imunizante que já foram distribuídas aos estados e municípios?
17: Luciano, por enquanto essas doses ficam em stand-by, até que haja uma definição definitiva sobre essa análise, que está sendo desenvolvida em parceria com o Instituto Butantan e a Anvisa.
1: Agora, Natália, existe uma outra vacina contra a dengue, do laboratório Takeda, que também foi incorporada ao SUS e que já vinha sendo aplicada em crianças e adolescentes, né? Sei que deve ter muita gente preocupada com isso por aí. Muda alguma coisa no caso desse imunizante?
17: A princípio não, Mariana. O diretor do Programa Nacional de Imunizações, Adergati, explicou que no caso da vacina do laboratório japonês, não foram encontrados agravos.
18: A vacina do laboratório Takeda, que foi incorporada em 2024, nós já temos quase 9 milhões de pessoas vacinadas pelo SUS, de 10 a 14 anos, e nós fizemos a mesma avaliação com essa vacina e não encontramos nada semelhante até o momento. Então, a vacinação contra a dengue das crianças e dos adolescentes de 10 a 14 anos é feita com outra vacina, e essa outra vacina tem um bom perfil de segurança, uma vez feita conforme os protocolos do Ministério da Saúde.
2: Agora, como evitar que essa investigação acabe gerando desconfiança sobre a eficácia das vacinas em geral?
17: Pois é, Luciano, exatamente o contrário. Esse episódio deve ser interpretado de forma oposta, na visão do diretor do Programa Nacional de Imunizações. Ele fez questão de ressaltar que todo esse processo da suspensão temporária deve reforçar a confiança das pessoas no trabalho de controle dos órgãos de saúde, já que foi o próprio governo que divulgou os casos e que prestou os esclarecimentos.
18: O Ministério deu toda a transparência para o que foi encontrado. Isso demonstra que as pessoas devem ter confiança no programa e confiança no Sistema Único de Saúde. Porque se nós encontrarmos qualquer problema em qualquer produto que é utilizado na população, nós seremos os primeiros a tomar providência e os primeiros a comunicar.
17: Vale lembrar que a vacina contra a dengue, desenvolvida pelo Butantan, estava sendo aplicada apenas em cidades de São Paulo, Minas Gerais, Ceará e Tocantins. E para quem tomou a vacina nos últimos 21 dias, a orientação do Ministério da Saúde é fazer o acompanhamento em uma unidade de saúde local para observar possíveis reações adversas. Mariana, Luciano.
1: Obrigada, Natália Kozlik, pelas suas informações aqui na Voz do Brasil.
2: Termina daqui a pouquinho, às 23h59 de hoje, as inscrições para o Exame Nacional do Ensino Médio.
1: Esse mesmo prazo vale para quem deseja solicitar atendimento especializado e tratamento por nome social.
2: As provas serão aplicadas nos dias 8 e 15 de novembro em todo o país e são a principal porta de entrada para a educação superior no Brasil, como destacou o ministro da Educação, Leonardo Bacchini.
19: O Enem é muito importante porque é a principal ferramenta de acesso à educação superior no Brasil hoje. Com seu resultado do Enem, você pode acessar o SISU, ou seja, você pode ingressar nas universidades federais, em universidades estaduais, nas universidades públicas do Brasil. Você pode acessar o ProUni, você pode acessar o FIES e muitas universidades privadas também utilizam ao longo do ano a nota do Enem. E agora temos uma novidade, que as universidades federais também, no meio do ano, têm o SISU+, que aproveita também as notas do Enem. Com isso, sua vida muda.
1: As inscrições devem ser realizadas na página do participante, no endereço enem.inep.gov.br/participante.
2: Lembrando que os estudantes concluintes do ensino médio da rede pública também devem acessar esse mesmo endereço para confirmar a participação no Enem e complementar as informações necessárias.
1: A inflação desacelerou no mês de maio, com índice de 0,58% contra 0,67% no mês de abril.
2: De acordo com o Instituto Brasileiro de Geografia e Estatística, os maiores impactos foram dos grupos alimentos e bebidas, seguidos por habitação, cuidados pessoais e energia elétrica.
1: Em 2026, até maio, a inflação é de 3,20%. Nos últimos 12 meses, a alta no custo de vida é de 4,72%.
2: O próximo lote de restituição do Imposto de Renda de Pessoa Física será pago em 30 de junho.
1: Os demais créditos serão programados para 31 de julho e 31 de agosto.
2: O primeiro lote foi pago em 29 de maio e somou 16 bilhões de reais.
1: Entre as novidades desse ano está o cashback, destinado a contribuintes com direito à restituição, que não estavam obrigados a apresentar a declaração referente a 2024.
2: Nesses casos, a Receita Federal vai elaborar uma declaração no modelo simplificado.
1: O pagamento desse lote será feito em 15 de julho.
2: E essas foram as notícias do Governo do Brasil.
1: Uma realização da Secretaria de Comunicação Social da Presidência da República.
2: Com produção da Empresa Brasil de Comunicação.
1: E agora com as notícias do Poder Judiciário e do Congresso Nacional. Boa noite, um bom fim de semana.
2: A gente volta na segunda-feira. Boa noite, até lá.
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21: STF determina ajustes no plano de reestruturação da CVM.
22: No dia de combate ao trabalho infantil, o TST destaca a campanha Vida de Aprendiz.
21: Para o STJ, comprador de imóvel tem legitimidade para exigir obras em áreas comuns.
22: Boa noite, eu sou Marcela Luiza.
21: E eu sou Walter Lima.
22: O Supremo Tribunal Federal determina novas medidas para reforçar a atuação da Comissão de Valores Mobiliários, órgão responsável pela fiscalização do mercado de capitais brasileiro.
21: A decisão é do ministro Flávio Dino, relator do caso no STF. Judite Aragão.
23: O ministro reconheceu avanços nas medidas voltadas à modernização tecnológica da Comissão de Valores Mobiliários, como o uso de inteligência artificial, a integração de bases de dados e a ampliação da cooperação entre órgãos de fiscalização. Mas considerou insuficientes as propostas relacionadas ao aumento da produtividade e à recomposição do quadro de pessoal da autarquia. Na decisão, Flávio Dino rejeitou a meta apresentada pela União de reduzir em apenas 20% o estoque de processos administrativos em tramitação. O ministro considerou o índice incompatível com a gravidade da crise e determinou a apresentação de novas metas para acelerar a análise e o julgamento dos casos.
22: Hoje, 12 de junho, é o Dia Mundial de Combate ao Trabalho Infantil.
21: Para marcar essa data, a Justiça do Trabalho criou a campanha nacional Vida de Aprendiz. Começar certo faz toda a diferença, que está sendo promovida durante todo o mês. Larissa Batista.
24: O foco do TST tem sido converter esse tipo de ação irregular em vagas de jovem aprendiz, garantindo proteção legal, remuneração e a permanência na sala de aula. Os dados mais recentes do IBGE mostram que o país tem mais de 1 milhão e 650 mil crianças e adolescentes entre 5 e 17 anos em situação de trabalho infantil. Alguns são submetidos às piores formas de exploração, que envolvem graves riscos à saúde e à segurança.
22: Comprador de imóvel pode ajuizar ação individual para exigir obras de infraestrutura em áreas comuns do condomínio.
21: Para o STJ, não é necessária a ação coletiva dos condôminos. Fátima Uchoa.
25: O comprador de um lote ajuizou ação contra a construtora responsável pelo loteamento, pedindo a conclusão de obras de infraestrutura nas áreas comuns que estavam atrasadas. A Justiça de Goiás condenou a empresa a finalizar as obras e aplicou multa contratual pelo atraso na entrega. A terceira turma do STJ manteve a determinação. Segundo a relatora ministra Nancy Andrighi, embora a conclusão das obras prometidas em contrato seja um direito coletivo de todos os proprietários, o descumprimento também atinge diretamente a esfera particular de cada um, o que permite a atuação individual na justiça.
22: Ministro Cássio Nunes Marques completa um mês na presidência do Tribunal Superior Eleitoral.
21: Defesa da urna eletrônica e do voto livre marcam o primeiro mês de gestão. Fábio Ruas.
26: O ministro Cássio Nunes Marques tem uma agenda marcada pela defesa da democracia, inclusão, fortalecimento da confiança no sistema eletrônico de votação e pela preparação para as eleições 2026. Outro foco da gestão é o enfrentamento da desinformação e do uso indevido da inteligência artificial.
22: Justiça Federal determina medidas para garantir serviços de saúde em reservas extrativistas no Amazonas.
21: Decisão atende a pedido do Ministério Público Federal, Sabrine Menezes.
27: Segundo as investigações, as Resex Ituxi e Médio Rio Purus, localizadas em Lábrea, abrigam diversas comunidades tradicionais que enfrentam dificuldades de acesso aos serviços de saúde devido à localização e às peculiaridades da região. Com a decisão, a União e o município devem apresentar, em até 30 dias, medidas para garantir transporte de emergência e atendimento médico para as comunidades. Caso não cumpram as determinações, União e município podem ser multados em R$5.000 por dia.
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22: Uma boa noite.
21: Bom fim de semana e até segunda-feira.
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4: Eu sou Humberto Pinheiro e estes são os destaques de hoje do Jornal do Senado, que começa agora. Projeto aprovado no Senado amplia a proteção à honra e à privacidade das pessoas. Trabalhadores da safra não poderão acumular salário e benefícios sociais. Proposta pode facilitar a quitação de dívidas entre contribuintes e o poder público. Boa noite. Uma proposta que restringe a divulgação de imagens de vítimas de crimes ou acidentes avançou no Senado. O projeto foi aprovado pela Comissão de Constituição e Justiça e segue agora para análise do plenário. A medida prevê limites para a divulgação e o compartilhamento de imagens que possam expor a dignidade das vítimas e de seus familiares. Repórter Pedro Pincer.
5: O texto altera o Código Civil para prever que o registro ou a divulgação de imagens de vítimas de crimes ou acidentes e de cadáveres poderão ser proibidos quando atingirem a honra da pessoa retratada ou tiverem finalidade comercial. Atualmente, a legislação já prevê restrições para a divulgação de escritos e imagens de uma pessoa nessas situações. O relator, senador Marcelo Castro, do MDB do Piauí, falou sobre o fato que motivou a apresentação do projeto.
6: Foi um acidente que aconteceu com a cantora Marília e compositora Marília Mendonça, que foi filmada a imagem dela, foi divulgado. Isso causou um grande trauma e esse projeto visa exatamente a proteger essas imagens de pessoas que são vítimas de acidente ou de violência.
5: O texto alternativo de Marcelo Castro altera ainda a pena prevista no texto original. Em vez de reclusão, a punição passa a ser de detenção de 6 meses a 2 anos e multa. A proposta segue agora para o plenário.
4: A criação da Universidade Federal do Xingu, no Pará, avançou no Senado. A Comissão de Educação aprovou o projeto que institui a UFX, com sede no município de Altamira. A Universidade Federal do Xingu deverá atender cerca de 430 mil moradores de municípios da região da Transamazônica e das bacias dos rios Xingu e Tapajós. Mais informações com o repórter Rodrigo Rezende.
7: A Comissão de Educação do Senado aprovou a criação da Universidade Federal do Xingu, a UFX. Pela proposta, a nova instituição, com sede em Altamira, será criada a partir do desmembramento da Universidade Federal do Pará. A relatora do projeto, senadora professora Dorinha Seabra, do União do Tocantins, destacou que a presença de uma universidade federal modifica o cenário social da região de instalação.
8: A implantação de uma instituição autônoma com capacidade em pesquisa e extensão contribui sensivelmente para a transformação da realidade social e econômica do seu entorno.
7: O senador Zequinha Marinho, do Podemos do Pará, afirmou que o funcionamento de uma universidade federal em Altamira irá contribuir muito para uma região que fica centenas de quilômetros afastada da capital, Belém.
9: A cidade de Altamira, que é o principal polo da Transamazônica, é em torno de 850 quilômetros. Então, há um vazio nessa região da presença da universidade pública para preencher esse espaço, atendendo não só a cidade de Altamira, que já é, digamos, a sede da extensão da UFPA lá, e faz um trabalho extraordinário. Mas não tem pernas para atingir os municípios do Xingu, né?
7: A proposta, que foi apresentada pelo então senador Paulo Rocha, do PT do Pará, será analisada agora pela Câmara dos Deputados.
4: O senador Rogério Marinho, do PL do Rio Grande do Norte, criticou a condução da política econômica do governo federal e afirmou que o crescimento dos gastos públicos tem provocado o aumento da dívida do país. Segundo o parlamentar, a situação fiscal brasileira se deteriorou nos últimos anos e poderá gerar impactos negativos para as próximas gerações. O senador comparou os indicadores econômicos atuais aos registrados durante a gestão do ex-presidente Jair Bolsonaro. Para Marinho, o aumento das despesas públicas é resultado da criação de novos tributos. O parlamentar também citou projeções da instituição fiscal independente sobre a relação entre dívida pública e produto interno bruto, o PIB.
10: Nós sabemos que ao final deste período, a dívida, relação dívida PIB, que era 71 pontos percentuais, segundo o IFE, que é a nossa instituição fiscal independente aqui do Senado da República, baterá 84 pontos percentuais. Significa que os brasileiros vão herdar uma herança maldita do governo do PT.
11: Trabalhadores rurais contratados por Safra não poderão acumular o salário com benefícios sociais. O governo federal vetou integralmente o projeto aprovado pelo Congresso que autorizava a manutenção desses benefícios durante a contratação temporária no campo. A proposta tinha como objetivo estimular a contratação de mão de obra sazonal na agricultura sem a perda de programas sociais. Com o veto, a decisão agora será analisada pelo Congresso Nacional, que poderá manter ou derrubar o veto. Repórter Marcela Cunha.
12: A proposta determinava que o salário recebido em atividades de plantio e colheita não entrasse no cálculo da renda familiar usado para conceder ou manter benefícios sociais como Bolsa Família. Na justificativa do veto, o governo afirmou que a proposta é inconstitucional e criaria uma despesa obrigatória e permanente sem estimativa do impacto financeiro. Mas o relator do projeto, o senador Jaime Bagatoli, do PL de Rondônia, argumentou que a dificuldade de contratar trabalhadores já provoca perdas em diferentes culturas e regiões do país.
13: O pessoal da Bahia está de joelho por não ter mão de obra. Está se perdendo manga, cacau, uva e ninguém pode fazer essa contratação sem carteira assinada.
12: Pelo texto aprovado no Senado, o trabalhador poderia aceitar o emprego formal durante a safra sem perder imediatamente o benefício. O veto ainda será analisado em uma sessão conjunta do Congresso Nacional.
11: Já o senador Lucas Barreto, do PSD do Amapá, defendeu o avanço da exploração de petróleo e gás na margem equatorial, faixa litorânea que se estende do Amapá ao Rio Grande do Norte. Segundo o parlamentar, a atividade pode representar uma oportunidade para reduzir desigualdades históricas na Amazônia e impulsionar o desenvolvimento econômico do estado que ele representa. E o Senado deve analisar um projeto de lei que permite a utilização de créditos e direitos creditórios para quitar dívidas entre a União, estados e municípios e contribuintes. A medida pretende dar mais eficiência à gestão de créditos públicos e facilitar a solução de pendências financeiras entre o poder público e os contribuintes. Repórter Alexandre Campos.
14: O mecanismo previsto no projeto é simples. O particular, pessoa física ou jurídica que tiver um direito líquido e certo para receber da União como precatório federal ou crédito de tributo federal reconhecido, poderá receber autorização federal para usá-lo para quitar ou amortizar uma dívida que tem com estados, Distrito Federal ou municípios. As prefeituras e os governos estaduais, por sua vez, poderão usar esses créditos dos particulares para pagarem ou reduzirem suas dívidas com o governo federal. Essa triangulação, segundo o autor do projeto, o senador Alan Rick, do Republicanos do Acre, vai facilitar o pagamento de dívidas.
15: A ideia é dar utilidade econômica a créditos que já existem e permitir que eles sejam usados para resolver passivos públicos de forma mais eficiente.
14: Alan Rick lembrou ainda que os estados, o Distrito Federal e os municípios poderão limitar o uso desse mecanismo, considerando os contribuintes que dificilmente pagariam suas dívidas com esses entes.
11: Com trabalhos técnicos de Josivaldo Souza, o Jornal do Senado fica por aqui. Acompanhe agora as notícias do Tribunal de Contas da União e da Câmara dos Deputados. Boa noite e bom fim de semana.
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18: O Tribunal de Contas da União avaliou o sistema de concessão automática de benefícios do Instituto Nacional de Seguridade Social, o INSS. A ferramenta foi criada para agilizar a análise dos pedidos e reduzir o tempo de espera dos segurados. A fiscalização apontou avanços na automação, mas também que os resultados esperados ainda não foram alcançados. Um dos problemas é que a fila de espera e o tempo de análise continuam sendo desafios para o INSS. A auditoria identificou o uso de sistemas antigos, falta de pessoal e dificuldades para ampliar o número de benefícios concedidos de forma automática. O TCU fez recomendações para aumentar a segurança das análises automáticas e melhorar o atendimento ao cidadão. Saiba mais em tcu.gov.br.
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2: Câmara facilita o acesso de garis ao banheiro durante o período de serviço.
17: Projeto que proíbe atenuante em crimes de violência sexual vai a plenário.
2: Salvador poderá ser a sede simbólica do governo federal no dia 2 de julho.
19: Boa noite. Os deputados aprovaram um projeto que transfere simbolicamente a sede do governo federal para Salvador no dia 2 de julho. Agora o texto será analisado pelo Senado, como informa a repórter Daniele Lessa.
23: A Câmara dos Deputados aprovou o projeto que estabelece a transferência simbólica e temporária da sede do governo federal para a cidade de Salvador, capital da Bahia, no dia 2 de julho de cada ano. O 2 de julho é o principal feriado estadual da Bahia, celebrando a consolidação da independência do Brasil com a expulsão definitiva das tropas portuguesas de Salvador em 1823, em lutas que tiveram a participação de figuras históricas como Maria Quitéria, jovem que se disfarçou de homem, ingressou no exército para lutar pela independência, mostrando grande habilidade no combate. Pelo texto aprovado, apresentado pelo deputado Léo Prates, da Bahia, a sede do governo federal será transferida simbolicamente para Salvador nessa data, em homenagem às celebrações da independência. A medida terá caráter simbólico e não interrompe o funcionamento normal das instituições em Brasília. Relator da proposta, o deputado Gabriel Nunes, do PSD baiano, destacou que a independência brasileira não se limitou a um único episódio, tendo a Bahia um papel central nesse processo, especialmente no Recôncavo baiano, que serviu como base de organização das forças que lutaram contra o domínio português após a proclamação da independência em 7 de setembro.
24: Naturalmente, o 7 de setembro de 1822 é de grande valia, de grande importância, representa o grito de independência do nosso país, mas ainda havia grande dificuldade na consolidação em diversas localidades e nosso Estado teve um papel preponderante para essa consolidação, principalmente no nosso Recôncavo baiano.
23: O deputado Kim Kataguiri, do Missão de São Paulo, se manifestou contra a votação do projeto, argumentando que existem temas de maior relevância para serem aprovados no plenário da Câmara.
25: Está muito caro o Congresso para fazer esse trabalho, para ficar decidindo sobre esse tipo de pauta. Sinceramente, vossas excelências acham que não há matéria mais importante, que essa é a prioridade para ser levado para o plenário? Que não poderia aprovar numa comissão?
23: O projeto que estabelece a transferência simbólica da sede do governo federal para Salvador no dia 2 de julho agora será analisado pelo Senado. Da Rádio Câmara de Brasília, Daniele Lessa.
0: Direitos Humanos.
2: Clarissa Tércio, do PP de Pernambuco, critica a participação de crianças na última edição da Parada do Orgulho LGBT+, em São Paulo. A parlamentar argumenta que o evento possui conteúdo estritamente adulto e inadequado para menores de idade.
19: Segundo Clarissa Tércio, a infância está sendo utilizada como instrumento de militância ideológica por meio de financiamento público a entidades do setor. A deputada também acusa políticos da esquerda de realizar campanha eleitoral antecipada no evento.
0: Segurança Pública.
2: Os deputados aprovaram um projeto que proíbe atenuantes em crimes de violência sexual. Saiba mais sobre a proposta que está pronta para entrar na pauta do plenário na reportagem de Maria Neves.

0: sentença, a pena pode ser reduzida à metade. O tempo de prescrição também cai pela metade nessas mesmas circunstâncias. Uma lei que entrou em vigor no ano passado, também sugerida por Laura Carneiro, proíbe a redução de pena e de prazo de prescrição caso a vítima de violência sexual seja mulher. O objetivo do projeto aprovado é estender essa vedação a todos os crimes sexuais. O relator, deputado Ricardo Aires, do Republicanos do Tocantins, afirma que, embora a violência sexual afete na grande maioria dos casos mulheres e meninas, homens e meninos também podem ser vítimas e merecem igual proteção do Estado.
1: Nós vemos uma escalada no país de crimes sexuais. Acontece cotidianamente fatos lamentáveis, de maneira que, ao tirarmos das circunstâncias de atuação, de atenuação de pena e também no que diz respeito à redução dos prazos prescricionais, os praticantes desses crimes, nós vamos estar, de certa forma, colaborando com uma justiça que seja eficiente, que seja célere.
0: Com a mudança, todos os agressores sexuais ficarão sujeitos ao cumprimento integral da pena. O aumento do prazo de prescrição do crime também é importante, como explica Ricardo Aires, porque a justiça passa a ter mais tempo para investigar os casos. Da Rádio Câmara de Brasília, Maria Neves.
2: Otoni de Paula, do PSD do Rio de Janeiro, apresentou o projeto que prevê o aumento das penas para crimes contra a dignidade sexual de crianças e adolescentes quando praticados por ministros religiosos ou pessoas que exerçam funções equivalentes.
3: O deputado entende que a posição de liderança espiritual aumenta a gravidade dos delitos por causa da relação de confiança estabelecida com as vítimas e suas famílias. Para Otoni de Paula, é necessário adotar punições mais rigorosas para coibir esse tipo de violência.
2: Dr. Jaziel, do PL do Ceará, celebra o avanço da proposta que reduz a maioridade penal para 16 anos. No entendimento do deputado, a medida atende a um clamor da sociedade que quer o combate à impunidade.
3: De acordo com o Dr. Jaziel, a legislação atual serve de proteção para criminosos que atuam a serviço de facções, valendo-se da menoridade. O parlamentar espera que a matéria avance com urgência na comissão especial e no plenário da Câmara.
4: Meio Ambiente.
2: Chico Alencar, do PSOL do Rio de Janeiro, denuncia ameaças sofridas por moradores da Serra da Chapadinha, na Bahia, que atuam na defesa do meio ambiente. Ele alega que as vítimas enfrentam intimidações relacionadas à especulação imobiliária e à exploração mineral.
3: O parlamentar cobra providências das autoridades para garantir a segurança dos defensores socioambientais e a preservação da área ameaçada. Chico Alencar afirma que vai acompanhar o caso para assegurar a proteção das pessoas envolvidas e dos direitos das comunidades locais.
4: Educação.
2: Proposta regulamenta o uso de uma terapia específica para o acompanhamento de pessoas com autismo. A repórter Sofia Peçanha tem os detalhes da regulamentação que está sendo analisada pelas comissões da Câmara.
5: A Comissão do Trabalho aprovou o projeto que estabelece critérios para a utilização da terapia baseada na análise do comportamento aplicado, conhecida como ABA. A proposta busca regulamentar a atuação de profissionais da saúde e da educação que utilizam a técnica, principalmente no acompanhamento de pessoas com transtorno do espectro autista. O objetivo é desenvolver habilidades de comunicação, socialização e autonomia, garantindo mais segurança e qualidade no atendimento, como afirma a deputada Flávia Moraes, relatora na comissão.
6: A intenção do projeto é justamente regulamentar, criar critérios, definir nível de qualificação, de capacitação para que os profissionais apliquem essa técnica. Porque, na verdade, no meio disso a gente tem aqueles que não estão preparados e pela falta de conhecimento, de preparo, acaba comprometendo, ao invés de ajudar, compromete aí a saúde, o desenvolvimento dessa criança, dessa pessoa.
5: A ABA é uma abordagem baseada na ciência do comportamento, que utiliza métodos estruturados e reforço positivo para estimular o aprendizado e a adaptação do paciente. Pelo texto, a terapia poderá ser aplicada por profissionais das áreas de saúde e educação, desde que sejam graduados ou pós-graduados em análise do comportamento aplicada. Segundo a relatora, a definição de critérios mínimos de formação

0: são essencial para evitar atendimentos inadequados e proteger os pacientes.
1: Então, por isso, a necessidade da definição aí, desses critérios, das exigências de escolaridade, formação para esse profissional, para que a gente possa garantir mais segurança nesse tratamento, na aplicação dessa terapia.
0: A proposta também prevê que estagiários e acompanhantes terapêuticos atuem sob supervisão de profissionais qualificados. A expectativa, segundo Flávio Moraes, é ampliar o acesso ao tratamento em todo o país, com mais profissionais capacitados e maior cobertura nos municípios. Para ser aprovado, o projeto que estabelece critérios para a utilização da terapia baseada na análise do comportamento aplicada precisa ser analisado por mais 3 comissões, seguindo agora para a Comissão de Educação. Da Rádio Câmara de Brasília, Sofia Peçanha.
2: Justiça.
3: Adriana Ventura, do Novo de São Paulo, defende decreto legislativo contra medidas federais que regulam as redes. A deputada classifica os normativos do Executivo como censura explícita e tentativa de cerceamento à liberdade de expressão e da imprensa.
4: Adriana Ventura também sugere a votação da proposta que acaba com o foro privilegiado. A parlamentar defende que todos os cidadãos e autoridades respondam sob as mesmas regras da justiça comum.
3: Na opinião de Raimundo, PT do Rio de Janeiro, as denúncias sobre uma suposta operação financeira ilegal envolvendo o filme sobre a biografia de Jair Bolsonaro aumentaram a rejeição à família. Segundo ele, os recursos para o filme seriam de fundo de previdência dos servidores fluminenses.
4: Para Raimon, as acusações configuram crime de evasão de divisas e ato de lesa pátria, agravados pelo envio de relatórios confidenciais do país a autoridades estrangeiras. Ele pede que a Procuradoria-Geral da República adote medidas severas diante desses fatos.
2: Eleições.
3: Bom Gás, do PT do Rio Grande do Sul, questiona a decisão do Tribunal Superior Eleitoral que suspendeu a divulgação de uma pesquisa de opinião sobre a eleição para a presidência da República. O parlamentar menciona que entidades do setor consideram a suspensão inconstitucional.
4: Bom Gás explica que o levantamento abordava a reação popular diante de denúncias de repasses financeiros milionários envolvendo o Banco Master e o filme sobre Jair Bolsonaro. Para ele, as investigações sobre a suposta fraude financeira desgastaram a imagem da oposição.
2: Economia.
3: O prazo de responsabilidade de construtoras por imóveis entregues pode aumentar. É o que prevê projeto em debate no Congresso, como informa o repórter Luiz Cláudio Canuto.
5: O prazo de responsabilidade das empreiteiras por obras entregues pode aumentar, beneficiando os proprietários de imóveis. É o que prevê uma proposta em discussão no Congresso. O texto já foi aprovado pela Câmara e aguarda a votação no Senado. Pelo projeto aprovado até o momento, o Código Civil será alterado de forma a ser ampliado de 5 para 10 anos o prazo máximo em que o empreiteiro é responsável pela segurança e estabilidade das obras. Os prazos de garantia deverão variar conforme o tipo de defeito encontrado na obra e começarão a valer a partir da entrega do imóvel, da conclusão da obra ou da emissão do auto de conclusão, o que ocorrer primeiro. O relator do projeto na Comissão de Constituição e Justiça da Câmara, deputado Toninho Vantcher, do PP do Paraná, propôs diferenciar os vícios e defeitos encontrados a fim de estabelecer prazos de garantia e prescrição diferentes, seguindo o modelo do direito espanhol. O prazo aumenta de 5 para 10 anos para problemas na estrutura ou na fundação que comprometam a segurança da construção. Aumenta de 3 para 5 anos para defeitos em partes da obra ou nas instalações que impeçam o uso do imóvel. E de 1 para 2 anos para defeitos de acabamento, como pintura, pisos e equipamentos instalados. Toninho Vantcher explica o alcance do projeto.
6: Ele vem trazer uma segurança maior para quem compra o imóvel. Você que vai comprar um imóvel, você vai ter uma garantia de 10 anos da estrutura, né, que é aplicada para você construir uma casa. Então, hoje é 5 anos, então você vai ter 10 anos se acontecer algum problema, algum episódio por falha da construção, você tem direito de recorrer e a empresa tem que sanar esse erro. E nós relatamos esse projeto e fizemos realmente um relatório que atende o interesse tanto das construtoras como também daquele que compra o imóvel. aquele que compra, ele tem que ter certeza que está comprando um imóvel em condições. E para isso ele terá 10 anos para poder reclamar caso ocorra alguma falha construtiva do imóvel.
5: O texto também prevê o direito do proprietário de pedir o cancelamento do contrato dentro do prazo de um ano, a partir do início da garantia. Mesmo nesses casos, o empreiteiro continua responsável pelos consertos durante o período de garantia. Por outro lado, a proposta aprovada na Câmara estabelece que a construtora ou o empreiteiro não será responsável se o imóvel não receber manutenção adequada ou forem feitas reformas que mudem a estrutura original da construção. O projeto foi apresentado pelo deputado Celso Russomano, do Republicanos de São Paulo. Para virar lei, precisa ser aprovado pela Câmara e pelo Senado. Da Rádio Câmara de Brasília, Luiz Cláudio Canuto.
2: Relações Exteriores.
4: Jandira Fegali, do PCdoB do Rio de Janeiro, relata os resultados de uma missão nos Estados Unidos para tratar de economia e segurança nacional. A deputada cita a entrega de documentos contrários à imposição de tarifas comerciais contra o Brasil e em defesa da soberania do PIX.
3: Jandira Fegali acrescenta que a comitiva também pediu a investigação de uma suposta lavagem de dinheiro envolvendo empresários e membros da família Bolsonaro. Ela informa que foram apresentadas provas de remessas financeiras irregulares destinadas a um fundo no Texas.
2: Trabalho.
4: A Câmara aprovou proposta que facilita o acesso de garis ao banheiro durante o serviço. O repórter José Carlos Oliveira explica como isso será feito.
7: As comissões da Câmara dos Deputados aprovaram um projeto de lei que garante ao trabalhador que exerce suas atividades ao ar livre o acesso gratuito a banheiros durante o serviço. A medida beneficia, por exemplo, os garis e os jardineiros. A proposta partiu do deputado Gilberto Abramos, do Republicanos de Minas Gerais, e prevê que o empregador cumpra a medida por meio da instalação de banheiros químicos nos locais de trabalho ao ar livre, ou faça parceria com outros empreendimentos que tenham banheiros disponíveis. O texto também garante o acesso desses trabalhadores a banheiros instalados em prédios públicos e privados. O relator na Comissão do Trabalho, o deputado Sérgio Silva, do Republicanos de Pernambuco, regulamentou esse ponto.
8: A legislação brasileira deve criar condições para o trabalho de todos que sejam dignos. Em relação aos estabelecimentos comerciais, como esses estabelecimentos são privados, entendemos que é necessário que o acesso seja condicionado às exigências próprias do estabelecimento, porque a entrada de pessoas traz questões relativas à segurança e à retribuição pelo uso do espaço.
7: O deputado Sérgio Silva explica agora o acesso aos prédios públicos.
8: Quanto aos prédios de órgãos públicos, deve ser observado as condições de acesso ao prédio, como a emissão de identificação, por exemplo. No mais, pretendemos incorporar o projeto a previsão de que o próprio empregador deva articular na gestão do seu empreendimento forma de assegurar que os trabalhadores tenham acesso às instalações sanitárias.
7: Outra alteração do relator foi garantir a inclusão dessas regras na CLT, Consolidação das Leis do Trabalho. O texto também foi aprovado na Comissão de Constituição e Justiça e segue para análise do Senado, sem necessidade de votação no plenário da Câmara. Da Rádio Câmara de Brasília, José Carlos Oliveira.
2: Transportes.
3: Beto Preto, do PSD do Paraná, informa a criação de uma subcomissão para acompanhar o fim da concessão da Malha Ferroviária Sul, prevista para 2027. Ele acredita que o tema exige ampla discussão diante dos impactos para os municípios atravessados pelos trilhos.
4: Beto Preto defende o debate de alternativas que ampliem a segurança nas passagens de nível e melhorem a convivência entre a operação ferroviária e o trânsito urbano. Ele diz que é preciso construir soluções que atendam tanto à população quanto à logística do transporte ferroviário.
3: Cobalcini, do MDB, defende a concessão de importantes rodovias federais em Santa Catarina como alternativa para acelerar investimentos em infraestrutura. Na visão do deputado, a falta de recursos públicos tem dificultado a execução de obras estratégicas para o Estado.
4: Cobalcini afirma que a duplicação de trechos, como as BRs 282, 470 e 153, são fundamentais para melhorar a segurança nas estradas e garantir mais eficiência no escoamento da produção catarinense rumo aos portos da região.
3: Termina agora o jornal Câmara dos Deputados, produzido pela Rádio Câmara, com trabalhos técnicos de Wellington Teles e apresentação de Luciana Vieira.